0: 1949, nos Estados Unidos, foram definidos os estatutos do Departamento de Defesa. Em 1961, a Inglaterra pedia a admissão na comunidade europeia. E em 1990, a sonda espacial da NASA Magalhães chegava a Vênus. A gente fica por aqui com a agenda do rádio. Um grande abraço e até amanhã.
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0: 9:12.
1: 87.
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0: Olá, Brasil, está no ar o Central de Notícias e vamos aos destaques desta hora. Vale recarga do programa Gás do Povo será disponibilizada a partir desta segunda-feira 10 para cerca de 3,2 milhões de famílias. Para utilizar a recarga, o responsável familiar deve procurar uma revendedora que aderiu ao programa e realizar a validação eletrônica na azulzinha da caixa. A validação pode ser feita com o cartão com chip do Bolsa Família mediante senha, ou com o cartão de débito de conta caixa mediante senha, ou ainda com o CPF com código de validação enviado ao celular cadastrado na caixa. Farmácias e drogarias licenciadas poderão vender medicamentos pela Shopee após decisão da Agência Nacional de Vigilância Sanitária Anvisa, que revogou a publicação anterior sobre o tema. Na prática, isso significa que estabelecimentos do tipo com licença sanitária poderão usar o site como plataforma de logística e entrega direta ao consumidor, e não que a plataforma passará a vender remédios livremente. O Central de Notícias volta a qualquer momento ou em edição especial.
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2: Rádio Acês FM, 10 horas em ponto.
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6: Olá, Brasil, está no ar o Central de Notícias e vamos aos destaques desta hora. O número de empresas que atrasaram ou deixam de fazer os depósitos do FGTS dos funcionários aumentou no Brasil. Até junho, 11 milhões de trabalhadores estavam com os depósitos do Fundo de Garantia por Tempo de Serviço em atraso. A dívida das empresas chegou a 12,6 bilhões de reais. E o Exército Brasileiro está com processo seletivo simplificado aberto para prestação temporária de serviço militar voluntário. Há oportunidades para os cargos de oficial técnico, sargento técnico e cabo especialista. As vagas são ofertadas por meio do comando da 7ª Região Militar, que abrange os estados de Pernambuco, Alagoas, Paraíba e Rio Grande do Norte. Podem participar profissionais de ambos os sexos, de níveis fundamental, técnico e superior em diferentes áreas do conhecimento.
7: O Central de Notícias volta a qualquer momento ou em edição especial.

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3: Confira agora a previsão do tempo para a sua região.
2: Sudeste.
4: A previsão do tempo indica predomínio de tempo firme na maior parte da região sudeste. A exceção é o estado de São Paulo, onde há previsão de muitas nuvens com pancadas de chuva. Em São Paulo, a capital paulista terá muitas nuvens e pancadas de chuva, com condição que também alcança áreas do sul e do leste do estado. Toda a região sudeste terá temperatura entre 21 e 32 graus.

0: Você que é apaixonado por fotos, sabia que existe o Dia Mundial da Fotografia? Sim, é celebrado no dia 19 de agosto. Seja um fotógrafo profissional ou amador, no Dia Mundial da Fotografia, comemore tirando muitas fotos. A foto captura uma imagem para a posteridade, eternizando momentos especiais. Fotos em que seu início eram apenas em preto e branco e precisavam ser reveladas. Agora, na era digital, são instantâneas e facilmente compartilháveis através das redes sociais. Nesse dia 19, tire uma foto, uma selfie, e lembre-se da importância da fotografia para toda a humanidade.
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1: Esse foi mais um bloco do Love Music. Voltamos já.
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2: Rádio Acesa FM, 10 horas e 40 minutos.

0: Já estamos por aqui de volta pra fofocar e após reabilitação, Rafael Cardoso agradece ex-esposa Mari Bridge. Rafael Cardoso abriu o coração ao falar sobre a luta contra a dependência química e o alcoolismo após deixar uma clínica de reabilitação. Em entrevista ao programa Domingo Espetacular da Record, o ator de 40 anos refletiu sobre o processo de recuperação e aproveitou para agradecer o apoio que recebeu da ex-mulher Mari Bridge e da ex-sogra Sônia Bridge durante os momentos mais difíceis. Agradeço muito do fundo da minha alma por tudo que elas tentaram fazer por mim e eu não consegui enxergar. Elas me sugeriram algumas vezes que eu me internasse. Eu tenho muito carinho por elas, disse o ator. Rafael também revelou que chegou a ligar para Mari no Dia das Mães para pedir perdão. Os dois ficaram juntos por 15 anos e são pais de Aurora e Valentim. Após a separação em 2022, Mari e Sônia obtiveram uma medida protetiva contra o ator que por um período ficou impedido de se aproximar dos filhos. História triste, né? Mas tudo vai ficar bem. A gente tá na torcida aí pela recuperação realmente do Rafael Cardoso. E é isso, essa foi a nossa última fofoquinha de hoje. Obrigado pelo carinho de todos vocês. Beijo no coração. Eu volto amanhã fofocando mais, tá? Então, fiquem ligados. Bye!
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3: Rádio Acesa FM, 10 horas e 59 minutos.
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1: Rádio Acesa FM, 11:14.
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1: 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Voltamos já.
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1: Que bom ter a sua companhia. Vem que tem mais aqui no Love Music.
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1: Com essas, a gente encerra a edição de hoje do Love Music. Que bom ter você sempre com a gente aqui ligadinhos. Na próxima edição.

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3: 10 de agosto de 2026. Foto com parlamentares em rancho entra na mira da PF em investigação do INSS. Pais estão menos presentes na criação de filhos, segundo estudo. Eu sou o Ailton Moreno e o Rádio Notícias está no ar.
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0: contra uma foto com deputados e senadores em uma piscina ao lado de investigados da operação que apura fraudes no INSS. Entre os políticos identificados estão Arthur Lira do PP, Elmar Nascimento do União, Paulo Aziz do União, Alexandre Ramagem do PL e o senador Ângelo Coronel do Republicanos. Na imagem, eles aparecem ao lado do advogado Willer Tomás e do senador Everton Rocha do PDT, ambos citados na investigação. Também aparece na foto o deputado estadual Márcio Oliveira do PDT. Segundo as investigações, o encontro ocorreu no Rancho Tomás, propriedade de luxo em Planaltina, no Distrito Federal. O arquivo foi localizado no histórico de mensagens do celular de Everton, em uma pasta chamada Grupo Seleto. Pesquisa do Instituto Nexus aponta que metade dos brasileiros acredita que os pais da atualidade estão menos presentes na criação dos filhos do que os das gerações anteriores. Por outro lado, 8 em cada 10 brasileiros consideram alta ou muito alta a importância dos pais na vida dos filhos. Entre as mulheres, 56% avaliam que os pais participam menos do que antes, enquanto 31% acreditam que eles estão mais presentes. Entre os homens, a percepção fica dividida. 44% dizem que a participação aumentou e outros 44% afirmam que diminuiu. Sobre a importância da paternidade no desenvolvimento dos filhos, 81% dos homens classificam esse papel como alto ou muito alto, contra 73% das mulheres. A pesquisa também mostra que 49% da população define um bom pai como aquele que está presente no dia a dia. O estudo ouviu 2.013 pessoas de diferentes regiões do país.
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Pois é, como diz um amigo, né? Que alegria alegre. Que momento festivo, a gente chegando, você aí com o coração aberto, tem a criança, tem o vovô, tem gente trabalhando, tem gente no ônibus, no caminhão, no posto de gasolina, na padaria, tem, acima de tudo, você aí na sua casa, no escritório, com o coração aberto. Obrigado, vamos juntos nesses minutos edificantes. Obrigado por escolher, diante de tantas opções, escolher esse canal de comunicação. Como está seu dia? Complicado? Não, né? Facilitado. Mas para Deus hoje, você.

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1: Pastor, onde é o limite da santidade? Agenor, boa pergunta. Na medida que você amadurece, você sabe até onde se deve ir em cada detalhe da vida. A consciência, Agenor, é como um termômetro que vai conferindo a temperatura. Quanto mais você decidir andar com Deus, mais sensível você vai ficando de sua presença. Quanto mais você percebê-lo ao seu lado, mais dele você vai desejar. Agenor, não queira andar nos trilhos da religião que apenas lembra e fala de um Deus, mas queira ir mais além, cultivar sua presença. Aí você vai conhecer as fronteiras do seu caráter, a essência do seu amor. Agenor, que em relação à santidade de Deus, o seu limite seja o ilimite. Que Deus te abençoe e obrigado por nos escutar.

0: Comitê de Política Monetária do Banco Central reduziu recentemente 0,25 ponto percentual da taxa básica de juros, a Selic, que atingiu 14% ao ano. Na avaliação da Confederação Nacional da Indústria, a CNI, a decisão foi acertada. Contudo, o ritmo de queda ainda é insuficiente diante do atual cenário econômico. Para a entidade, os juros seguem em um patamar elevado, pressionando empresas e consumidores e limitando os investimentos produtivos. O especialista em políticas e indústria da CNI, Fernando Galvão, afirma que o custo elevado do crédito compromete a capacidade de crescimento das empresas.
1: As empresas têm comprometido as suas margens de resultado e isso desestimula novos investimentos. Então, diante desse cenário, a CNI entende que o Banco Central considere cortes mais profundos na taxa de juros para aliviar a pressão sobre a sociedade e estimular a economia, que esse ano deve ter um dos resultados mais baixos dos últimos 3 anos.
0: Para a CNI, a melhora das expectativas de inflação reforça a possibilidade de cortes mais intensos na Selic. Embora a projeção para o Índice Nacional de Preços ao Consumidor Amplo, o IPCA de 2026, seja de alta de 5,03%, as estimativas para 2027 e 2028 permanecem dentro do intervalo de tolerância da meta, de acordo com o Boletim Focus. O economista e pesquisador Felipe Queiroz ressalta que o processo inflacionário que acontece hoje no Brasil não decorre de uma demanda excessivamente aquecida.
2: A maior parte da inflação que temos é decorrente de efeitos exógenos da economia, ou seja, é fruto de quebra de safra, é fruto de uma guerra em âmbito internacional, e nesse cenário a pressão inflacionária ela não é resolvida com a política monetária que o Banco Central tem adotado, ou seja, nós temos uma política monetária que é excessivamente conservadora, como eu citei, mas inócua aos efeitos, às causas reais da inflação no país.
0: Segundo a CNI, a Selic está 3,6 pontos percentuais acima da taxa considerada ideal, calculada em 10,4%. Já a taxa real de juros, próxima de 10%, permanece muito acima da taxa neutra estimada pelo próprio Banco Central, em torno de 5%. Para a entidade, esse diferencial indica que há margem para cortes mais expressivos da Selic, sem comprometer

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2: Acho que a pergunta do Adriano é importante porque ela é uma pergunta que trata do sindicalismo de um ponto de vista geral, do sindicalismo no Brasil inteiro.
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3: Nem toda multiplicação é milagrosa. A professora pergunta: Joãozinho, lá no sítio, quantos litros de leite seu pai tira das vacas por dia? Mais ou menos, professora, uns 15 litros. E desses 15 litros, em média, quantos ele vende, Joãozinho? Joãozinho, abrindo bem as mãos, responde meio que sorridente a professora. No mínimo, ele vende 25 litros. É para um mundo onde o velho sistema de Babilônia predomina. Ser honesto é muito difícil. Todos correm o risco de comprar gato por lebre. Leite com água, álcool, formol e outras substâncias que podem trazer sérias consequências para quem beber. Mas bem-aventurados aqueles que, mesmo perdendo às vezes, lucrando menos, decidiram fazer nessa vida o que é certo. Podemos dizer que estes se enquadram nos limpos de coração, naqueles que verão a Deus em sua plenitude.

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1: Uma menina perguntou ao seu pai: pai, o que é ter fé? Durante 2 dias o pai pensou em como explicaria algo tão complexo à sua filhinha, até que teve uma ideia. Inspirado, foi ao cômodo da casa que era mais escuro, o porão. Chamou e disse: minha filha, você me vê aqui embaixo? E ela disse: não, papai, eu não vejo você, só ouço sua voz. E o pai pediu à menina que se jogasse, mesmo sem enxergá-lo, que ele ampararia nos braços. Ela se lançou no escuro e o pai a recebeu em seus braços. Acendeu uma pequena lâmpada e falou: você vê, minha filha, isso é ter fé. É saber que mesmo na escuridão, mesmo à beira de um abismo, Deus, que é nosso pai, vai nos amparar. Os que confiam no Senhor serão como o monte de Sião, que não se abala, mas permanece para sempre. Salmo 125:1. Pense nisso, pratique isso e

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1: Um lobo não ataca uma ovelha tão logo ela se distancia do rebanho. Ele espera que ela se afaste mais e mais. Se mostra a princípio inofensivo. Estimula o animal desgarrado a testar aos poucos seus limites, a aventurar-se, a ir cada vez mais longe do pastor.

0: estação mais fria, mas também é calmaria. São raras as tempestades nessa estação. É tempo de se jogar aos prazeres da época sem culpa. Curtir mais a sua casa, se permitir uma preguicinha gostosa ou até aquele chocolate quente tão acolhedor. Inverno é para apreciar, até mesmo vento gelado no rosto. É para valorizar o aconchego e recanto do lar. É para degustar mais do que chás e cafés quentes, mas também a vida, que continua bela até nas temperaturas mais baixas. Que o inverno deste ano lhe traga ótimas sensações. Uma mensagem da
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0: Olá, Brasil, está no ar o Central de Notícias nesta terça-feira, 11 de agosto de 2026. E vamos aos destaques desta hora. O governo brasileiro afirma que tomou conhecimento com profundo pesar das mortes e danos materiais causadas pelo terremoto que atingiu a Colômbia na manhã de ontem. Em nota divulgada pelo Itamaraty, o governo brasileiro manifestou solidariedade ao povo e ao governo colombiano e afirmou que acompanha com atenção os esforços de busca e de assistência às populações afetadas. O Brasil manifestou disposição em colaborar com as autoridades colombianas nas ações de resposta à emergência. Até o momento, não foram identificados brasileiros entre as vítimas. E a Anvisa libera entrega de medicamentos por aplicativos. A Anvisa publicou a resolução ontem no Diário Oficial da União, nas quais revoga medidas que proibiam a comercialização, distribuição ou propaganda de medicamentos por plataformas digitais e aplicativos. A decisão afeta empresas como iFood, Rappi, Mercado Livre e Americanas.
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1: Tá ele de novo por aqui. Como acha que você vai indo, Mormorilda?
2: Esperando o milagre do sucesso. E o sucesso do milagre.
1: Você sabia que o único lugar, Mormorilda, onde o sucesso vem antes do trabalho é no dicionário?
2: É, mas aí fica difícil. Aí já vira sacrifício, né?
1: É, mas fica só debaixo da coberta, da preguiça, da indisposição, pra ver se algum milagre vai acontecer. Milagre é algo do sobrenatural de Deus, do impossível, que só acontece depois do possível do homem, você sabe disso.
2: Ah, mas eu falo assim, né? Mas milagre pra mim tem estado mais longe que Júpiter da Terra.
1: Ei, cabeça, forma de olaria, sempre dizendo as mesmas coisas.
2: Ah, se luta fosse instrumento, minha vida seria uma orquestra.
1: É, se murmuração fosse instrumento, eu concordo que sua vida seria mesmo uma grande orquestra sinfônica.
2: É, o inimigo anda furioso na minha vida. É muita gente querendo meu tom, minha desgraça, minha ruína.
1: Que imaginação pervertida é essa? Onde estão as promessas de Deus para sua vida?
2: Ah, é muita areia de luta pro meu pequeno caminhão de resistência. É tanta coisa que já me ocorreu, que tá difícil de
1: Mormorildo, faça as pazes com o seu passado. Assim, ele não vai atrapalhar o seu presente.
2: Deu uma olhada, pastor. Eu acho meu nariz muito grande. Acho que quando Deus estava criando o nariz, por engano, entrei na fila umas 5 vezes.
1: Vai, Mormorildo, com você é difícil falar. Seu negócio principal é murmurar e murmurar. E quando sobra um tempinho, murmurar.
2: Deixa aí mesmo, porque nesse estúdio tá fraca coisa, hein? Não tem nem café mais. Ei, você sabe, né? Que murmurar é considerado um vício, né? Ei, viciozinho duro de largar, só. É, mas se não largar dele, ele pode largar qualquer um, sabe onde, né? Isso, isso. Onde o filho chora e a mãe não vê. Vixe! Deixa eu ir, ô vida, ô lástima, ô dor, ô tristeza, ô azar, fui, ui, ui.
1: Como é agradável, gente, ler aqui no livro de Isaías, capítulo 43, verso 25. Eu mesmo sou o que apago as tuas transgressões por amor de mim e dos teus pecados não me lembro. É triste notar tanta gente, a exemplo de Mormorildo, amarrada ao passado. Gente vivendo de comparações. O inimigo da nossa alma sabe muito bem o quanto podemos paralisar nossa visão e caminhada se tirarmos os olhos daquele que decidiu com o seu sangue e vida a nossa causa. Aqui está claro que Deus se permite esquecer de algo que a pessoa pode viver se lembrando e se martirizando. Ei, se você está em Cristo, então você é nova criatura. Coisas velhas se passaram, eis que tudo se fez novo. Leia a palavra de Deus de modo aplicativo e receba o que está aqui também em Isaías, capítulo 1, verso 19. Se quiserdes e me ouverdes, comereis o melhor desta terra. É para você. É para mim, é para nós vivermos cada dia mais e mais a cada dia o melhor de Deus para nossa

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1: Poderoso Pai, Pai rico em misericórdia, Tu sabes, Senhor, quantas pessoas neste instante estão precisando de uma bênção. Todos nós, claro, no dia a dia, precisamos, Senhor, daquele toque, daquela inspiração, daquela plenitude que o Senhor, de uma maneira generosa, deseja compartilhar com o homem. Eu sei que agora, quantas pessoas, Senhor, envolvidas em crises familiares horríveis, conflitos conjugais, problemas na empresa. Sim, Senhor, quantas pessoas atravessando por um vale do qual muitas estão dizendo: não sei como sair disso mais. Mas agora, Senhor, pelo poder do teu nome, glorifica este nome exaltado na vida desta pessoa. E que se estabeleça o milagre, a bênção, a vitória. É assim que creio. Por quê? É assim que peço, no nome de Jesus.
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1: Hora certa.
2: Rádio Acesa FM, 5h50.
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Pastor Tinonim vai se despedindo por aqui. Que você continue tendo um dia cheio do mover, da presença e do controle de Deus. É somente você, irmão ou irmã, fazer a sua parte, hein? Lembre-se, dê um peixe a um homem faminto e você o alimentará por um dia. Ensine-o a pescar e você o estará alimentando pelo resto da vida.

palavra do pastor Wilson Tinonim. 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Se for aqui, Cristo estará conosco. E se não for aqui, nós estaremos com Ele.

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1: O Liverpool anunciou a contratação do zagueiro uruguaio Ronald Araújo, de 27 anos, por empréstimo junto ao Barcelona. O defensor, que era capitão do clube catalão até a última temporada, vai defender o time inglês na temporada 2026 e 2027, com opção de compra ao fim do empréstimo. A contratação faz parte da reformulação da defesa do Liverpool, que perdeu Ibrahima Konaté e Andy Robertson nesta janela. Com pouco espaço no Barcelona de Hansi Flick, Araújo chega ao clube inglês pela sua experiência e também pela versatilidade, já que pode atuar tanto como zagueiro quanto como lateral direito.
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0: certa. 6:04.
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0: hoje é terça-feira, dia 11 de agosto de 2026. Está no ar o Jornal do Rádio. E aí, meu amigo Sérgio Lima?
1: Olá, meu amigo Valdir Barbosa. Ótima terça-feira para você, aos ouvintes. Sejam bem-vindos a mais uma edição do Jornal do Rádio.
0: E hoje comemoramos o Dia do Advogado.
1: E vamos começar o Jornal do Rádio com os destaques de hoje.
0: Receita facilita a declaração do imposto sobre a propriedade rural.
1: PGR começa a inspecionar código-fonte das urnas eletrônicas.
0: TCU abre consulta pública sobre preço e qualidade de combustíveis.
1: Mercado financeiro revê para 5,2% expectativa de inflação.
0: E agora vamos saber como fica o tempo nesta terça-feira. Previsão do tempo no Jornal do Rádio com Vladimir Felipe.
2: Previsão do tempo para terça-feira, 11 de agosto de 2026. Região Centro-Oeste, em Goiânia, Goiás, o dia vai ser de céu com poucas nuvens. Os termômetros registram mínima de 16 e máxima de 33 graus. A umidade relativa do ar gira em torno de 80 a 20%. Nova Bandeirantes, Mato Grosso, comemora mais um ano de fundação com céu encoberto. A temperatura mínima é de 24 e a máxima 41 graus. A umidade relativa do ar é de 80 a 15%. Você ouviu a previsão do tempo para esta terça-feira, 11 de agosto de 2026, com informações do IBGE Cidades e do Instituto Nacional de Meteorologia, INMET, e com redação de Diego Freitas, da agência Rádio Gov em Brasília, Vladimir Filipim.
1: Receita facilita a declaração do imposto sobre a propriedade rural. Repórter Tatiana Alves.
3: A Receita Federal disponibiliza, a partir desta segunda-feira, uma nova ferramenta para facilitar a vida dos proprietários de imóveis rurais. É a versão web do serviço Minhas Declarações do ITR, que permite preencher e enviar a declaração do Imposto sobre a Propriedade Territorial Rural de 2026 diretamente pela internet, sem a necessidade de instalar programas no computador. O acesso será feito pelo portal de serviços da Receita Federal, com autenticação por meio da conta gov.br nos níveis prata ou ouro. A plataforma poderá ser utilizada por todos os contribuintes. No entanto, o uso é obrigatório para pessoas físicas que possuem imóveis rurais com mais de 100 hectares e para pessoas jurídicas. Já os proprietários de áreas de até 100 hectares poderão escolher entre a versão web e o tradicional programa gerador da declaração. O serviço também conta com pré-preenchimento de informações cadastrais, o que pode tornar o envio mais rápido e simples. Outra funcionalidade é a possibilidade de atuação por terceiros autorizados, como contadores, sindicatos e procuradores. Para os contribuintes que ainda não têm conta gov.br nos níveis ouro ou prata, continua disponível a opção de solicitar uma procuração digital. Para acessar o sistema, basta entrar no portal de serviços da Receita Federal, selecionar a opção Imóveis e, em seguida, clicar em Minhas Declarações do ITR. O acesso também pode ser feito diretamente com a conta gov.br. Da Rádio Nacional, no Rio de Janeiro, Tatiana Alves.
0: PGR começa a inspecionar código-fonte das urnas eletrônicas. Reportagem Pedro Lacerda.
4: O código-fonte das urnas eletrônicas começou a ser inspecionado por técnicos da Procuradoria-Geral da República para as eleições gerais de 2026. A atividade ocorre na sede do Tribunal Superior Eleitoral em Brasília e deve seguir até 13 de agosto. A ação faz parte do ciclo de transparência democrática da Justiça Eleitoral. O objetivo é fortalecer a transparência, a auditabilidade e a confiança no processo de votação. Durante a inspeção, são examinadas a programação das urnas eletrônicas, os módulos de captação de votos e os softwares de transmissão e totalização dos resultados. É justamente para acabar com qualquer desconfiança sobre o processo eleitoral que o TSE abre suas portas para a fiscalização. O secretário de Tecnologia da Informação da Corte, Júlio Valente, explica que o objetivo é mostrar que não há segredos.
5: Mostrar que não tem nada de misterioso, não tem nada de secreto, muito pelo contrário, o nosso trabalho é justamente esse, de aprofundar a transparência e com isso aprofundar a confiança da população no nosso trabalho.
4: Prevista na legislação eleitoral, a inspeção dos códigos-fonte integra um conjunto de ações que inclui também os testes públicos de segurança, as auditorias e a cerimônia de lacração dos sistemas. Os códigos-fonte para as eleições de 2026 foram abertos pelo TSE em outubro do ano passado. Partidos e entidades fiscalizadoras podem fazer inspeções até setembro, antes da cerimônia de assinatura digital e lacração dos sistemas eleitorais. Da Rádio Nacional em Brasília, Pedro Lacerda.
1: TCU abre consulta pública sobre preço e qualidade de combustíveis. Repórter Solimar Luz.
6: O Tribunal de Contas da União quer ouvir motoristas de todo o país sobre a qualidade dos combustíveis e a fiscalização dos postos. Para isso, elaborou um questionário que está disponível pela internet e pode ser respondido até 10 de setembro por caminhoneiros, motociclistas, taxistas, motoristas de aplicativo e qualquer pessoa que dirija um veículo. A consulta faz parte de uma auditoria do TCU para avaliar como a ANP, Agência Nacional do Petróleo, Gás Natural e Biocombustíveis, fiscaliza a qualidade dos combustíveis vendidos no Brasil. O objetivo é identificar possíveis falhas na fiscalização, principalmente nos estados da região norte, além de dificuldades de atendimento e comunicação da ANP com os consumidores. As respostas vão ajudar a aprimorar o acompanhamento das denúncias feitas à agência sobre combustíveis de baixa qualidade que podem causar prejuízos aos veículos, além de riscos à segurança, à saúde e ao meio ambiente. Da Rádio Nacional, no Rio de Janeiro, Solimar Luz.
1: Mercado financeiro revê para 5,02% expectativa de inflação. Reportagem Priscila Mazenotti.
7: Pela sexta semana consecutiva, o mercado financeiro revê para baixo as expectativas que tem para a inflação em 2026. De acordo com o boletim Focus divulgado nesta segunda-feira pelo Banco Central, o IPCA, que é o Índice Nacional de Preços ao Consumidor Amplo, a inflação oficial do país deve fechar o ano em 5,02% no ano. A projeção está abaixo dos 5,16% projetados há 4 semanas e dos 5,3% projetados pelo boletim na semana passada. Foram também revisadas para baixo as expectativas para a economia, com uma previsão de crescimento do PIB, que é o Produto Interno Bruto, de 1,98%, depois de 5 semanas consecutivas com projeções estabilizadas em 1,99%. Já as projeções para o câmbio estão estáveis em R$ 5,20 há 8 semanas, enquanto para a taxa básica de juros repetem-se as mesmas expectativas da semana passada, de que a Selic vai fechar o ano em 13,75%. Na última reunião do Copom, a taxa Selic foi reduzida em 0,25 ponto percentual, passando de 14,25% para 14%. O Banco Central destacou que a inflação recente perdeu força, mas permanece acima do limite superior da meta, ainda que os núcleos de inflação tenham mostrado desaceleração. Com informações da Agência Brasil, da Rádio Nacional em Brasília, Priscila Mazenotti.
1: Chegamos ao final do primeiro bloco do Jornal do Rádio. Vamos para o intervalo e daqui a pouco estaremos de volta e você vai conferir.
0: Anvisa alerta e reforça prazo para regulamentação de alimentos.
1: Brasileiros tiveram prejuízo de 62 bilhões e 500 milhões de reais com bets em 2025. Daqui a pouco, o Jornal do Rádio estará de volta com o nosso segundo bloco.

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1: Confira agora a previsão do tempo para a sua região.
0: Sudeste.
2: Só aparece na maior parte do dia e no fim da tarde pode chover em pontos isolados. Apenas no litoral do Rio de Janeiro é que o tempo segue firme. A temperatura no Sudeste pode ficar entre 15 e 33 graus.
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0: Sérgio Lima.
1: O Jornal do Rádio está de volta, agora com o nosso segundo bloco desta terça-feira,

0: até 11 de agosto de 2026. Sejam bem-vindos.
1: Painel de monitoramento de gastos públicos será lançado na Câmara dos Deputados. Repórter Paloma Custódio.
2: Na próxima terça-feira, 11 de agosto, será lançado na Câmara dos Deputados um painel que monitora de forma online as despesas dos governos municipais, estaduais e federal. A iniciativa é da Confederação das Associações Comerciais e Empresariais do Brasil, a CACB, e da Confederação da Agricultura e Pecuária do Brasil, a CNA. Criada em 2025 pela CACB e a Associação Comercial de São Paulo, a plataforma Gasto Brasil foi criada para ampliar a transparência das contas públicas e facilitar o acompanhamento dos gastos dos três níveis de governo. Os dados podem ser acessados gratuitamente e de forma online por qualquer cidadão. Segundo o coordenador do Gasto Brasil e consultor da CACB, Cláudio Queiroz, o objetivo é reunir dados oficiais em um único ambiente, facilitando a tomada de decisões baseada em evidências.
3: É uma ferramenta que ela vem para unificar informações, ela vem de base oficial, aonde nós pegamos uma informação específica e trazemos numa informação um pouco mais clean, para que qualquer cidadão consiga entrar e navegar no nosso Gasto Brasil para poder visualizar como está o governo federal, os estados, o município que ele reside.
2: O Gasto Brasil organiza dados oficiais sobre a execução das despesas públicas em linguagem acessível, sem estabelecer juízo de valor sobre programas, políticas públicas ou escolhas orçamentárias. Durante o lançamento do painel na Câmara dos Deputados, serão apresentadas novas funcionalidades, incluindo recortes econômicos, detalhamento dos gastos por habitante e um índice de qualidade da informação, ampliando o nível de transparência dos dados públicos. Saiba mais em www.gastobrasil.com.br. Reportagem Paloma Custódio.
0: Anvisa alerta e reforça prazo para regulamentação de alimentos. Reportagem Claudimário Carvalho.
4: A Agência Nacional de Vigilância Sanitária Anvisa reforça o alerta ao setor de alimentos. Termina em 1º de setembro o prazo para adequação de produtos registrados e para notificação de suplementos alimentares e alimentos para controle de peso, abrangidos pelas novas regras sanitárias. A atualização deve ser feita por meio da petição específica de pós-registro e o descumprimento do prazo pode levar ao cancelamento do registro. A agência esclarece que a ausência do número de notificação no rótulo não torna o produto irregular automaticamente. Os alimentos produzidos até a data da notificação podem continuar no mercado até o fim da validade original. E os rótulos antigos podem ser utilizados por até 180 dias após a notificação, apenas para esgotamento do material de embalagem, sem mudanças na composição ou na rotulagem. A Anvisa orienta as empresas a antecipar os protocolos e revisar documentação, composição, rotulagem e rastreabilidade dos lotes. As regras fazem parte de um novo modelo de regularização baseado no risco sanitário, que prevê procedimentos de registro, notificação à Anvisa e comunicação às autoridades sanitárias locais. Da Agência Rádio Gov em Brasília, Claudimário Carvalho.
1: Entra em vigor lei que amplia penas para violência sexual contra crianças e adolescentes. Repórter Daniele Popov.
5: Já está em vigor a lei que institui medidas de enfrentamento e repressão à violência sexual contra crianças e adolescentes, inclusive no ambiente digital e com uso de inteligência artificial. A nova norma foi publicada no Diário Oficial da União do último dia 7 de agosto e modifica o Estatuto da Criança e do Adolescente, o ECA, os Códigos Penal e de Processo Penal e as leis dos crimes hediondos e de combate ao crime organizado. Agora, produzir ou registrar conteúdo de violência sexual contra criança ou adolescente passa a ser punido com 4 a 10 anos de reclusão e multa, segundo prevê o ECA. Vender ou expor à venda esse material também terá pena de 4 a 10 anos e multa. A pena aumenta em um terço quando houver publicação ou compartilhamento em mais de uma plataforma digital, rede social, serviço de vídeo sob demanda ou aplicativo acessível ao público. Adquirir, possuir, armazenar ou solicitar esse conteúdo terá pena de 3 a 6 anos e multa. A mesma pena será aplicada a quem acessar ou visualizar o material pela internet. É considerado material ou conteúdo de violência sexual qualquer representação que envolva criança ou adolescente, real ou fictício, inclusive conteúdo produzido por inteligência artificial. Simular a participação de criança ou adolescente em conteúdo de violência sexual por adulteração, montagem ou modificação de fotografia, vídeo ou outra representação visual terá pena de 3 a 5 anos de reclusão e multa. Também cumprirá essa pena quem aliciar, assediar, convidar, instigar ou constranger pessoa menor de 14 anos com a finalidade de praticar ato libidinoso quando o fato não constituir crime mais grave. A lei prevê que órgãos façam ronda virtual para identificar e coletar arquivos relacionados a crimes de violência sexual contra crianças e adolescentes sem necessidade de autorização judicial prévia. Quem causar lesão corporal ou praticar violência física, sexual ou psicológica contra criança ou adolescente deverá cobrir os custos do tratamento, inclusive com ressarcimento ao SUS. Passam a ser considerados crimes hediondos aqueles relacionados à produção, venda, divulgação, posse, aliciamento e exploração sexual de criança e adolescente. Da agência Rádio Gov em Brasília, Daniele Popov.
0: 1,2 mil estados e municípios podem perder complementação da União ao Fundeb em 2027. Reportagem Álvaro Couto.
6: Cerca de 1.200 entes federativos, entre estados e municípios, podem não receber verbas da educação em 2027. Os dados constam de um levantamento prévio do Fundo Nacional de Desenvolvimento da Educação, que aponta ausência ou inconsistência de informações relativas ao exercício de 2025. Diante dos casos, a Confederação Nacional de Municípios divulgou um alerta aos gestores municipais para os prazos e exigências sob o risco de impedir a habilitação às complementações da União do Fundeb para o exercício do próximo ano nas modalidades Valor Aluno Ano Total, o VAT, e Valor Aluno Ano por Resultados, o VAR. Para ambas as modalidades, a entidade destaca que as prefeituras devem regularizar pendências e encaminhar, até o próximo dia 31 de agosto, as informações contábeis, orçamentárias e fiscais exigidas nos sistemas Siconf, Siop e Simec. O não atendimento aos requisitos dentro do prazo pode inabilitar o ente para o recebimento dos recursos em 2027. A CNM orienta os gestores municipais a não deixarem a regularização para os últimos dias, a fim de evitar prejuízos decorrentes de eventuais problemas operacionais nos sistemas e garantir o cumprimento das exigências legais para habilitação às complementações da União ao Fundeb. Em 2026, o valor total da complementação foi definido em mais de 69 bilhões de reais, um aumento de cerca de 9,5% em relação ao Fundeb 2025. Reportagem Álvaro Couto.
1: Mesmo com queda da Selic, juros seguem freando investimentos, diz CNI.
2: O Comitê de Política Monetária do Banco Central reduziu recentemente 0,25 ponto percentual da taxa básica de juros, a Selic, que atingiu 14% ao ano. Na avaliação da Confederação Nacional da Indústria, a CNI, a decisão foi acertada. Contudo, o ritmo de queda ainda é insuficiente diante do atual cenário econômico. Para a entidade, os juros seguem em um patamar elevado, pressionando empresas e consumidores e limitando os investimentos produtivos. O especialista em políticas e indústria da CNI, Fernando Galvão, afirma que o custo elevado do crédito compromete a capacidade de crescimento das empresas.
7: As empresas têm comprometido as suas margens de resultado e isso desestimula novos investimentos. Então, diante desse cenário, a CNI entende que o Banco Central considere cortes mais profundos na taxa de juros para aliviar a pressão sobre a sociedade e estimular a economia, que esse ano deve ter um dos resultados mais baixos dos últimos 3 anos.
2: Para a CNI, a melhora das expectativas de inflação reforça a possibilidade de cortes mais intensos na Selic. Embora a projeção para o Índice Nacional de Preços ao Consumidor Amplo, o IPCA de 2026, seja de alta de 5,03%, as estimativas para 2027 e 2028 permanecem dentro do intervalo de tolerância da meta, de acordo com o Boletim Focus. O economista e pesquisador Felipe Queiroz ressalta que o processo processo inflacionário que acontece hoje no Brasil não decorre de uma demanda excessivamente aquecida.
8: A maior parte da inflação que temos é decorrente de efeitos exógenos da economia, ou seja, é fruto de quebra de safra, é fruto de uma guerra em âmbito internacional, e nesse cenário a pressão inflacionária ela não é resolvida com a política monetária que o Banco Central tem adotado. Ou seja, nós temos uma política monetária

0: da Selic, sem comprometer o combate à inflação. Reportagem Paloma Custódio.
1: Aqui no Jornal do Rádio você fica bem informado e já chegamos ao final do segundo bloco. Daqui a pouco estaremos de volta e você vai conferir.
2: Brasileiros perderam 62 bilhões e 500 milhões de reais para as bets em 2025.
1: Brasil vai produzir menos arroz na safra atual.
2: Daqui a pouco estaremos de volta com o nosso terceiro bloco do Jornal do Rádio desta terça-feira.
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5: De atenção e carinho, quem gosta? Vocês que me ouvem, gostam?
6: É claro, né? Todos gostamos muito da atenção dos demais e de gestos carinhosos. E o melhor dessas duas atitudes é que elas nos proporcionam prazer ao distribuí-las. Um olhar de atenção, um sorriso de aprovação e um abraço são sempre bem aceitos. E os abraços são fundamentais na transmissão de nossos sentimentos favoráveis. Eles são relaxantes e causam bem-estar. Mostram amizade e segurança. Palavras doces sempre são deliciosas. Um elogio, um e-mail atencioso ou a lembrança em datas especiais são muito bem recebidos. Cumprimentar os vizinhos, dar atenção aos servidores domésticos, agradecer a quem nos serviu na rua ou nas compras, faz muito bem a eles e a nós. E o mais importante, muita atenção e carinho com os amigos. Nunca se esqueça de valorizá-los e elogiar suas boas ações. Isso não custa nada. Afinal, quanto valem os amigos? Bom, deixa esse tempo para a próxima semana, tá? Até lá.

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1: Horas e 31 minutos.
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8: Já estamos de volta com o nosso Jornal do Rádio desta terça-feira. Sejam bem-vindos. Brasileiros perderam 62,5 bilhões para as bets em 2025. Reportagem Milena Abreu.
9: As apostas online retiraram 62 bilhões e 500 milhões de reais do orçamento das famílias brasileiras em 2025. É o que aponta um estudo publicado pelo Comitê Nacional de Secretários de Fazenda dos Estados. O levantamento revela que a perda média mensal dos apostadores chegou a quase 5 bilhões de reais, calculando a diferença entre o dinheiro depositado nas plataformas e os valores que retornaram como prêmio. O setor de apostas contesta os números divulgados, mas os pesquisadores alertam que essa transferência de renda compromete o poder de compra e agrava a situação das famílias que já enfrentam altos níveis de endividamento e juros elevados. Os dados do estudo indicam que o avanço das apostas virtuais reduz o dinheiro que o brasileiro teria disponível para despesas básicas do cotidiano e ajuda a explicar o crescimento mais lento do comércio, mesmo em momento de queda.

0: no desemprego. Da Rádio 2, Milena Abreu.
1: Brasil vai produzir menos arroz na safra atual. Reportagem Humberto Ferretti.
2: A safra brasileira de arroz será menor no ciclo 25-26, indica a projeção da Conab. Diz que a produção total ficará em torno de 11 milhões e 100 mil toneladas, tombo de nada menos que 13% na comparação com a colheita anterior. Caso se confirme, a redução será puxada pela diminuição da área de cultivo. Os últimos meses foram marcados por oferta de arroz acima da demanda, o que jogou os preços para baixo e desanimou o produtor rural. Da Rádio 2, Humberto Ferretti.
1: Funcionamento do judiciário afeta diretamente a vida da população. Reportagem Milena Abreu.
0: O funcionamento do judiciário afeta diretamente a vida da população. Seja em uma ação trabalhista, uma disputa familiar ou uma questão relacionada a consumo, por exemplo, contar com rapidez, transparência e previsibilidade é fundamental para que os direitos previstos em lei sejam garantidos. Mas quem já precisou recorrer à justiça no Brasil sabe que muitas vezes as respostas não são rápidas e nem eficientes por causa da demora nos processos, da complexidade do sistema e de outros tipos de burocracias que hoje fazem parte do judiciário do nosso país. É justamente para discutir caminhos que ajudem a aperfeiçoar o sistema que a OAB São Paulo promove neste mês de agosto, em parceria com a Folha de São Paulo, um ciclo de seminários sobre a reforma do judiciário. De acordo com Leonardo Sica, presidente da Ordem Paulista, a iniciativa vai reunir representantes da advocacia, magistrados, pesquisadores, especialistas e integrantes da sociedade civil para um debate que impacta todos os cidadãos.
3: A OAB de São Paulo, OAB, tem a responsabilidade institucional de participar dos grandes debates do país, especialmente, claro, aqueles que dizem respeito ao funcionamento da justiça. Nós precisamos de um judiciário eficiente, previsível e transparente, que amplia a confiança nas instituições, melhora o ambiente de negócios e a proteção dos direitos de cada cidadão. Por isso, a nossa intenção é justamente foi criar um espaço plural de discussão, reunindo diferentes visões para tratar de questões que impactam diretamente o dia a dia da justiça.
0: A ideia é ampliar um debate que a OAB São Paulo desenvolve há mais de um ano, com estudos e sugestões voltadas à modernização do sistema de justiça.
3: Estamos estudando esse tema há mais de um ano, ouvindo a advocacia e formulando propostas. Agora é hora de ampliar esse diálogo e contribuir de forma qualificada para um debate que precisa ser técnico, responsável e comprometido com o interesse público. Porque esses desafios não pertencem exclusivamente a uma profissão, né? O sistema de justiça funciona de maneira integrada e atinge todo mundo. E qualquer proposta de aperfeiçoamento, portanto, precisa considerar muitas visões. A advocacia, claro, conhece melhor as dificuldades enfrentadas pelo cidadão para acessar a justiça. Já o judiciário tem os desafios de gestão e de prestar a jurisdição. A academia tem reflexão crítica, pesquisa e estudo. E a sociedade é quem usa o serviço. A OAB de São Paulo acredita muito nessa construção cooperativa e coletiva. As melhores soluções surgem quando há diálogo, respeito às diferentes posições e disposição para enfrentar os problemas sem preconceito. Exatamente esse ambiente que nós criamos com esse ciclo de seminários.
0: Leonardo Sica diz o que considera essencial para que os debates e as discussões sobre o assunto tenham impactos reais na reforma do judiciário.
3: A primeira prioridade é reconhecer que o sistema de justiça precisa acompanhar as transformações da sociedade nos últimos anos. Hoje a gente discute temas amplos, que vão desde o excesso de litígio até o uso de inteligência artificial, passando pela necessidade de ética, transparência e previsibilidade das decisões. A ideia não é fazer crítica ao Poder Judiciário, mas contribuir para ele melhorar. Por isso a gente defende propostas concretas, com parâmetros de conduta, medidas para ampliar a eficiência e iniciativas que reforcem a segurança jurídica. Quanto à inteligência artificial, por exemplo, a gente sabe que pode trazer ganhos importantes, mas precisa ser usada com transparência, supervisão humana e absoluto respeito ao devido processo legal.
0: Entre os convidados dos encontros da série O Judiciário em Debate, Integridade, Eficiência e Acesso à Justiça, que a OAB São Paulo promove neste mês de agosto em parceria com a Folha, estão o presidente do STF, ministro Edson Fachin, o advogado-geral da União, Jorge Messias, e a ex-presidente da Corte, Ellen Grace. Os encontros acontecem nos dias 10, 17 e 24 de agosto e as inscrições gratuitas estão abertas no site simpla.com.br. Os eventos também terão transmissão ao vivo pela internet. Da Rádio 2, Milena Abreu.
1: Preço do trigo se mantém firme nos últimos dias. Repórter Humberto Ferretti.
2: O preço do trigo se manteve firme nos últimos dias, com a tonelada vendida pouco acima dos R$ 1.400 no Paraná e na casa de R$ 1.320 no Rio Grande do Sul. Dados do CPEA indicam ainda que o valor médio de julho foi o maior em um ano. A demanda tem ganhado força num momento de entre-safra, pouco trigo do ano passado disponível e preocupação com os possíveis impactos do El Niño na produção deste ano. Da Rádio 2, Humberto Ferretti.
1: O que está em disputa nas eleições 2026? Cargos, mandatos e quantidade de votos. Reportagem Patrícia Oliveira.
4: No primeiro turno, o eleitor vai votar para presidente, governador, deputado federal, deputado estadual ou distrital e duas vezes para senador. O presidente comanda o governo federal e executa as políticas nacionais. O governador administra o estado, incluindo áreas como segurança, educação e saúde. Os senadores representam os estados e o Distrito Federal no Congresso, elaboram as leis e fiscalizam o governo federal. Os deputados federais também atuam no Congresso, criando leis e fiscalizando o executivo. Deputados estaduais e distritais fazem o mesmo, só que dentro dos estados e no Distrito Federal. Mas há uma diferença importante na forma de eleger esses representantes. Presidente, governador e senador são escolhidos pelo chamado sistema majoritário. Para presidente e governador, é preciso ter mais da metade dos votos válidos. E se ninguém conseguir, os dois mais votados vão ao segundo turno. No caso do senador, vencem os dois candidatos mais votados em cada estado e também dois pelo Distrito Federal. Já deputados federais, estaduais e distritais são eleitos pelo chamado sistema proporcional. Primeiro, a votação define quantas cadeiras cada partido ou coligação conquista. Depois, essas cadeiras são ocupadas pelos candidatos mais votados de cada legenda. Por isso, um candidato pode ter mais votos do que outro e, mesmo assim, não conseguir uma vaga, porque o desempenho do partido também conta. Para deputado federal, serão disputadas 315 vagas. Os mandatos do presidente, do governador e do deputado duram 4 anos. Para senador é mais tempo, são 8 anos. E como o Senado é renovado a cada 4 anos, em 2026 serão escolhidos 54 do total de 81 senadores. E escolher bem os representantes exige conhecer o seu histórico, como destaca Adriana Fatureto, do Tribunal Regional Eleitoral do Distrito Federal.
5: É importante a gente conhecer o nosso candidato, é importante a gente conhecer a ideologia, o que que ele acredita, o que que ele faz, pesquisar o que ele fez antes, se ele já teve alguma experiência, se ele já vem reeleito ou não, e isso não pode ser ignorado pelo brasileiro.
4: Então, para lembrar, no dia 4 de outubro são 6 escolhas na urna. Primeiro você vai votar para deputado federal, depois deputado estadual ou distrital. Daí serão 2 votos para senador, em seguida o governador e por último o presidente da república. Da Rádio Senado, Patrícia Oliveira.
1: Agora é hora do nosso giro rural. Humberto Ferretti traz as últimas do campo. Preço do trigo e do algodão sobem. Safra de arroz encolhe.
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2: Eu sou Humberto Ferretti e esse é o Giro Rural. O preço do trigo se manteve firme nos últimos dias, com a tonelada vendida pouco acima dos R$ 1.400 no Paraná e na casa de R$ 1.320 no Rio Grande do Sul. Dados do CPEA indicam ainda que o valor médio de julho foi o maior em um ano. A demanda tem ganhado força num momento de entre-safra, pouco trigo do ano passado disponível e preocupação com os possíveis impactos do El Niño na produção deste ano. Apesar do sobe e desce diário das cotações, que é normal, o preço do algodão em pluma está em tendência de alta, com a libra peso vendida na casa de R$4,20, informa o CPEA. Com a alta dos valores internacionais e o aumento da demanda, muitos agricultores, principalmente aqueles com algodão de qualidade superior para oferecer, têm batido pé cada vez mais na hora de negociar. A safra brasileira de arroz será menor no ciclo 25-26, indica a projeção da Conab. Diz que a produção total ficará em torno de 11.100.000 toneladas, tombo de nada menos que 13% na comparação com a colheita anterior. Caso se confirme, a redução será puxada pela diminuição da área de cultivo. Os últimos meses foram marcados por oferta de arroz acima da demanda, o que jogou os preços para baixo e desanimou o produtor rural.
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1: Chegamos ao final do nosso terceiro bloco do Jornal no Rádio. Vamos fazer o intervalo e daqui a pouco você vai conferir.
7: Comissões votam direitos de gestantes, piso para médicos e penas no trânsito.
1: Senado pode votar fim de limite de vagas para mulheres em concursos na área de segurança pública.
7: E todas as notícias do esporte com Jaime Ramos. Voltaremos em instantes com o nosso

0: 6:45.
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4: O Jornal do Rádio está de volta, agora com nosso quarto e último bloco desta terça-feira, dia 11 de agosto de 2026.
5: Comissões votam direitos de gestantes, piso para médicos e penas no trânsito. Repórter Marcela Cunha.
6: Entre os projetos que podem ser votados pelas comissões nesta semana de esforço concentrado, está o que garante a estabilidade provisória para a gestante, também nos contratos de trabalho intermitente, temporário ou por prazo determinado. Esse direito vale mesmo que a empresa ou a própria trabalhadora ainda não soubessem da gravidez quando o contrato terminou. A proposta está na pauta da Comissão de Assuntos Sociais nesta terça-feira. No mesmo dia, a Comissão de Assuntos Econômicos pode votar o projeto que fixa em R$13.662 o piso salarial de médicos e cirurgiões dentistas. Também está na pauta uma proposta que dá prioridade aos profissionais da segurança pública na restituição do imposto de renda da pessoa física. Autor da proposta, o senador Jaime Campos, do União de Mato Grosso, defende que a medida é uma forma de reconhecimento aos profissionais responsáveis pela segurança da população.
7: É não apenas uma medida de justiça e reconhecimento, mas também de investimento na segurança e do bem-estar da população. Tal medida certamente irá fortalecer a categoria. É uma questão que deve transcender divergências políticas e ideológicas. É uma causa que toca no cerne a nossa responsabilidade enquanto legisladores e guardiões dos direitos e deveres dos brasileiros.
6: Já a Comissão de Relações Exteriores analisa 10 acordos e atos internacionais. Entre eles está o Protocolo de Montevidéu sobre compromisso com a democracia no Mercosul, conhecido como Ushuaia II. O acordo amplia os mecanismos que os países do Mercosul podem adotar contra um integrante do bloco em caso de ruptura da ordem democrática, incluindo sanções políticas e diplomáticas. Na quarta-feira, a Comissão de Constituição e Justiça pode votar um projeto que dá às vítimas de violência sexual sofrida na infância ou adolescência 20 anos para pedir indenização na justiça, contados a partir dos 18 anos de idade. Na prática, elas poderão buscar a reparação civil até os 38 anos. A mudança trata apenas da indenização à vítima e não do prazo para punir criminalmente o agressor. Relatora da proposta, a senadora professora Dorinha Seabra, do União do Tocantins, lembra que muitas vítimas só conseguem revelar ou compreender plenamente a violência sofrida anos depois.
8: Quantos não são os casos de adultos que já próximos aos 30 anos ou até mais, finalmente permitem revelar os detalhes de um pesadelo que os acompanha desde a infância?
6: Também está na pauta da CCJ uma proposta que aumenta para até 10 anos de prisão a pena para o motorista que, sob efeito de álcool ou drogas, provocar morte no trânsito. Nos casos de lesão corporal grave ou gravíssima, a pena passa dos atuais 2 a 5 anos para 3 a 6 anos. O texto também permite a prisão preventiva do motorista nesses casos. Ainda na quarta-feira, a Comissão de Direitos Humanos pode votar o projeto que cria um sistema nacional de alerta e notificação em tempo real para ajudar na busca de pessoas desaparecidas. Os avisos poderão ser enviados por aplicativos e pela internet. A proposta determina ainda que a busca comece imediatamente após o registro da ocorrência, sem necessidade de esperar qualquer prazo. Na área da saúde, a Comissão de Esporte analisa a criação de uma política nacional de acesso à atividade física pelo SUS para a prevenção e o controle do câncer. Da Rádio Senado, Marcela Cunha.
4: Senado pode votar fim de limites de vagas para mulheres em concursos na área de segurança pública. Reportagem Bruno Lourenço.
0: O projeto de lei que está pronto para ser votado no plenário do Senado proíbe a limitação de vagas para mulheres em concursos da área de segurança pública. A iniciativa também reserva pelo menos 20% das vagas nos concursos públicos das polícias e bombeiros para o público feminino. A relatora na Comissão de Segurança Pública, senadora Damares Alves, do Republicanos do Distrito Federal, defende a medida.
9: O que queremos? Uma política de valorização da mulher lá na Polícia Militar, no Corpo de Bombeiro, na Polícia Civil.
0: A proposta cria ainda a Política Nacional de Valorização das Mulheres na área de segurança pública, que será condição para o repasse de verbas do Fundo Nacional do Setor, como explicou o relator na Comissão de Direitos Humanos, senador Alessandro Vieira, do MDB de Sergipe.
10: As mulheres na segurança pública são historicamente discriminadas. Isso é um fato incontestável. Uma realidade que se repete em matérias, em casos que todos nós temos em diversas oportunidades de conhecimento.
0: A nova política estabelece igualdade de oportunidades entre mulheres e homens nas carreiras da segurança pública. O fim da exclusividade ou preferência dessas atividades para homens. A rejeição de práticas, atitudes e crenças discriminatórias. E o enfrentamento do assédio e da violência contra mulheres no ambiente de trabalho. Da Rádio Senado, Bruno Lourenço.
5: Homem foi morto a tiro durante uma festa em uma praça pública no setor Fim Social em Goiânia. Segundo o tenente coronel Hugo Bravo, comandante da Rotan para a TV Anhanguera, a motivação seria um desacerto por tráfico de drogas. O militar acrescentou que mais de uma pessoa teve envolvimento com o assassinato. O crime aconteceu no domingo, dia 9. A polícia militar prendeu em flagrante dois suspeitos de envolvimento na morte. O nome deles não foram divulgados e por isso o G1 não obteve o contato da defesa para um posicionamento até a última atualização desta reportagem.
4: A ação ocorreu enquanto havia diversas pessoas na praça. Um vídeo feito após o crime mostrou a movimentação de pessoas no local do crime e a chegada das viaturas da Polícia Militar. O tenente explicou que, após o crime, o autor dos disparos entregou a arma usada para uma mulher. E essa mulher passou para um segundo homem, que disparou contra outra vítima em uma tentativa de homicídio.
5: A polícia prendeu esses dois autores, um autor do homicídio e um autor de tentativa de homicídio. E a mulher que deu todo o suporte a essa ação criminosa, relatou o tenente em entrevista à TV Anhanguera. Ao serem localizados, os suspeitos se renderam e foram encaminhados à central de flagrantes da Polícia Civil, que investiga o caso como homicídio.
4: E agora chegou o momento de ficarmos por dentro dos principais acontecimentos do esporte. E quem chega com todas as informações é ele.
11: Jaime Ramos. Um forte abraço a você ligado aqui no Jornal do Rádio. A Série B do Campeonato Brasileiro apresentou ontem à noite uma partida.
12: Goiás.
11: Jogando no estádio Serrinha em Goiânia, o Goiás bateu Londrina pelo placar de 1-0. O único gol do jogo foi marcado por Cadu Souza no primeiro tempo. Com a vitória, o Goiás chega a 32 pontos e pula para a sétima colocação. O Goiás foi amplamente superior no primeiro tempo, mas na segunda etapa não conseguiu jogar um bom futebol. O próximo jogo do Verde será fora de casa contra o Londrina, neste próximo sábado, na cidade de Londrina, em Santa Catarina.

0: Atlético Goianiense retornou no Recife depois de empatar com o Náutico pelo placar de 1-1 no último domingo. Já são 5 jogos sem perder sob o comando do técnico Roger Silva. 3 vitórias com 2 empates. Na partida, o Dragão saiu atrás, mas conseguiu empatar com Giovani Soares. Foi prejudicado também pela arbitragem, que havia expulsado justamente o goleiro do Náutico, o Muriel, mas depois reviu o VAR e acabou cancelando a expulsão. Nesta partida, o treinador utilizou 3 jogadores contratados na janela: o lateral esquerdo, Yuri Silva, o volante Daniel Peixoto e o meia Mateuzinho. De volta a Goiânia, o Dragão se prepara para um compromisso que terá sábado, 16h, contra a equipe do Vila Nova no estádio Antônio Ascioli.
1: Vila Nova!
0: O Vila Nova está na 5ª colocação da Série B do Campeonato Brasileiro, depois da derrota sofrida em casa para a equipe do Sport Recife. O Tigrão se prepara para o clássico que terá pela frente contra a equipe do Atlético neste sábado. O treinador Guto Ferreira evita falar em crise e pede cabeça fria dentro do clube para não entrar em clima de pressão. O Vila tem 35 pontos e ocupa a 5ª colocação na Série B do Campeonato Brasileiro. Hoje, pela Série B, uma partida vai fechar a 21ª rodada. Logo mais às 19h, o Avaí encara o CRB no estádio Ressacada. A liderança do Criciúma com 40 pontos. O Goiás voltou a ocupar a 7ª colocação com 32 pontos. Corrigindo, o Vila Nova é o 5º colocado com 34 pontos. O Atlético é o 8º com 32 pontos. Pela Série C do Campeonato Brasileiro, jogando ontem à noite no estádio Jonas Duarte, o Anápolis venceu de virada o Guarani pelo placar de 2-1. Subiu para 15 pontos e deixa, momentaneamente, a zona do rebaixamento. Outro jogo da noite aconteceu em Belém do Pará, na Rua Curuzu. O Paysandu de virada bateu Confiança pelo placar de 2-1. A próxima partida do Anápolis será fora de casa contra o Floresta, domingo às 16h, no interior cearense. O Floresta, que ocupa a 13ª colocação, com 21 pontos ganhos. Em 16 partidas, venceu 5, empatou 6 e perdeu 5 vezes. Copa Libertadores da América. Restam 6 brasileiros ocupando as 8ª de final, que começam hoje com mais jogos. Hoje, Estudiantes de La Plata, Universidade Católica, o Fluminense encara às 19h no Maracanã o Independente Rivadavia. Amanhã, quarta-feira, teremos Platense Coquimbo Unido. O Palmeiras joga às 19h no Allianz Parque contra o Cerro Porteño. Enquanto o Cruzeiro encara o Flamengo às 21h30 no estádio Mineirão em Belo Horizonte. Na quinta-feira será a vez do Corinthians fora de casa às 21h30 contra o Rosário Central. Pela Copa Sul-Americana, 5 brasileiros são remanescentes: São Paulo, Vasco da Gama, Atlético Mineiro, Santos e o Botafogo. Hoje a bola rola logo mais às 21h30. O São Paulo encara o Bolívar fora de casa. Na quarta-feira será a vez do Atlético Mineiro jogar fora de casa contra o Bragantino, partida que acontecerá em Bragança Paulista. O Botafogo jogará na quinta-feira contra o Cienciano fora de casa, partida às 21h30. Campeonato Goiano da Segunda Divisão, 5ª rodada programada com 5 jogos para amanhã. Às 15h30, na cidade de São Luís de Montes Belos, no estádio Jair Neto, São Luís e Bom Jesus. Às 19h, no Jonas Duarte, Grêmio Tupi. Às 19h30, Mineiros e Rio Verde, em Mineiros. Mesmo horário para Goiânia e Trindade, no Aníbal Toledo. Já o Goianésia jogará em casa às 20h contra a equipe do Morrinhos, partida que acontecerá no estádio Valdeir José de Oliveira. Meus amigos, por enquanto é isso. Um abraço aqui no Jornal do Rádio, um abraço e a gente volta amanhã. Até lá.
2: E com as notícias do esporte, chegamos ao final de mais uma edição do Jornal do Rádio.
3: O Jornal do Rádio está em todo o território nacional e é sempre um prazer estar com vocês todos os dias, no mesmo horário, aqui na sua querida emissora.
2: O Jornal do Rádio tem a apresentação de Sérgio Lima e Valdir Barbosa, redação de Luana Costa e produção de Valdir Barbosa, edição de áudio Luan Costa. Ótimo dia para você, meu amigo Valdir Barbosa, e aos ouvintes do Jornal do Rádio.
3: Obrigado, meu amigo Sérgio Lima. Nós estaremos de volta amanhã, quarta-feira. Tenham todos um ótimo dia e que Deus abençoe a todos.

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1: O brasileiro entra em campo nesta terça-feira pela Copa Libertadores da América. O Fluminense recebe o Independiente Rivadavia da Argentina no estádio do Maracanã às 7 horas da noite. E para este jogo, o técnico Luiz Ubeldia vai contar com a volta do zagueiro Thiago Silva, que deve formar dupla de zaga com o Ignacio. No ataque, sem John Kennedy, Hulk deve ser o titular na posição. Inclusive, o atacante, o camisa 7 tricolor, fala sobre a importância de vencer esse primeiro duelo diante dos argentinos.
2: A gente sabe que jogo de 180 minutos, há que ter muito cuidado, claro. Quando você tem o primeiro jogo em casa, tem que se aproveitar a oportunidade, mas lógico que sem fazer loucura, procurar errar o mínimo possível e ser eficaz. Vai ser fundamental para que a gente seja eficaz. Nos últimos jogos, a gente vem criando bastante e, infelizmente, não aproveitando da melhor maneira possível. Acredito que a gente vem trabalhando em cima disso para poder aproveitar, porque a gente está fazendo tudo certo. Na hora de finalizar, está pecando um pouco. Então, acredito que estamos trabalhando para que seja virada de chave isso aí.
1: Outra partida que seria realizada nesta terça-feira, mas que foi adiada pela Conmebol por conta do terremoto na Colômbia, é Tolima Independente del Valle, que aconteceria nesta terça-feira às 9:30 da noite, e o jogo foi adiado. Além de Fluminense e Rivadavia, o Estudiantes joga na Argentina diante da Universidade Católica. Com informações da Libertadores da América, Daniela Esperon.
3: 7 horas e 1 minuto.

é dia 11 de agosto, hoje é dia da televisão, hoje é dia do advogado, hoje é dia do estudante, dia do garçom e dia internacional da logosofia. Parabéns, advogados e estudantes, e também aos nossos garçons que sempre estão nos atendendo muito bem. Tem aniversário de Viola Davis, atriz estadunidense, Karina Barum, atriz brasileira, Tata Werneck, atriz e comediante brasileira, Jonatas Faro, ator brasileiro. Vamos voltar no tempo? Foi em 1937 que era fundada a União Nacional dos Estudantes, UNE, uma das portas de entrada para diversos políticos brasileiros proeminentes, especialmente aqueles ligados à esquerda política. Em 1977, os Estados Unidos renunciaram aos seus direitos sobre o Canal do Panamá. Em 2017, pelo menos 41 pessoas morreram e outras 179 ficaram feridas, depois que dois trens de passageiros colidiram em Alexandria, no Egito. E em 2014, morria Robin Williams, ator norte-americano. A gente fica por aqui com a agenda do rádio. Amanhã tem muito mais pra você. Até lá!

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Na rodada do fim de semana dos times do Rio, só o Flamengo ganhou e está cada vez mais perto do Palmeiras. 2-0 no Vitória da Bahia. Sigam o vice-líder. A família da Colômbia que veio passear no Rio está cobrando

0: rodada do fim de semana dos times do Rio, só o Flamengo ganhou e está cada vez mais perto do Palmeiras. 2-0 no Vitória da Bahia. Sigam o vice-líder. A família da Colômbia que veio passear no Rio está cobrando explicações.
1: 7:12.
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0: A de política monetária do Banco Central reduziu recentemente 0,25 ponto percentual da taxa básica de juros, a Selic, que atingiu 14% ao ano. Na avaliação da Confederação Nacional da Indústria, a CNI, a decisão foi acertada. Contudo, o ritmo de queda ainda é insuficiente diante do atual cenário econômico. Para a entidade, os juros seguem em um patamar elevado, pressionando empresas e consumidores e limitando os investimentos produtivos. O especialista em políticas e indústria da CNI, Fernando Galvão, afirma que o custo elevado do crédito compromete a capacidade de crescimento das empresas.
1: As empresas têm comprometido as suas margens de resultado e isso desestimula novos investimentos. Então, diante desse cenário, a CNI entende que o Banco Central considere cortes mais profundos na taxa de juros para aliviar a pressão sobre a sociedade e estimular a economia, que esse ano deve ter um dos resultados mais baixos dos últimos 3 anos.
0: Para a CNI, a melhora das expectativas de inflação reforça a possibilidade de cortes mais intensos na Selic. Embora a projeção para o Índice Nacional de Preços ao Consumidor Amplo, o IPCA de 2026, seja de alta de 5,03%, as estimativas para 2027 e 2028 permanecem dentro do intervalo de tolerância da meta, de acordo com o Boletim Focus. O economista e pesquisador Felipe Queiroz ressalta que o processo inflacionário que acontece hoje no Brasil não decorre de uma demanda excessivamente aquecida.
2: A maior parte da inflação que temos é decorrente de efeitos exógenos da economia, ou seja, é fruto de quebra de safra, é fruto de uma guerra em âmbito internacional, e nesse cenário a pressão inflacionária ela não é resolvida com a política monetária que o Banco Central tem adotado, ou seja, nós temos uma política monetária que é excessivamente conservadora, como eu citei, mas inócua aos efeitos, às causas reais da inflação no país.
0: Segundo a CNI, a Selic está 3,6 pontos percentuais acima da taxa considerada ideal, calculada em 10,4%. Já a taxa real de juros, próxima de 10%, permanece muito acima da taxa neutra estimada pelo próprio Banco Central, em torno de 5%. Para a entidade, esse diferencial indica que há margem para cortes mais expressivos da Selic, sem comprometer

0: democracia.
1: Em 19 de agosto, comemoramos o Dia Mundial da Fotografia. A data foi escolhida porque em 19 de agosto de 1839, a Academia Francesa de Ciências anunciou a invenção do daguerreótipo, uma espécie de câmera fotográfica primitiva. A fotografia é uma das grandes invenções da humanidade e foi muito importante para avanços na cultura, na economia, artes e muito mais. Já que uma foto pode ser utilizada para informar, recordar ou como uma expressão artística.
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5: Olá, meus amores! Chegando por aqui logo cedinho, trazendo previsões astrológicas. Hoje, terça-feira, 11 de agosto. Hoje é dia da televisão, dia do advogado também, dia internacional da logosofia. Hoje, dia do garçom, aos profissionais do nosso carinho. Dia também de Santa Clara de Assis, dia do magistrado, ainda dia do médico acupunturista. Dia do estudante, nosso carinho todo especial para todos vocês, tá bom? E para você que tá de idade nova hoje, receba o nosso parabéns. Que Deus esteja sempre no comando da sua vida e te abençoe nessa nova idade. Feliz aniversário! Previsões astrológicas chegando, falando pra você de Áries, Touro, Gêmeos e Câncer.
6: Áries, de 21 de março a 20 de abril.
5: Áries, bom dia, né? O dia hoje está causando conflito. Cuidado com as palavras para evitar desentendimentos, incluindo com o parceiro. Fique alerta à saúde e controle seus gastos para evitar estresse. Apesar disso, o clima deve melhorar mais tarde. Respire e não pire. Cor amarelo, número de sorte 53. Áries.
6: Touro, de 21 de abril a 20 de maio.
5: Touro, use esta terça-feira para controlar as finanças e evitar gastos desnecessários. Tenha jogo de cintura com amizades e relacionamentos amorosos. O dia pode começar com perrengues, mas a sintonia deve voltar. Fique atento a alguém especial, né? Do seu círculo de amigos, pode surgir. Cor azul royal, palpite 20.
6: Gêmeos,

0: 21 de maio a 20 de junho.
1: Gêmeos, seja cauteloso pela manhã, evitando conflitos, mas não se preocupe, o clima ficará mais tranquilo à tarde. Lembre-se, tolerância e jogo de cintura são suas melhores ferramentas. Mantenha calma e aproveite o dia. Cor amarelo, número de sorte, 30.
0: Câncer, de 21 de junho a 22 de julho.
1: Canceriano, novos horizontes, mas cautela nas primeiras horas para evitar frustrações. Mantenha calma, pensando bem antes de decidir. Após o almoço, o astral promete surpresas deliciosas em passeios e viagens. No amor, uma alma gêmea pode estar mais perto do que imagina. Cor dourada, números de sorte, 46. Já a gente volta com previsões para Leão, Virgem, Libra e Escorpião.
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4: De volta, e pra falar que Michele Andrade traz novidade com o Eduardinho dos Teclados. A cantora pernambucana Michele Andrade lançou nos últimos dias o clipe de Sextou de Novo, seu novo single ao lado do baiano Eduardo dos Teclados. Antes mesmo da estreia, a música já vinha conquistando espaços nas redes sociais com vídeos e publicações que impulsionaram a faixa e aumentaram a expectativa do público pro lançamento. Gravado no Pelourinho, em Salvador, Bahia, o clipe tem como cenário um dos maiores cartões postais do Brasil. Durante as gravações, Michele percorreu as ruas do Centro Histórico.
5: Não que a plataforma passará a vender remédios livremente. O Central de Notícias volta a qualquer momento ou em edição especial.
4: Central de Notícias de volta a qualquer momento. Fique ligado. Amanhã eu volto com mais notícias do mundo da música. Até lá. Tchau.
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0: 7:32.
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2: Olá, Brasil, está no ar o Central de Notícias nesta terça-feira, 11 de agosto de 2026. E vamos aos destaques desta hora. O governo brasileiro afirma que tomou conhecimento com profundo pesar das mortes e danos materiais causadas pelo terremoto que atingiu a Colômbia na manhã de ontem. Em nota divulgada pelo Itamaraty, o governo brasileiro manifestou solidariedade ao povo e ao governo colombiano e afirmou que acompanha com atenção os esforços de busca e de assistência às populações afetadas. O Brasil manifestou disposição em colaborar com as autoridades colombianas nas ações de resposta à emergência. Até o momento, não foram identificados brasileiros entre as vítimas. E a Anvisa libera a entrega de medicamentos por aplicativos. A Anvisa publicou uma resolução ontem no Diário Oficial da União, nas quais revoga medidas que proibiam a comercialização, distribuição ou propaganda de medicamentos por plataformas digitais e aplicativos. A decisão afeta empresas como iFood, Rappi, Mercado Livre e Americanas.
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5: Eu tô bem.
6: Ô, Geraldão, você tá bom?
5: Tô aí, Zé Bonito. E você, como é que tá?
6: Ô, Geraldão, fiquei sabendo que você vai fazer uma tatuagem, é sério isso?
5: Eu já tenho tatuagem desde os 9 anos de idade, pra que que eu vou fazer outra?
6: Como assim, Geraldão? Sua mãe deixou você fazer uma tatuagem aos 9 anos de idade?
5: Mas foi ela mesmo quem fez, uai. Ai,
6: ai. Como assim ela mesmo quem fez?
5: Na chinelada. Foi escrito Havaiana 36-37.
7: Ah, é?
6: Ô, louco, Geraldão, então sua mãe é uma artista?
5: Ou se é.
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8: Vamos beber quantas? Nós vamos colocar uma

0: vamos deixar a meta aberta. E quando a gente atingir a meta, nós dobramos a meta bebendo.
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2: É mesmo pra dar risada, porque eu ri bastante.
1: Volta a qualquer momento na nossa programação.
3: É verdade.
1: Com Zé Bonito e Geraldão. Se queres, queres. Se não queres, diz.
4: Ah, mas é assim tanto, né? Forçasse.

0: Amigas de plantão, estamos chegando por aqui com mais um capítulo da sua novela preferida. Hoje, terça-feira, 11 de agosto, em A Nobreza do Amor, a Virgínia se surpreende ao saber que a Lika é uma princesa e promete a Sebastião que lhe dará sua recompensa. Sebastião confidencia a Onildo que dormiu com Virgínia. Gendal anuncia que seu casamento com a Lika foi anulado e Binta comemora. Kenya se desespera nos braços de Chinua. Omar chega para o jantar oferecido por Graça e Casemiro. Dona Menina incentiva Tonho a pensar em suas terras. Sebastião vasculha os pertences de Omar e Onildo e descobre que a Lika é procurada por Gendal. Ainda no capítulo de hoje, Mirinho tenta intrigar Omar contra Tonho. E bem, a Virgínia hoje diz a Sebastião que eles deverão avisar Gendal sobre o paradeiro de Alika. Pronto, contei tudo que vai acontecer no capítulo de hoje de A Nobreza do Amor. Agora vamos acelerar o coração porque está em reta final, né? Pra hoje, em Coração Acelerado, terça-feira, 11 de agosto.
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0: Nayane e Gael sentem falta um do outro. Eduarda pede Leandro em casamento. Ai, que fofo! Zilá invade a casa de Nora e confronta a Sinara. E aí, a Sinara aconselha Zilá a contar a verdade sobre Jean Carlos para Janete. Será que a Zilá vai mesmo contar a verdade sobre Jean Carlos para sua irmã Janete? A gente vai ver isso na reta final da novela, tá bom? Daqui a pouquinho eu volto com o capítulo de Quem Ama, Cuida!

0: Eu queria saber esse milagre da multiplicação. O deputado Nicolas Ferreira, do PL, aquela maleta de Minas, há 3 anos declarou à Justiça Eleitoral ter um patrimônio de 36 mil reais. Agora, 3 anos depois, ele declara ter 3 milhões e 800 mil reais. Ele diz que é fruto do trabalho.
1: Dá certo depois dar dinheiro.
2: Nada melhor que a consistência. Controla o processo de perto. Olha na unha a despesa. E não tem como dar errado. O país, a gente sabe da dificuldade, mas também sabe de como a gente tem várias e várias pessoas que conseguem virar o jogo através do empreendedorismo.
1: André Pivetti ainda aconselhou a quem quer empreender.
0: Do meu mandato, o que que tá fazendo? Eu ia dizer o que ele tá fazendo, mas acho melhor eu ficar quieto. Deixa eu mandar um beijo pra Maria Helena Santos, pomposo o nome dela todo, dona Maria Helena Santos, é a dona Helena, que trabalha nos
3: What's going on?

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6: Leonino, bom dia! Cautela com finanças e amizades para evitar estresse. No entanto, à tarde os astros prometem uma virada positiva, ajudando a superar desafios. Na vida amorosa, prepare-se para uma paixão e uma potente conexão com o par. Cor laranja, número 3.
7: Virgem, de 23 de agosto a 22 de setembro.
6: Virgem, cultive paciência e tolerância nas relações. Navegue pelas ondas da paixão, superando pequenas brigas e aprofundando conexões. Um novo amor pode dar um passo à frente. Mantenha calma e aproveite o crescimento emocional. Cor magenta, palpite 43.
7: Libra, de 23 de setembro a 22 de outubro.
6: Libra, hoje é dia de cuidado e equilíbrio, tanto físico quanto emocional. Não deixe as preocupações matinais tirarem sua paz. Respire fundo, vá com calma e espante o negativo. Sua energia aumentará ao longo do dia, melhorando as suas relações. Há espaços para ajustes no romance, mas nada que seu jeitinho diplomático não resolva. A cor goiaba, palpite 37.
7: Escorpião, de 23 de outubro a 22 de novembro.
6: Escorpião, hoje é dia de diversão. E por que não? Você estará encantadora e pronta para atrair novos amores. Mas atenção, é recomendado cautela com as finanças, tá? Aproveite o dia após o almoço para desfrutar de tudo que o dia oferecer sem preocupações. A cor é verde claro. Palpite 16. Eu volto rapidinho trazendo previsões para Sagitário, Capricórnio, Aquário e Peixe.
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0: no sábado, no RJ2, a repórter entrevistou um menino, Kleuber, ele que abordou a repórter, Vitória Henrique, durante uma gravação no shopping. Ele pediu para deixar uma mensagem ao pai. E quando ele entrou, é que a gente soube, porque ele falou que o pai dele tinha morrido. E foi muito comovente. Ele disse: seu pai, eu espero que você seja muito feliz no céu. Aproveita muito com Jesus. Eu sei que mesmo você tendo morrido, eu ainda vou te amar com todo o meu coração. Um beijo. E eu quase morri aqui em casa.
1: Parece que morreu antes do menino nascer, né, Cidinha?
0: Pois é, como é que ele tem essa força de amor com 8 anos de idade, sem ter conhecido o pai, para transmitir uma mensagem tão bonita, Maurício?
1: É, a repórter começou a chorar, inclusive, né?
0: Pois é, isso foi uma coisa passada, ou pela mãe, ou pela avó. A gente não sabe de onde veio esse amor que ele sente pelo pai, mas foi uma coisa muito bonita.
1: É, e ontem ele entrou em campo com a equipe do Flamengo, né?
0: Eu vi, Maurício, eu vi. Eu vi na hora, mas não sabia quem era.
1: Foi comovente.
0: Porque mostra muito de longe quando entra em campo. A gente não sabe quem é. Então eu tô vendo agora aqui no G1, ele é ao lado do Pedro.
1: É.
0: O Pedro carregando os dois filhos e ele é o...

0: O Flamengo venceu Vitória por 2-0 neste domingo no Maracanã. Os gols do time carioca foram marcados por Pulgar e Bruno Henrique. Com a vitória, o Flamengo foi a 42 pontos e está a 6 do líder Palmeiras, que empatou em 0-0 com o Internacional em São Paulo. É bom lembrar que o time carioca tem um jogo a menos. O técnico do Flamengo, Leonardo Jardim, foi questionado na coletiva sobre os atacantes do Cruzeiro, Matheus Pereira e Caio Jorge. Os dois times se enfrentam na Libertadores na próxima quarta.
1: Será um jogo em que esses dois jogadores têm uma importância muito grande no movimento da equipa, mas não pode deixar de fora o resto dos jogadores, não é? Porque, como já disse, o elenco ser um dos três maiores elencos do futebol brasileiro, temos que pensar que o seu coletivo também é um coletivo forte. E é para aí que vamos preparar o jogo, tendo sempre a atenção aos jogadores determinantes, mas ter uma percepção que o jogo coletivo do adversário também é bom. Temos que fazer um jogo nosso também do nosso lado.
0: A rodada teve outro 0-0 além de Palmeiras e Internacional. Foi no jogo Bahia e Vasco. Na Fonte Nova, os baianos têm 33 pontos e estão em sexto lugar, enquanto o gigante da colina segue na zona de rebaixamento com 22 pontos. E por falar em zona do rebaixamento, quem entrou no temível Z4 foi o Santos. O Peixe perdeu na Vila Belmiro por 2-0 para o Atlético Paranaense. Os dois gols foram marcados por Viveiros, que é o artilheiro do campeonato com 14 gols. O técnico do Santos, Cuca, foi perguntado na coletiva de imprensa se o time tem força para reagir no Campeonato Brasileiro.
2: Numa rodada em que a gente entra na zona do rebaixamento, mas tem que ter equilíbrio. Aí você me pergunta, você tem força e acha que tem condições? Eu falo para vocês de coração, eu acho que se você troca o comando técnico hoje no Santos, você não vai resolver os problemas do Santos, nem dentro nem fora do campo. Então eu vou seguir meu caminho, quinta-feira eu vou estar aqui, fortalecido, e já falei para eles o que eu estou falando aqui para vocês, e eles também têm que ter essa personalidade, essa humildade de quinta-feira, vir aqui representar da melhor forma possível e vencer o jogo.
0: No complemento da rodada deste domingo, mais dois jogos. O Cruzeiro venceu o Mirassol por 3-1 e entrou na zona da Libertadores. Já o Corinthians bateu o Bragantino fora de casa por 2-0. No sábado à noite, Botafogo e Fluminense empataram em 1-1. Também no sábado, o Grêmio bateu São Paulo por 2-1 em Porto Alegre. Remo e Atlético Mineiro empataram em 2-2 no Mangueirão. E o Curitiba venceu em casa a Chapecoense por 2-1. Produção e reportagem, Christian Costa.
3: 8 horas.
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7: 11 de agosto de 2026. Clubes aprovam novas regras para reduzir cera no futebol brasileiro. BTG Nexus aponta Lula com 40% e Flávio Bolsonaro com 35% no primeiro turno. Eu sou o Ailton Moreno e o Rádio Notícias está no ar.
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0: Clubes das séries A e B do Campeonato Brasileiro aprovaram a implementação imediata de 10 novas regras no futebol nacional. A decisão foi tomada em reunião nesta segunda-feira com o objetivo de reduzir o tempo de cera nas partidas e aumentar o tempo de bola rolando. A maioria das medidas já havia sido testada na Copa do Mundo de 2026. Uma das principais novidades determina que um jogador deverá ficar fora de campo por, no mínimo, 1 minuto, caso o goleiro adversário precise de atendimento médico. Outra regra limita o goleiro a permanecer com a bola nas mãos por até 8 segundos. Se o prazo for ultrapassado, a equipe adversária ganha um escanteio. As mudanças terão validade nas divisões do Campeonato Brasileiro, na Copa do Brasil e no Brasileiro Feminino A1. A expectativa é que o novo conjunto de regras acrescente quase 6 minutos de jogo efetivo por partida. Nova pesquisa BTG Nexus, divulgada nesta segunda-feira, aponta Luiz Inácio Lula da Silva do PT com 40% das intenções de voto no cenário estimulado de primeiro turno. Flávio Bolsonaro do PL aparece com 35%. Em seguida estão Ronaldo Caiado do PSD com 5%, Renan Santos do Missão com 4% e Romeu Zema do Novo com 3%. Os eleitores que declararam voto em nenhum, branco ou nulo, somam 5% e 3% não souberam ou não responderam. Na pesquisa espontânea, Lula marca 36%, enquanto Flávio Bolsonaro registra 29%. Em um eventual segundo turno entre os dois, Lula aparece com 47% e Flávio com 44%. O levantamento ouviu 2.001 eleitores por telefone entre os dias 7 e 9 de agosto, com margem de erro de 2 pontos percentuais.
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meus amigos, minhas amigas. Alô, meninada! Tudo bem, meninada? Tô chegando, é. A partir de agora, Maurício Fares aí com vocês. Com muito carinho, com muita alegria, cumprimentando a todo mundo e ó, um abraço bem arrochado mesmo. É daqueles abraços assim de perder o forgo, como diz, né? Nem o fôlego não, é perder o forgo, né? Então, meu, ó, me sinto muito feliz, muito honrado, muito contente de saber que você tá aí com o radinho ligado me acompanhando. Então, só tenho a te agradecer, é ou não é? Então, se sinta à vontade. E hoje eu tenho aqui a carta de destaque, uma história, menino velho. Essa história de hoje é de arrepiar até o cabelo do relógio, viu? Daqui um pouquinho vocês vão conhecer essa história. E também hoje nós vamos ter mais uma dobradinha musical. E a dobradinha de hoje é com a Márcia Ferreira. Eita! Coisa boa é bondade, coisa ruim é ruindade, coisa feia é feiura. Vamos rodar a primeira de hoje. Pedro, Paulo e Matheus. Escuta, meu bem, roda lá, menino.

Como é que você diz aí quando alguma coisa é muito comum, como a coisa acontece, vai e volta e sempre é a mesma coisa? Você diz que é um ciclo vicioso ou um círculo vicioso? Como é que você pronuncia? Se você fala que é um círculo vicioso, tá errado, hein? É um ciclo. Ciclo é alguma coisa que vai e volta, você entendeu? É um ciclo. Então não tem esse negócio de dizer um círculo vicioso, não. É um ciclo vicioso. Quando você tiver qualquer dúvida com relação a isso aí, lembra do que eu tô te falando, ó. Não é círculo, não é nada redondo, não. É um ciclo. É alguma coisa relacionada aquilo que vai e aquilo que vem. Certo? Então, são ciclos. Você pode, por exemplo, você tem uma máquina de lavar roupa aí. Você coloca a roupa para lavar, aí você vai marcando lá no tempo, né? Você vai, coloca lá no timer. Aí ele vai completar o ciclo da máquina. Não é o círculo da máquina, ele vai completar o ciclo. Ele vai passar pela por bater, por enxaguar, por centrifugar e tal, e tal, e tal. Então isso aí é o ciclo. Falou? Agora acho que ficou mais claro, mais fácil de entender, né? E agora vou rodar aí a música do Duduca e do Dalvan, Pirâmide do Amor. Música bonita essa aqui, hein? Boa, boa. Roda lá, menino.

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2: A previsão para esta terça-feira indica muitas nuvens em toda a região sudeste, com chuva em parte dos estados. Em São Paulo, a capital terá mínima de 13, máxima de 16 graus, com possibilidade de chuva isolada. No Rio de Janeiro, os termômetros variam entre 17 e 26 graus, com previsão de pancadas de chuva. Em Minas Gerais, Belo Horizonte terá mínima de 16 e máxima de 26 graus, com muitas nuvens. Já no Espírito Santo, Vitória registra temperaturas entre 22 e 26 graus, com pancadas de chuva. As informações são do Instituto Nacional de Meteorologia. Viviane Bessa, o tempo e a temperatura.

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2: Já estamos de volta às últimas previsões para esta terça-feira, 11 de agosto. Bom dia, Sagitário. Hoje comece o seu dia com calma e paciência para evitar desentendimentos com entes queridos. Controle suas reações e seja flexível com as diferenças. À tarde, trará uma energia mais tranquila, favorecendo a união. Na vida amorosa, a possibilidade de reencontro com um antigo amor pede reflexão cuidadosa. A cor é verde, número 15.
3: Capricórnio, de 22 de dezembro a 20 de janeiro.
2: Capricórnio, hoje você está mais sociável e comunicativo, mas cuidado com possíveis tretas na parte da manhã. Discrição será o seu mantra. O clima fica mais tranquilo após o almoço, favorecendo contatos e relacionamentos. E para os solteiros, uma paixão fulminante pode estar a caminho. Mantenha a calma e aproveite o dia. Cor azul claro, número de sorte, 8.
3: Aquário, de 21 de janeiro a 19 de fevereiro.
2: Aquário, cuide do seu coração e bolso também hoje, né? Diminua o ritmo e não deixe a ansiedade dominar. Além disso, adapte os planos de diversão ao seu orçamento e use a criatividade. Evite atritos no amor. A maré deve se acalmar ao longo do dia. A vida pode ser mais leve, viu? Acredite, aquariano. Cor creme, número de sorte, 50.
3: Peixes, de 20 de fevereiro a 20 de março.
2: Peixes, hoje prepare-se para boas vibrações em todos os setores da sua vida. Seus talentos e encantos estarão em alta, prometendo muita alegria e diversão. Fique atento às primeiras horas da manhã, quando possíveis conflitos podem surgir. Seu charme e sedução estão em destaque no amor. Mantenha a flexibilidade e compreensão. O dia promete paz e harmonia. A cor é preto. Números de sorte, 33. Vamos ficando por aqui. Eu volto amanhã trazendo mais previsões astrológicas para você que nos segue aqui todos os dias. Beijo no coração. Até amanhã. Bye.

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1: Ô, minha querida amiga Maria Angélica, como é que você tá, menina? Olha só, a Maria Angélica postou aqui no meu Facebook uma frasezinha dizendo o seguinte: olha, Maurício, as pessoas têm tempo de sobra para julgar as nossas atitudes, mas elas não perdem um segundo sequer para saber o que nos levou a agir dessa forma. Uhum. É mesmo, jogar pedra nos outros é fácil demais a conta, né? Ah, gente, quem fez isso, fez aquilo, acolá. Mas agora, procurar saber o porquê de você ter feito aquilo ali, pouquíssimas pessoas se interessam em saber disso aí. É uma grande verdade, viu, Maria Angélica? Obrigado, menina. Beijão pra você, felicidades, viu? Olha só, agora uma dobradinha, tá? É 2M que vai cantar. Primeiro, Mauro Sérgio, Chuva e Lágrimas. Depois, o segundo M, Maurício Fares, Garoto Aluguel. Vamos rodar a dobradinha.

Moura que sabe o que quer dizer isso aí. Olha, muita gente não sabe, mas é possível tomar banho, ir pra academia e comer sem precisar de fazer postagem no Facebook. Mas é uma grande. Tem gente que até pra ir no banheiro tem que escrever: ó, tô indo ao banheiro. Postar, fazer a postagem no Facebook. Outra, mas, gente, é realmente estranho. Aí virou uma mania, virou uma doença que não é brincadeira. Até eu, até um velho bobo igual eu já tô aqui, né? Com esse negócio de Facebook, mas só que não é, não fico nessa fissura e nessa loucura também toda, não, né? É claro. Eu gosto quando me colocam as coisas interessantes, quando fazem as postagens interessantes, tudo bem. Agora, esse negócio de ficar aí escrevendo tudo que se passa, tudo que você vai fazer, tudo aquilo que acontece, ficar aí postando no Facebook, não. Aí também eu acho já um tanto quanto demais pra cabeça do velho aqui, né? Nesse ponto aí, me inclua fora dessa, viu? Olha o Antônio Marcos cantando aqui. Eita, que essa música foi um sucesso danado. 1973. Isso aí, na época, ele falava 1973. Então, vocês vejam, são 27, 1973, é isso mesmo. Caramba, é mole não. Tá querendo mais? Então canta lá, Antônio Marcos, o Homem de Nazaré. Vamos lá.

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1: A estação mais fria do ano chegou. 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E nesse friozinho bom de inverno, nosso coração esquente com muito amor. 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
2: 8 horas e 33.

Olá, Brasil, está no ar o Central de Notícias e vamos aos destaques desta hora. A área sob alerta de desmatamento na Amazônia caiu ao menor patamar já registrado pelo sistema DETER do Instituto Nacional de Pesquisas Espaciais. Entre agosto de 2025 e julho de 2026, foram 2.874 quilômetros quadrados sob alerta, uma queda de 36% em relação ao período anterior. No Cerrado, a redução foi menor de 7,8%, com 5.119 quilômetros quadrados sob alerta no mesmo intervalo. O sistema DETER é usado para emitir alertas e orientar ações de fiscalização sobre desmatamento. O mercado financeiro reduziu pela sexta semana consecutiva a previsão para a inflação de 2026, segundo o boletim Fox.

0: nesta segunda-feira pelo Banco Central. O IPCA deve fechar o ano em 5,02%. Há quatro semanas, a projeção era de 5,16%. E na semana passada estava em 5,03%. A previsão para o crescimento do PIB também recuou, passando de 1,99% para 1,98%. Já o câmbio seguiu estável em R$ 5,20, enquanto a Selic deve encerrar o ano em 13,75%. Na última reunião, o Copom reduziu a taxa básica de juros de 14,25% para 14% ao ano.
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0: Estamos de volta, terça 11 de agosto, em Quem Ama Cuida. O Toniel encontra Francesca e mal vê o avô falando e dançando sozinho no
1: de Bosco. Perfeição integra o álbum de duetos que festeja os 80 anos completados pelo cantor mineiro no mês de julho. Parceria de João Bosco com Francisca Bosco, a canção Perfeição ganhou releitura que juntou o cantor com Thiago York. A faixa integra o EP que apresentou nos últimos dias as 6 primeiras faixas do álbum Espontânea do Público, que rapidamente transformou o momento em um dos mais comentados nas redes.
0: Se beijam no capítulo desta terça-feira. Tudo que a gente estava querendo para essa novelinha, né, gente? Ah. Quer saber mais? Eu volto amanhã com mais um capítulo da sua novela preferida. Beijos! Até amanhã. Tchau, tchau.

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1: Vou ter que mandar um abração aqui pro meu amigo Everaldo Alves, também está acompanhando o programa do Maurício Fares desde o início. Oi, Everaldo, um grande abraço, amigão. Assim, ele tá pedindo que eu dê um alô para o Dionísio Carteiro, querendo saber onde é que ele anda. Oi, Everaldo, eu não tenho notícia, não. Quem é o Dionísio Carteiro? É da Carteiro daí da cidade? Ele não colocou maiores detalhes aqui, apenas disse que é para dar um alô pro Dionísio Carteiro, querendo saber onde é que ele anda. Ô Dionísio Carteiro, quem conhecer, pedi para entrar em contato com o Everaldo Alves, tá bom? Legal? Isto. Olha aí, gente, três regrinhas básicas de convivência. Nunca fique olhando a vida dos outros. Preocupe com a sua, viu? Escute mais as pessoas. É melhor a gente ouvir mais e falar menos. E a terceira regrinha: nunca fale aquilo que você não tem certeza. Isso aí são três regrinhas que, se você seguindo, você vai ter uma boa convivência com todo mundo. Você ouviu direitinho? Primeira regra: não fique cuidando, olhando a vida dos outros. A segunda: escute mais do que fale. E a terceira: não fale o que você não tem certeza. Aí sim, é porque tem muita gente que fala cada batatada, né? Fala pelos cotovelos e acaba falando tanta bobagem, tanta coisa errada, e acaba fazendo tão mau juízo das pessoas. Oh, meu Deus! Olha aí uma música que foi um grande sucesso do Zé Ramalho, né? E quem canta é o Ray Douglas, Kryptônia. Roda, menino!

Abração aqui pro meu amigo Paulo Borges. Tudo bem, Paulo Borges? Ô, minha querida Djaima. O Alceu Albuquerque, meu amigo César de Castro, um grande abraço a você e a toda essa gente querida aí que tá curtindo. Obrigado mesmo, de coração, viu? Então tá aí, pra vocês, mais uma, Milionário e José Rico. Lembrança, porque não foges de mim. Vamos nessa!

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1: É hora da hora. Hora certa.
2: 8:49.
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10: Bom, já que eu falei aí aquele palavrão agora há pouco, pistantrofobia, eu vou te perguntar também, você sabe o que que é clinomania? Isso aqui eu conheço gente mais da conta, viu? Que sofre desse mal aqui. Clinomania, sabe o que que é? É aquele desejo de não sair da cama. É, tem gente que pra tirar da cama só se jogar um balde de água fria e sair puxando pela perna, que senão não sai da cama não. Então, clinomania é isso, é o desejo de não sair da cama. Clinomania, guardou o nome? Pois é, então, mais uma que eu tô colocando aqui pra você, viu? Olha, depois dessa música que eu vou rodar aí do Hamilton Lelo, Ontem Eu Chorei Demais, eu vou trazer a carta destaque, a carta da mulher arrependida. Então, já, menina, roda aí então o Hamilton Lelo, Ontem Eu Chorei Demais. Roda, roda, roda.

0: minha gente, agora sim, agora nós vamos conhecer a história, né? Da nossa querida amiga, é a mulher arrependida de Apiacás. Então, solta a vinhetinha aí, meu filho, a vinheta da carta destaque, vamos nessa.
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0: Olha, a mulher arrependida, ela escreveu para mim dizendo o seguinte. A carta dela é pequenininha, não é uma carta grande não. Olá, meu ídolo Maurício Fales, tudo bem com você? Ah, tá tudo bem, menina, graças a Deus. Maurício, eu moro com um homem bem mais velho que eu. Eu tenho 18 anos e ele tem 47. Quase 30 anos, né? 29 anos. Olha, eu vivia no Pará com meus pais, mas como a vida por lá estava muito difícil, eu aceitei o convite desse homem para viver com ele. Só que ele é ciumento demais, Maurício, e vive pegando no meu pé. Eu já disse para ele que para mim só existe ele, mas como eu posso fazer alguém acreditar quando está certo? Nada do que eu faço e digo, ele acredita. Isso está me deixando muito triste. Eu digo a ele que se for para viver nessa briga e discussão todo dia, que é melhor a gente se largar. Maurício, eu até que amava esse homem, mas de tanta desconfiança e briga, já não sei mais qual tipo de sentimento que eu tenho por ele. Veja só, nem amigas ele aceita que eu tenha, porque ele diz que elas vão encher minha cabeça de besteira e que é melhor eu não ter amigas mesmo. Olha, Maurício, eu estou desesperada. Estou desesperada assim, na verdade, porque eu não estou mais suportando viver assim. Eu já disse a ele que gostaria de voltar para a casa dos meus pais. E ele diz que dentro dessa casa que eu não saio de jeito algum. Parece que eu estou prisioneira dele. Eu sinto saudade dos meus pais, dos meus irmãos, dos meus amigos. Olha, Maurício, ele não me bate não. Ele é até muito carinhoso comigo, mas já estou até ficando com nojo quando ele me procura para sexo. Que eu estou muito confusa da minha cabeça. O que eu devo fazer, Maurício? Me ajude, por favor. Ah, e se for possível, rode para mim a música do Zezé de Camargo e Luciano, Cada Volta é um Recomeço. Agradece a mulher arrependida. Ah, menina, agora eu entendi o porquê do seu pseudônimo de mulher arrependida, né? Realmente não é fácil viver ao lado de alguém tão ciumento assim, sem falar no perigo que é, né? Homem bem mais velho que a mulher e ciumento acima de tudo é um problema. Bom, mas dos males o menor, você diz que ele não te maltrata. Mas mesmo assim, essa perspectiva de vida a dois para vocês é muito pequena. Pelo fato dele ser mais velho, sempre vai ter a casa a cada dia em maior grau esse ciúme por você. Afinal, né, são 29 anos mais velho que você, uma menina ainda de 18 anos. Eu não sei o que você pensa ou sabe a respeito de se prevenir para evitar uma gravidez, mas eu particularmente acho e acredito que você deve tomar todo o cuidado possível para não embuchar desse homem. Pois com o filho, aí é que as coisas vão ficar mais complicadas ainda. Olha, menina, eu acho que você deve tentar conversar com ele. Assim, vai aos poucos, vai conversando, vai fazendo ele entender que dessa forma que vocês estão vivendo é impossível, porque ele com esse ciúme louco não dá nem para você respirar e que isso está te fazendo mal. Diga que você jamais vai traí-lo ou que vai, né, que vai deixar de gostar dele por causa de alguém. Você vai falando que ele tem que acreditar mais em você e por aí afora. Cada dia você fala que esse negócio de ciúme é bobeira da parte dele. Agora, se nada disso adiantar, então é melhor você tentar entrar em contato com seus pais e pedir que ele venha te buscar. Infelizmente, eu não vejo outra solução, porque viver uma vida dessa forma aí é até perigoso. Só assim, então, você poderá separar desse homem, seu pai vier aqui para te buscar. Infelizmente foi uma bobeira que você fez, né? Mas que ainda pode ser consertada, viu? Tá, é uma bobeira sim, mas pode ser consertada. Espero só que você tome esse cuidado que eu te falei aí. Evite de embuchar, de pegar a barriga, né? Não criar nenhum filho, não gerar nenhum filho agora desse homem, não. Porque, infelizmente, a perspectiva de uma vida futura para vocês dois aí é muito pequena. Que, olha, homem ciumento, pelo amor de Deus. Aliás, qualquer ciúme, tanto faz se de homem como de mulher. Acho que ciúme, onde entra, acaba o amor e acaba a convivência. Quando, ó, gente, ouça isso, quem, se você é desse time aí, de que morre de ciúme por causa das pessoas, morre de ciúme da pessoa que tá aí do teu lado, pensa muito bem nisso que eu vou te falar aqui agora, que se você não quiser destruir o seu relacionamento, você tome cuidado, né? Tome cuidado com esse negócio de ciúme, que o ciúme destrói tudo, tudo, tudo, tudo, e até causa tragédias de um tamanho sem precedentes. Por isso a gente tem que pensar muito bem, que vai falar, mas ciúme é uma doença, mas tem cura. Basta você se conscientizar que tem que acreditar na outra pessoa, e aí pronto, você vai aos poucos se autoafirmando e tirando esse sentimento de dentro de você. Porque se permanecer com isso aí, ninguém consegue ser feliz vivendo com esse ciúme todo. Nem quem está sendo alvo do ciúme e nem quem é ciumento também consegue ser feliz, porque o tempo todo está com essa doença, com essa preocupação na cabeça, não é mesmo? Então, vamos pensar nisso. Ciúme, uma pitadinha de ciúme até que é bom, mas ciúme exagerado só destrói, não constrói nada, viu? Tá aí, menino, você pediu uma música do Zezé de Camargo e Luciano, é isso mesmo, Zezé de Camargo e Luciano, não é? Cada volta é um recomeço, então eu vou rodar pra você. Aliás, roda aí, menino, roda a música pra ela aí.

0: ciúme bandido, ah, ciúme malvado. É esse danado desse homem que destrói tudo mesmo. Meu Deus do céu, meu Deus! Não deveria mesmo ter isso, não, né? As pessoas deveriam acreditar mais nas outras, mas infelizmente existe esse maldito desse homem aí que destrói tudo, pelo amor de Deus. Ô, gente, eu vou me embora, tá? Vamos nos preparar para o próximo encontro, mas eu deixo aqui um beijo no seu coração. Menina, ó, meu amigo, aquele abraço, viu? E que você tenha aí a realização de todos os seus sonhos, tá? Tchau, gente! Obrigado!
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2: 9 horas e 9.

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1: 11 de agosto de 2026. Clubes aprovam novas regras para reduzir cera no futebol brasileiro. BTG Nexus aponta Lula com 40% e Flávio Bolsonaro com 35% no primeiro turno. Eu sou o Ailton Moreno e o Rádio Notícias está no ar.
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0: clubes das séries A e B do Campeonato Brasileiro aprovaram a implementação imediata de 10 novas regras no futebol nacional. A decisão foi tomada em reunião nesta segunda-feira com o objetivo de reduzir o tempo de cera nas partidas e aumentar o tempo de bola rolando. A maioria das medidas já havia sido testada na Copa do Mundo de 2026. Uma das principais novidades determina que um jogador deverá ficar fora de campo por, no mínimo, 1 minuto, caso o goleiro adversário precise de atendimento médico. Outra regra limita o goleiro a permanecer com a bola nas mãos por até 8 segundos. Se o prazo for ultrapassado, a equipe adversária ganha um escanteio. As mudanças terão validade nas divisões do Campeonato Brasileiro, na Copa do Brasil e no Brasileiro Feminino A1. A expectativa é que o novo conjunto de regras acrescente quase 6 minutos de jogo efetivo por partida. Nova pesquisa BTG Nexus, divulgada nesta segunda-feira, aponta Luiz Inácio Lula da Silva do PT com 40% das intenções de voto no cenário estimulado de primeiro turno. Flávio Bolsonaro do PL aparece com 35%. Em seguida estão Ronaldo Caiado do PSD com 5%, Renan Santos do Missão com 4% e Romeu Zema do Novo com 3%. Os eleitores que declararam voto em nenhum, branco ou nulo, somam 5% e 3% não souberam ou não responderam. Na pesquisa espontânea, Lula marca 36%, enquanto Flávio Bolsonaro registra 29%. Em um eventual segundo turno entre os dois, Lula aparece com 47% e Flávio com 44%. O levantamento ouviu 2.001 eleitores por telefone entre os dias 7 e 9 de agosto, com margem de erro de 2 pontos percentuais.
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1: Aqui estou mais uma vez. Bom dia, povo brasileiro. Como é que vocês estão? Como é que vocês estão? Olha, por aqui nós estamos muito bem, graças a Deus. Quando a saúde tá boa, né, gente? A saúde tá boa, o resto a gente corre atrás. Agora, quando a saúde vai mal, meu Deus, temos que orar, né, e pedir a Deus ter saúde, porque tendo saúde, a gente luta, vai à luta, trabalha, se esforça. Saúde é tudo na vida da gente, é tudo. Tendo saúde, o resto, todas as outras coisas, a gente vai conquistando, não é mesmo? Eu, Zélia Maria, Marcelo Moura, Franklin Russo, Charles Help, já estamos aqui prontos para levar até você o Ligação Nacional.

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1: Seja sensível. Deixe-se tocar por bons ensinamentos, boas emoções, boas expectativas. Ao ouvir falar no bem, pense em fazê-lo. Ao ouvir falar no mal, afaste-se. Ao ser chamado a refletir sobre si mesmo, atenda. Ao ser chamado a opinar, faça-o pelo lado positivo. Ao estar em prova na vida, sustente o bom ânimo. Ao ouvir falar da felicidade, procure obtê-la. Marque presença, combata a indiferença. Quem se sensibiliza, sente a vida por dentro.

0: levando para todo o Brasil mais um programa Ligação Nacional. Vamos lá, minha
1: nossa,
0: gente.
1: Nossa, tá na sua escuta.
0: Quem é, Kezinho?
1: Aê, Deus, mas não pode ficar sem você. Um minuto, moço. Chegando aqui, se você não estiver aqui, eita, diacho, é uma falta danada.
0: Nossa.
1: Agora você tá aqui, ó.
2: Vai sortear uma moto zero quilômetro.
1: Eu tenho até um sorteio de uma moto zero quilômetro. Valeu, meu Deus, é nóis.
0: É nóis. Zé da Garapa e Kezinha, lá de Urandi, eles são muito divertidos, sempre estão me dando audiência, estão lá ouvindo os programas do Edelson Moura. Obrigado, Kezinha, obrigado, Zé da Garapa.

Vamos continuando. Aqui é o programa Ligação Nacional. Se você quiser participar do nosso programa, vou passar agora o nosso WhatsApp, que é 61 999369557. 61 999369557. Guarda aí este número, mande a sua mensagem, peça a sua música, fale com Edelson Moura e nós teremos o maior prazer em atender você aqui, tocando aquelas músicas bonitas que você gosta. Olha, quando for gravar uma mensagem para o Edelson Moura, baixe o volume do rádio, viu? Deixa o rádio mais baixo um pouquinho para não atrapalhar a sua comunicação, seu recado e para que a sua voz chegue bonita, vibrante.

0: Brasil. Vamos seguindo. Este é o programa Ligação Nacional.
1: O que é que a gente apega com Deus, né, Adeus? Ah. E Jesus não realiza.
0: Verdade.
1: O nosso coração.
0: Verdade, amigo.
1: Oh, meu filho, que alegria imensa, que alegria. Ai, que alegria. Obrigado, Jesus. Obrigado, Jesus, por tirar todos os impedimentos da estrada.
0: Verdade.
1: Pra você chegar na minha cidade.
0: Olha.
1: Aí Sirlei vai ser feliz a vida inteira até a morte.
0: Ai, obrigado, Sirlei. Obrigado. Claro que quando eu puder, vou visitar vocês aí, viu? E é como eu falei, vou levar uma ruma de presente bom, inclusive, eu quero ver se leva o Charles Help junto comigo, tá? Vou ver se leva o Charles Help também junto. Um abraço!

E hoje você já parou um pouquinho para agradecer a Deus pela sua saúde? Saúde é uma coisa muito importante, viu, gente? Tem que agradecer a Deus pela saúde. A nossa saúde, a saúde dos nossos filhos, os nossos netos, as nossas esposas, os maridos de vocês, não é mesmo? Porque quando a gente perde a saúde, é que a gente dá valor. É que a gente vai dizer, ah, agora eu vou me cuidar. Quando perde a saúde, vai, agora eu vou me cuidar? Nós temos que se cuidar é agora. É antes de perder a saúde, não é mesmo? Cuidado, viu? Tenha cuidado com sua saúde.

0: 12:39.
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2: O Congresso voltou aos trabalhos nesta segunda-feira com um elefante na sala. É o projeto que altera a jornada de trabalho, colocando um fim à chamada escala 6x1. O texto já foi aprovado na Câmara dos Deputados, mas estacionou quando chegou ao Senado. A pauta virou uma disputa, primeiro entre as entidades empresariais contrárias ao projeto e setores sindicais que representam trabalhadores favoráveis à medida. Cientista político e jornalista Bruno Lima Rocha projeta que a proposta não deve ser apreciada no Senado antes das eleições, já que o tema se tornou central na costura política do país.
3: É bastante complexa a situação, dificilmente vai acontecer. A pauta popular, sim, a pauta é popular, e já há campanha na rua novamente, as centrais sindicais, para tentar votá-la no esforço concentrado. Mas talvez o mais relevante agora para análise política seja o acordo de funcionamento entre o Palácio do Planalto e o Senado, que constrói a declaração de neutralidade da Federação União e PP. Eu espero estar equivocado, mas eu não acredito que esta votação ocorra antes do primeiro turno.
2: O tema se tornou protagonista na campanha eleitoral e coloca os senadores sob pressão, já que a pauta ganhou tração popular em um ano de troca de 2/3 do Senado. Mesmo assim, Lima Rocha acredita que a pressão empresarial deve pesar mais do que a dos eleitores na decisão do Senado.
3: Particularmente, eu acredito que, havendo a reeleição do presidente Lula, a votação será dada no retorno dos mandatos em fevereiro, junto também com uma outra negociação da futura presidência da mesa do Senado. Neste momento, é uma escolha entre se queimar com o eleitorado e se queimar com o financiador. E, por incrível que pareça, para uma eleição nos estados, o financiador é mais importante que a média do eleitorado.
2: Em meio ao processo de campanha eleitoral, o presidente do Senado, Davi Alcolumbre, do União Brasil do Amapá, fechou um acordo para uma votação chamado esforço concentrado. Assim, as votações devem acontecer nesta semana, até sexta-feira, e no final do mês, entre os dias 31 de agosto e 3 de setembro. Produção e reportagem, Eduardo Amaral.
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4: Alô, quem é que tá aí?
5: Esse é Adelson Moura. Boa Estou noite. Ouvindo aqui o programa Ligação Nacional pelo aplicativo.
4: Que maravilha. Sim. Joia.
5: Dona Vitória, manda um alô pra mim.
4: Ô, minha amiga, obrigado.
5: E manda uma música boa pra mim aí das velhas de Mato Grosso e Matias.
4: Ah, também. Certo. Tem aí, Frank Russo, uma música de Mato Grosso e Matias? Vamos mandar uma música pra ela de Mato Grosso e Matias? Maria Vitória de Valença, ouça! Ó, a música bonita do Mato Grosso e Matias!

0: Eu quero que vocês recebam o Isaac Júnior! Boa noite, galera! Bora aplaudir!
1: E agora a hora do Besteirol! Oi, Zélia!
2: Oi, Edelson!
1: Eu tenho que. Eu tenho que perguntar pra você.
2: Pergunte.
1: Você acha que eu sou um cara que eu nasci com... Como é que fala assim? Eu não posso falar a palavra, né? Mas o povo diz assim, não sei o que, dá pra lua, né? Quando
2: sim,
1: a pessoa...
2: Nasce virado pra lua,
1: virado,
2: né?
1: Virado pra lua,
2: entendi,
1: né? Será que eu nasci virado pra lua?
2: Eu acho que sim.
1: Porque eu sou um cara sortudo.
2: Claro.
1: Viu? Sou um cara de muita sorte.
2: Olha, você imagina uma pessoa que nasce e aí encontra uma mulher igual a mim.
1: É demais, Ave Maria.
2: Diga isso, não é?
1: Nossa, é uma coisa absurda.
2: Pergunte aí pros seus ouvintes, pra você ver esse mal dizer.
1: Cadê? Vamos ao besteirol de hoje.
2: Eu acho até que isso já foi.
1: Já foi uma besteira?
2: Já foi uma besteira.
1: Sim.
2: Mas o que que é que tem pés, mas não anda?
1: Tem pés,
2: mas não anda.
1: É a mesa.
2: Uai, menino, não é que você adivinhou?
1: A mesa tem os pés.
2: Caramba! É verdade.
1: Cadeira não é, porque a cadeira anda, né? Bota, leva pra porta, traz, bota na sala, né? Muda.
2: Caramba, verdade.
1: Tchau, Zélia.
2: Tchau, Edelson.

0: acertando os ponteiros.
1: Hora certa, 9:52.
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0: dicas de trânsito. 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

0: Gustavo Mioto, senhoras e senhores.
1: Murilo Ruf, senhoras e senhores.
2: Olha, eu estava ouvindo aqui os áudios com atenção, minha amiga Maria Vitória. Nacional. Ela é lá de Valença, há pouco instante ela participou aqui, pedindo uma música de Mato Grosso e Matias. Depois eu estava olhando, estava vendo aqui os outros áudios dela, e tem um áudio que ela pede, quer ver, ó, vamos colocar o áudio no ar.
3: Chitãozinho Chororó, fio de cabelo.
2: Fio de cabelo.
3: Meu paletó.
2: Quer ouvir. Certo. Ela também quer ouvir Chitãozinho e Chororó, fio de cabelo. Toque aí, Franklin Russo.

Tem uns malucos na face da terra chamados de globalistas, que eles vêm tentando a todo custo diminuir a população do mundo. Diminuir a população do mundo significa matar a gente, exterminar com a gente. Diminuir a população do mundo significa lançar no meio ambiente vírus, contaminações, todas essas coisas aí que você está acompanhando no dia a dia com esse maluco dos Estados Unidos lá, o tal do Dr. Fauci, né? Então, isso tudo faz parte desse projeto, desses malucos, esses genocidas. Estes sim são os verdadeiros genocidas existentes na face da Terra. Na verdade, quem deveria ser exterminada era esta gente. São estes globalistas que precisam ser exterminados urgentemente, antes que eles programem uma outra pandemia, né, e façam o que fizeram com a população mundial. Vamos agora trazer a música da Hora da Velharada, minha gente. Vamos lá, Franklin Russo, capricha.

0: deixa de lado.
1: Estamos encerrando mais um programa Ligação Nacional. Queremos agradecer a vocês todos, muito obrigado ao povo do Brasil inteiro. Amanhã tem mais Edelson Moura e Ligação Nacional.
2: 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Dez horas e sete minutos.
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0: Olá, Brasil, está no ar o Central de Notícias e vamos aos destaques desta hora. Nova pesquisa BTG Nexus divulgada nesta segunda-feira aponta Luiz Inácio Lula da Silva do PT com 40% das intenções de voto no cenário estimulado de primeiro turno. Flávio Bolsonaro do PL aparece com 35%. Em seguida estão Ronaldo Caiado do PSD com 5%, Renan Santos do Missão com 4% e Romeu Zema do Novo com 3%. Os eleitores que declararam voto em nenhum, branco ou nulo, somam 5% e 3% não souberam ou não responderam. Na pesquisa espontânea, Lula marca 36%, enquanto Flávio Bolsonaro registra 29%. Em um eventual segundo turno entre os dois, Lula aparece com 47% e Flávio com 44%. O levantamento ouviu 2.001 eleitores por telefone entre os dias 7 e 9 de agosto, com margem de erro de 2 pontos percentuais. E empresas com 100 ou mais empregados têm até 31 de agosto para atualizar informações para o 6º relatório de transparência salarial. O documento é previsto em lei e publicado semestralmente. Devem ser enviadas informações sobre critérios remuneratórios, ações voltadas à promoção da diversidade e iniciativas de apoio à família e à parentalidade. O preenchimento dos dados pelas empresas deve ser exclusivamente pela área do empregador no portal Emprega Brasil. O endereço é empregabrasil.trabalho.gov.br.
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é dia 11 de agosto, hoje é dia da televisão, hoje é dia do advogado, hoje é dia do estudante, dia do garçom e dia internacional da logosofia. Parabéns advogados e estudantes e também aos nossos garçons que sempre estão nos atendendo muito bem. Tem aniversário de Viola Davis, atriz estadunidense, Karina Barum, atriz brasileira, Tata Werneck, atriz e comediante brasileira, Jonatas Faro, ator brasileiro. Vamos voltar no tempo. Foi em 1937 que era fundada a União Nacional dos Estudantes, UNE, uma das portas de entrada para diversos políticos brasileiros proeminentes, especialmente aqueles ligados à esquerda política. Em 1977, os Estados Unidos renunciaram aos seus direitos sobre o Canal do Panamá. Em 2017, pelo menos 41 pessoas morreram e outras 179 ficaram feridas, depois que dois trens de passageiros colidiram em Alexandria, no Egito. E em 2014, morria Robin Williams, ator norte-americano. A gente fica por aqui com a agenda do rádio. Amanhã tem muito mais pra você. Até lá!

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5: No Pergunte ao Doutor de hoje, vamos falar da menopausa, uma fase que toda mulher passa, mas que na maioria das vezes não estamos preparadas para ela, principalmente pela falta de informações sobre o assunto. Por isso, vamos conversar com o Dr. Silvio Braz da Paixão. Ele é ginecologista e sexólogo e ele vai tentar tirar todas as dúvidas da gente sobre a menopausa, para que dessa forma todas nós possamos passar melhor por este momento. Vamos começando explicando para nossos ouvintes o que é a menopausa, esse período da menopausa na vida da mulher.
6: Então, Adriana, menopausa nada mais é do que o último fluxo menstrual que a mulher teve ao longo da vida dela, como o último episódio de menstruação da vida de uma mulher.
5: Quando que ela ocorre? Em que idade a mulher entra na menopausa? E eu queria também saber se essa menopausa tem relação com a idade em que ela começa a menstruar pela primeira vez.
6: A idade da mulher entrar na menopausa varia. A idade média da mulher brasileira é por volta de 52 anos, 51 a 52 anos de idade. A gente sabe que uma variação entre os 45 até os 55 anos podem ocorrer, não é? E o fato da mulher menstruar é por mais tempo ou por menos tempo, tem alguma correlação com a idade? Certamente. Existem alguns trabalhos, estudos que nos orientam que quando a mulher começa a menstruar mais cedo, mais precocemente, ela tende a terminar mais cedo também. Da mesma forma, o contrário. Ela começando a menstruar mais tardiamente, ela tende a prosseguir por mais tempo menstruando.
5: Doutor, eu queria saber qual é a diferença entre o climatério e a menopausa.
6: Interessante, é bom a gente falar sobre esse assunto, porque às vezes os pacientes confundem muito. Na realidade, como eu disse, menopausa é o último episódio de menstruação. E climatério, na verdade, Adriana, é todo o período que envolve essa proximidade da menopausa, que se caracteriza pela falência dos ovários, que são os locais onde se dão a produção hormonal da mulher. Então, essa perda gradativa da função dos ovários na mulher pode acontecer antes, durante e depois da menopausa. O que acontece durante essa fase se classifica como climatério. E menopausa é só o advento do último fluxo.
5: Todo aquele mal-estar que a gente sente antes da última menstruação, esse sim é o climatério, né? Não é isso? O que a gente chama de estou entrando na menopausa, não é isso?
6: Menopausa, seria toda aquela turbulência que acontece na vida da mulher. Algumas ficam assim, às vezes, menstrua 2 meses, fica 1 mês sem menstruar, ou às vezes ficam menstruadas direto 10, 15 dias, não é? Toda aquela irregularidade que caracteriza a proximidade da menopausa, caracterizando essa fase.
5: Doutor, e quais são os sintomas mais comuns do climatério?
6: Vamos a eles. O principal que acomete aproximadamente 90% das mulheres são os fogachos. O que, que seriam esses fogachos? São aqueles calores que vêm junto de transpiração, que acomete principalmente a face, né, o pescoço e o tórax das mulheres. Isso tende a acontecer mais durante a noite. Né, são suores noturnos que levam até o despertar do sono durante a noite. Esse é o mais comum, mas não temos só ele. Temos também a insônia, a fadiga, a instabilidade do humor, como caracterizada, bem caracterizada pelos episódios de depressão, né, do choro fácil. A dor muscular, que é uma queixa cada vez mais prevalente na mulher atual, também nesse período do climatério, que é aquela dor generalizada, dor muscular, muitas vezes está se confundindo com os quadros aí que alguns advogam de fibromialgia. Então, são esses, em linhas gerais, os principais sinais e sintomas associados com o climatério.
5: E esses sintomas, eles aparecem no período pré-menstrual das mulheres ou eles são constantes nessa fase?
6: Eles começam de forma gradativa e eles não teriam uma associação com a fase do ciclo, ou seja, não seriam obrigatoriamente pré-menstruais. Eles começam gradativamente com essa proximidade da menopausa. Por quê? Começa a ter essa falência, essa deficiência hormonal e esses sintomas então passam a surgir. É um processo evolutivo e gradativo.
5: Com o término da menstruação, doutor, as mulheres param de sentir esses sintomas ou não?
6: Não. Com o advento da menopausa, elas tendem a continuar sentindo esses sintomas, eles até tendem até a se intensificar mais, porque o fato de não menstruar nos indica que houve uma falência mais severa da questão hormonal. Então, a tendência desses sintomas é até aumentar a sua força num período relativo, até por volta de uns 5 a 10 anos, e depois tende a passar por uma fase de calmaria.
5: Doutor, a gente observa que algumas mulheres passam pela menopausa com esses sintomas muito desagradáveis e outras já passam quase desapercebidas por esse período. Por quê? Qual é a explicação para isso?
6: Bom, a gente tem duas análises que temos que fazer aí. A primeira análise é o seguinte, é a capacidade adaptativa de cada mulher. Tem mulher que se adapta psicologicamente melhor a essa nova fase. Então, essa mulher que se adapta melhor, ela tende a viver melhor com o advento da menopausa. Isso do ponto de vista psicológico. Mas temos que levar em conta também o aspecto biológico da questão. Do ponto de vista biológico, nós sabemos o seguinte, que tem mulheres em que essa sensibilidade a essa deficiência hormonal, ela é mais efetiva. Então, nessas mulheres mais sensíveis a essa deficiência hormonal, elas vão ter mais sintomas e sinais, né, do climatério. Agora, já aquelas menos sensíveis, digamos, a essa deficiência hormonal, elas tendem a passar de forma mais tranquila e mais serena por essa fase do climatério.
5: Doutor, a gente deve tratar a menopausa? Existe algum perigo, assim, para a saúde da mulher em ela não tratar a menopausa?
6: Tratar a menopausa, devemos, isso é uma questão muito em voga atualmente e é muito debatido isso no meio acadêmico e científico. A questão é a seguinte, quando tratar, por que tratar e se tratar ou não, né? Então, a opinião diverge. A minha é a seguinte, menopausa, se a paciente tem algum sintoma e ela pode se beneficiar do tratamento, seja ele hormonal, porque hoje nós temos estratégias hormonais para combater, né, os sintomas da deficiência hormonal, e tem estratégias também não hormonais, com derivados de plantas medicinais, chamados fitoterápicos. Então, quer dizer, se a paciente tiver sintoma e sinal que se beneficie do uso da medicação, eu acho válido. Se ela não tiver nenhum sinal ou sintoma evidente, eu acho que a gente tem que orientar outras condutas saudáveis, como a parte de atividade física, né? Hábitos de vida saudáveis. E aí eu acho que a TRH não seria indicada.
5: O senhor falou de hormônio e a gente sabe que anos atrás a medicina defendia que todas as mulheres deveriam fazer reposição hormonal. É. Hoje a medicina já defende que nenhuma deve fazê-la. Qual é a verdade sobre a reposição hormonal, doutor?
6: Na verdade, a questão passa da seguinte forma, Adriana. A reposição hormonal, quando surgiu no início da década de 90, ela foi defendida como se fosse uma solução milagrosa para a mulher, cheio de benefícios e quase sem trazer malefícios, né, à saúde da mulher. Mas aí com os estudos, com os trabalhos que foram sendo desenvolvidos, com a experiência, a gente foi observando que a história não era bem assim. E o que tem de concreto hoje, a gente viu até em estudos feitos no início do século agora, é que existe o lado positivo, sim, da reposição hormonal. Seja na proteção do aparelho cardiovascular, diminuindo o risco da mulher de ter um infarto ou de vir a ter um derrame. Tem a proteção também contra a osteoporose, com relação, ou seja, à perda óssea. A gente sabe que tem esse papel positivo. Tem um aspecto também com relação à estabilidade do humor, a um efeito até antidepressivo, né, da reposição hormonal. Mas também, por outro lado da balança, a gente sabe que tem uns riscos que podem acometer a mama, né? Existe um risco realmente substancial de dar um câncer de mama, tem um risco de acometer também o útero da mulher e dar um câncer na camada interna do útero, que a gente chama de endométrio, então podendo dar um câncer de endométrio na mulher, né? Então, em função dos riscos e benefícios, a gente tem que ponderar bastante, por isso essa polêmica que surgiu. Agora, Os estudos vêm atuando no sentido de fazer o quê? Qual é a grande estratégia, a grande tendência na atualidade? Naquelas pacientes que têm uma indicação clara em função dos sintomas de reposição hormonal, existe uma tendência a se usar a menor dose de hormônio a paciente pelo menor período de tempo possível, para que possamos ter um maior benefício com menor risco. Essa é a ideia.
5: Então, doutor, o que leva o senhor a indicar ou contraindicar o tratamento de reposição hormonal a uma mulher que está chegando aos 50 anos? E eu queria saber também se mulheres com quadro familiar de câncer de mama têm indicação para reposição hormonal.
6: Tá. A primeira, o que me leva a indicar ou não indicar, é o quadro clínico da paciente. Se ela tem um quadro clínico efetivo, que ela possa se beneficiar do hormônio, e ela está predisposta, ela está ciente dos benefícios, mas está ciente dos riscos, também da necessidade de se fazer um acompanhamento criterioso, meticuloso, desses potenciais riscos, e se ela vai se beneficiar mais da reposição, eu acho, então, interessante a gente fazer. Então, eu indico esses casos, que tem indicação em função dos sinais e sintomas, mas com acompanhamento, né, bem detalhado, em função dos riscos existentes.
5: Pode ocorrer de uma mulher, por exemplo, tem indicação de usar hormônio, ela começar a usar, mas ela começa a fazer o tratamento e o tratamento não dá efeito?
6: Existe essa possibilidade. E se isso for constatado, é porque fica evidente que a questão hormonal não é a única que está sendo responsável pelo quadro clínico dela, né? E aí outras coisas, outros casos têm que ser investigados. Porque se for hormonal, efetivamente a reposição, ela vai ter um efeito positivo, né? Ela vai diminuir esses sintomas. Se não diminuir, é porque tem que investigar outras possíveis causas para esses sintomas que ela está apresentando. Agora, a questão com relação ao câncer de mama que você disse, né? Olha, há algum tempo atrás, e segundo alguns ainda advogam, existe uma contraindicação ao uso de reposição hormonal. Existe uma tendência entre os mais conservadores de não se fazer reposição hormonal em mulher com câncer de mama. Até porque a própria reposição é um fator de risco. Acontece também, isso é só um lado da questão. Um outro lado, Adriana, é que cada vez mais estão sendo produzidos medicações, inclusive de natureza hormonal, que têm um impacto, já segundo os trabalhos, nulo sobre a mama. Então, tem a reposição hormonal sem impacto, ou seja, de forma seletiva, sem ter um impacto direto sobre o epitélio mamário. Então, já começam a surgir opções no mercado de se poder fazer uma reposição hormonal sem o risco de potencializar um risco de câncer de mama. Então, já surge uma luz no fundo do túnel para a possibilidade de se fazer até reposição hormonal no futuro próximo, ou segundo alguns até atual, em mulheres com história prévia de câncer de mama.
5: Uma mulher que venha a ter um câncer em uma outra região, ela não sabe ainda.
6: Certo.
5: Né? Que ela tem esse câncer e ela venha começar a fazer tratamento hormonal. Ela pode vir a desenvolver esse câncer mais rapidamente por causa do tratamento hormonal?
6: Sim, ela tem esse potencial. Daí que eu disse, os conservadores contraindicam em função disso. Mas a gente tem que observar que é uma contraindicação hoje em dia relativa, em função do surgimento dessas novas drogas. Quer dizer, elas tendem a atuar seletivamente. O que eu quero dizer com isso, por exemplo? Quando você faz uma reposição hormonal seletiva hoje, desenvolvido medicações que, por exemplo, conseguem combater, por exemplo, no caso, os calores. Vai justamente no centro onde está atuando os calores, de forma pontual, como se fosse alguma coisa teleguiada, mas diretamente naquele ponto, sem atuar em outros receptores do organismo. Diante dessa tendência, existe uma expectativa de se poder fazer uso, sim, da reposição, apesar do histórico prévio de câncer, seja, né, na mama ou seja até em outra parte do corpo, como você se referiu aí.
5: E as mulheres que fizeram esterectomia, ou seja, retirada total do útero,
6: sim,
5: existe alguma diferença entre a mulher ter o útero ou não ter o útero nesse caso? Por exemplo, uma mulher que entra na menopausa,
6: certo,
5: ela para de ovular.
6: Certo.
5: E ela perde algumas funções hormonais, não é isso?
6: Correto. Tem uma questão importante aí, Adriana. A esterectomia é a retirada do útero, né? Ok. Agora, quando se retira apenas o útero da mulher e deixam os ovários e as trompas, esses ovários ainda continuam funcionantes. Eles continuam produzindo hormônio. Tá certo? Embora a mulher não menstrue mais, ela continua tendo um pool de produção hormonal que é atuante no organismo dela. Então, embora a menopausa aconteça, o climatério pode não ocorrer naquele momento, porque o hormônio dela ela vai estar produzindo. Ou de forma mais clara, por exemplo, uma mulher com 35 anos, está no auge da idade, ela tem um útero cheio de miomas, né, está com sangramento muito importante, tem que ser submetida a uma esterectomia, né? O que se é feito? Retira-se o útero dela, mas preserva-se os ovários e as trompas, porque a gente sabe que esse ovário ainda tem uma função muito forte no organismo da mulher. E aí, ela entrou na menopausa porque não tem mais o útero, obviamente não vai menstruar. Mas o climatério dela, o período daquela deficiência hormonal, vai acontecer lá na frente ainda, só depois da quarta década, 45 anos em diante.
5: Essa então, mulher, ela tem indicação de reposição hormonal?
6: Essa reposição, ela passa a ter a indicação da reposição hormonal, igual a mulher que entrou na menopausa natural, a partir do momento que ela passar a sentir os sintomas da menopausa. Né? Aqueles sintomas dos calores, da insônia, da irritabilidade, né? Da alteração do humor, da fadiga. Então, a partir desse momento, ela passa a ter indicação. O que os trabalhos apontam é que quando a mulher faz uma menopausa cirúrgica, por exemplo, na terceira década, por conta de um mioma, por exemplo, que é o mais frequente, ela tende a entrar no período climatério, sem ter esses sintomas do climatério, mais precocemente, antes, ali por volta dos 45 anos, até um pouco antes, 42, 43 anos. Isso, existe essa tendência. Mas a reposição hormonal se dará, efetivamente, quando houver os sintomas, os sinais clínicos necessários.
5: Doutor, o senhor falou sobre algumas formas naturais de reposição hormonal. Certo. Elas são eficazes?
6: Os trabalhos apontam que sim, Adriana. Muitos estudos têm sido desenvolvidos nessa questão da fitoterapia. E ela abre um campo muito interessante de tratamento. Alguns estudos mostram uma resposta muito boa, principalmente na questão da lubrificação vaginal que se perde com a menopausa na mulher, e também naquela questão dos calores. Esses fitoterápicos têm uma eficácia, segundo os estudos, muito positiva. Agora, a gente não pode perder de vista, e tem que olhar com cautela, que na verdade é o seguinte: se eles têm um efeito positivo, não é por ser naturais que eles também não podem ter um efeito negativo. Da mesma forma que tem um efeito positivo, pode ter um efeito colateral. Tem aquela tendência de achar que é fitoterápico, vai ser inócuo, não vai ter efeito colateral. Isso não é bem verdade. Mas eu acho que tem seu campo de indicação, tem essa atuação, e é mais uma via, é mais uma estratégia de tratamento no período climatérico.
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2: Oi, gente, Almanac Musical no ar, por aqui Eduardo Maidana, e hoje nós falamos de um dos maiores clássicos dos anos 90, Tique Tique Tac, uma toada do Boi Garantido do ano de 1993. A composição é de Braulino Lima. A canção ficou conhecida quando foi gravada pelo grupo amazonense Carrapicho, tornando-se hit número 1 em várias partes do mundo. Você não ouviu mal, não. Em 1996, a canção chegou a ficar em primeiro lugar em diversas paradas de países europeus, com destaque para a França, onde esteve por 3 semanas consecutivas na liderança da parada Snap, além de ser certificada como disco de diamante, com quase 1 milhão de singles vendidos e entrando para um grupo seleto dos singles mais bem-sucedidos da história daquele país. Em 1996, um produtor francês chamado Patrick Bruel ouviu a toada

0: Tchau, que volta amanhã. Tchau.
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3: As mesas de bares não são feitas apenas para discutir futebol ou falar mal dos ausentes. Ali também podem ser abordados assuntos interessantes como este que trarei agora. As diferenças entre dar e oferecer. Pode parecer coisa simples, mas para quem tem tempo de sobra, dá o que falar. Vamos pensar a respeito. O que é dar? Eu já ouvi que dar é ceder, entregar, é responder a um pedido. Pode significar conceber quando a mulher dá a luz, ou despedir-se quando damos a Deus. Pode ser trabalhar forte como em dar duro, ou ser indiferente como em dar de ombros. E a diferença proposta entre dar e oferecer? Meu amigo Paulo diz que quando damos, estendemos a mão, e quando oferecemos, nos propomos intensamente. Mas oferecer o que é? Dizem uns que quem oferece não quer dar. Outros afirmam que oferecer é dar opção de escolha a quem recebe. Oferecer é dar de si, entregar-se. Ou apenas propor, como oferecem os préstimos, oferecer ajuda. Como vocês veem, o assunto é polêmico e longo. E eu, como tenho tempo limitado aqui, vou dar o fora antes de dar opinião errada e dar com os burros na água.

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2: 10 horas e 35 minutos.
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4: Um forte abraço a você ligado aqui no Jornal do Rádio. A Série B do Campeonato Brasileiro apresentou ontem à noite uma partida.
5: Goiás!
4: Jogando no estádio Serrinha em Goiânia, o Goiás bateu Londrina pelo placar de 1-0. O único gol do jogo foi marcado por Cadu Souza no primeiro tempo. Com a vitória, o Goiás chega a 32 pontos e pula para a sétima colocação. O Goiás foi amplamente superior no primeiro tempo, mas na segunda etapa não

0: conseguiu jogar um bom futebol. O próximo jogo do Verde será fora de casa contra o Londrina, neste próximo sábado, na cidade de Londrina, em Santa Catarina.
1: Atlético!
0: O Atlético Goianiense retornou do Recife depois de empatar com o Náutico pelo placar de 1-1 no último domingo. Já são 5 jogos sem perder sob o comando do técnico Roger Silva. 3 vitórias com 2 empates. Na partida, o Dragão saiu atrás, mas conseguiu empatar com Giovani Soares. Foi prejudicado também pela arbitragem, que havia expulsado justamente o goleiro do Náutico, o Muriel, mas depois reviu o VAR e acabou cancelando a expulsão. Nesta partida, o treinador utilizou 3 jogadores contratados na janela: o lateral esquerdo, Yuri Silva, o volante Daniel Peixoto e o meia Mateuzinho. De volta a Goiânia, o Dragão se prepara para o compromisso que terá sábado, 16h, contra a equipe do Vila Nova no estádio Antônio Ascioli.
1: Vila Nova!
0: O Vila Nova está na 5ª colocação da Série B do Campeonato Brasileiro, depois da derrota sofrida em casa para a equipe do Sport Recife. O Tigrão se prepara para o clássico que terá pela frente contra a equipe do Atlético neste sábado. O treinador Guto Ferreira evita falar em crise e pede cabeça fria dentro do clube para não entrar em clima de pressão. O Vila tem 35 pontos e ocupa a 5ª colocação na Série B do Campeonato Brasileiro. Hoje, pela Série B, uma partida vai fechar a 21ª rodada. Logo mais às 7h30 da noite, o Avaí encara o CRB no estádio Ressacada. A liderança do Criciúma com 40 pontos. O Goiás voltou a ocupar a 7ª colocação com 32 pontos. Corrigindo, o Vila Nova é o 5º colocado com 34 pontos. O Atlético é o 8º com 32 pontos. Pela Série C do Campeonato Brasileiro, jogando ontem à noite no estádio Jonas Duarte, o Anápolis venceu de virada o Guarani pelo placar de 2-1. Subiu para 15 pontos e deixa, momentaneamente, a zona do rebaixamento. Outro jogo da noite aconteceu em Belém do Pará, na Rua Curuzu. O Paysandu de virada bateu Confiança pelo placar de 2-1. A próxima partida do Anápolis será fora de casa contra o Floresta, domingo às 16h, no interior cearense. O Floresta, que ocupa a 13ª colocação, com 21 pontos ganhos. Em 16 partidas, venceu 5, empatou 6 e perdeu 5 vezes. Copa Libertadores da América. Restam 6 brasileiros ocupando as 8ª de final, que começam hoje com mais jogos. Hoje, Estudiantes de La Plata, Universidade Católica, o Fluminense encara às 19h no Maracanã, o Independente Rivadavia. Amanhã, quarta-feira, teremos Platense e Coquimbo Unido. O Palmeiras joga às 19h no Allianz Parque contra o Cerro Porteño. Enquanto o Cruzeiro encara o Flamengo às 21h30 no estádio Mineirão em Belo Horizonte. Na quinta-feira será a vez do Corinthians fora de casa às 21h30 contra o Rosário Central. Pela Copa Sul-Americana, 5 brasileiros são remanescentes: São Paulo, Vasco da Gama, Atlético Mineiro, Santos e o Botafogo. Hoje a bola rola logo mais às 21h30. O São Paulo encara o Bolívar fora de casa. Na quarta-feira será a vez do Atlético Mineiro jogar fora de casa contra o Bragantino, partida que acontecerá em Bragança Paulista. O Botafogo jogará na quinta-feira contra o Cienciano fora de casa, partida às 21h30. Meus amigos, por enquanto é isso. Um abraço aqui no Jornal do Rádio, um abraço e a gente volta amanhã. Até lá.
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11: No segundo bloco do programa, vamos atender a ouvinte Eliene Silva Xavier de Albuquerque. Ela nos ligou para pedir informações sobre hemorroida. E para explicar melhor pra gente sobre este assunto, vamos conversar com a doutora Daniele Franco e Couto, que é proctologista e cirurgiã geral. Doutora, vamos começar a nossa entrevista explicando primeiro para o nosso ouvinte de que trata um médico proctologista.
12: O proctologista é um médico cirurgião que normalmente trata de doenças do aparelho digestivo baixo, que é o canal anal, o reto e o intestino grosso. Normalmente a gente trata das doenças cirúrgicas e algumas doenças clínicas também desse segmento.
11: E que tipo de doença, doutora?
12: Normalmente as mais comuns, né, que são procuradas são as hemorroidas, fissuras, os tumores, né, os cânceres de intestino grosso, de reto, da doença diverticular, que normalmente as pessoas conhecem como a diverticulite, são as doenças mais comuns que a gente trata no consultório.
11: Ainda existe um grande preconceito com relação à hemorroida, não é isso? Eu acredito que muitas pessoas têm dúvidas sobre esse assunto.
12: Uhum.
11: Vamos começar a nossa entrevista, então, falando o que é hemorroida e como que ela se desenvolve.
12: As hemorroidas, elas consistem num plexo vascular que normalmente elas recobrem o canal do ânus. Ela faz parte, as hemorroidas, elas fazem parte da anatomia normal. Todo mundo tem hemorroida. É, nem todo mundo tem a doença de hemorroida, que ela consiste normalmente no sangramento, no prolapso dessas hemorroidas, quando elas, ao invés de ficarem fixas no canal anal, elas começam a descolar desse canal anal, aí faz prolapso, que são os nódulos anais, que normalmente as pessoas questionam. É, e elas normalmente, a doença de hemorroida se manifesta com sangramento e prolapso. Ela está associada normalmente à constipação, a paciente que faz muito esforço para evacuar, ou então paciente que tem o hábito diarreico, que usa muito a região, faz muito esforço, né, evacuatório, vai muitas vezes ao banheiro, esforço físico acentuado, carregar peso acentuado, ficar muito tempo no vaso, essas coisas todas ajudam. Tem um fator familiar, que as pessoas questionam: ah, minha família tem hemorroida, será que eu também vou ter hemorroida? Não se sabe o que é mais importante, se é o fator hereditário, né, se são as características genéticas que determinam a fragilidade da hemorroida, ou se é o hábito de vida que normalmente se repete dentro de uma mesma família, os hábitos alimentares, o ritmo de vida, que acaba levando a hemorroida, né? A doença hemorroidária.
11: Doutora, é certo dizer que é uma veia que tem no ânus e ela incha e depois ela pode vir a estourar e te sangrar?
12: Isso, normalmente são vasos sanguíneos, normalmente é um plexo venoso e que elas vão dilatando, elas vão aumentando de tamanho, né? É o que normalmente a gente encontra. O nódulo que normalmente se forma é quando o sangue trombosa, ela forma um coágulo dentro da hemorroida. E aí a trombose hemorroidária, que é muito comum, que leva muitos pacientes ao consultório. Que nessa situação o paciente tem dor, pode ter sangramento, aí sim é o nódulo, né? Mas as hemorroidas normalmente são vasos que se dilatam realmente no canal anal. Não são as varizes, tem muito paciente que questiona se são varizes. Não são propriamente varizes, não tem nenhuma relação com a doença de varizes que a gente tem nas pernas, por exemplo. São doenças diferentes.
11: Doutora, e quais são as causas mais frequentes? A senhora falou carregar peso. Pessoas que trabalham com excesso de peso, elas podem ter tendência a ter uma hemorroida?
12: Pode facilitar o surgimento das hemorroidas. A gente vê, é muito comum, esses malhadores, né? Os pugilistas, halterofilistas. É lógico que nunca é um fator só, né? Existem vários fatores, mas são fatores que podem desencadear.
11: A alimentação, ela interfere na hemorroida? Pessoa que tem hemorroida não pode comer pimenta, não pode comer tomate, porque é muito ácido. É verdade isso?
12: Na verdade, esses alimentos, eles são irritativos para o canal anal, assim como todo trato digestivo. A gente sabe que pacientes que têm gastrite também não podem comer determinados alimentos pela irritação. E isso acaba também, o resíduo desses alimentos acaba também passando pelo ânus. Então, os alimentos ácidos, os alimentos cítricos, né, tomates, condimentos em excesso, eles são, na verdade, irritativos para o canal anal. Não são a causa de hemorroida, mas eles podem irritar mais o canal do ânus. Aí a pessoa tem mais coceira, fica mais irritada, e aí a região fica irritada, mas não é causa de doença hemorroidária, não. É mais um fator de irritação mesmo.
11: E quais os sintomas mais comuns da hemorroida?
12: Sangramento e o prolapso, né? A paciente sente aquela tumefação, é como se fosse um nódulo, né? No canal do ânus. São as queixas mais comuns, né? A paciente às vezes pode se queixar de coceira no ânus, né? Uma irritação, mas normalmente é sangramento e o prolapso. A hemorroida não dói, a hemorroida sangra, é o que a gente normalmente costuma dizer. Quando a hemorroida dói, é porque existe alguma complicação, que é a trombose, que é o coágulo que se forma dentro da hemorroida.
11: Vamos falar um pouquinho das complicações mais comuns, então, da hemorroida, doutor?
12: A trombose, ou então o encarceramento com o estrangulamento da hemorroida, ou seja, a vascularização fica interrompida, a ulceração forma feridas na hemorroida, úlceras, essas são as complicações mais comuns.
11: E a hemorroida, ela causa câncer?
12: Não, a gente pode ter câncer e hemorroida. Todos nós temos hemorroidas. Hemorroidas faz parte da anatomia normal, mas ela não é causa de câncer. O que normalmente a gente alerta muito paciente, que o paciente tem sangramento, ele tem que procurar o proctologista, porque a gente tem que tratar a hemorroida, mas a gente tem que descartar as causas, outras causas que levam ao sangramento, dentre elas o câncer de reto e de intestino. Então, a avaliação, ela consiste na avaliação da hemorroida, e a gente, dependendo da história do paciente, da história da família, a gente tem que fazer uma avaliação do reto e ou do intestino grosso para investigar, na última das hipóteses, se existe algum fator relacionado a câncer. Mas a hemorroida não causou câncer, isso não existe.
11: Doutora, e é comum as pessoas sofrerem de hemorroida?
12: É muito comum. A gente pode dizer que 50% dos pacientes acima de 50 anos já tiveram alguma experiência em relação à hemorroida, doença hemorroidária. A gente fala que é uma das doenças mais comuns da humanidade.
11: E por que é comum acontecer hemorroida em mulheres que acabaram de ter bebê, as mulheres que tiveram a gestação?
12: Normalmente por conta do peso da criança, o peso da barriga, o peso da mulher, isso faz com que a pressão sobre as hemorroidas aumente muito. E aí o retorno venoso dessas hemorroidas fica dificultado. Porque essa, a vascularização da hemorroida tem conexão com a vascularização do abdômen. Então isso é muito comum, a gente, no fim da gravidez, a mulher, principalmente depois do parto, a mulher ficar com as hemorroidas aumentadas, ter complicações relacionadas a hemorroidas, principalmente por conta do peso do corpo.
11: E a doença é mais comum em homens ou em mulheres?
12: Não tem preferência em relação a sexo. A gente vê muito mais mulheres no consultório, né? Mas não existe uma preferência em relação ao sexo, não.
11: E crianças, doutora, elas sofrem de hemorroida?
12: É muito difícil, não é muito comum. Sangramento na criança, a causa mais comum é fissura anal, que é como se fosse um corte no ânus. Mas hemorroidas nas crianças, isso não é muito comum.
11: Doutora, como que é feito o tratamento, hein? Hemorroida tem cura?
12: Bem, o tratamento, principalmente, já se inicia com alterações de hábitos de vida. Na verdade, é o mais importante, regularização do hábito intestinal. Então, aumentar a quantidade de fibra ingerida na dieta, aumentar a ingesta de líquido diária, evitar o papel higiênico, porque o papel higiênico é um irritativo para o canal anal, para o ânus. Tem que se iniciar dessa forma. Em alguns casos, quando as hemorroidas não são muito grandes e tem sangramento constante, mesmo com o paciente tendo um hábito intestinal regular, a gente tem alguns tratamentos que são feitos em consultório, como, por exemplo, a ligadura elástica, que são tratamentos rápidos, eles não são cirúrgicos e que resolvem, no caso das hemorroidas menores. Algumas hemorroidas, que são aquelas que sangram, que ficam, que tem um prolapso grande ou que complicam, que são maiores, a gente acaba tendo que operar, que é a cirurgia para a hemorroida que a gente faz. Existe a cura? Existe. Mas normalmente o paciente tem que estar sempre tomando cuidado em relação aos hábitos intestinais, né? Depois de uma cirurgia, para haver um retorno da doença hemorroidária, é muito difícil. Pode ocorrer? Pode. Mas normalmente isso demora muito tempo. E aí a gente sempre fala que não costuma operar paciente que não tem o hábito intestinal regular. vascular, porque depois da cirurgia a gente acaba tendo problemas com o paciente, né? Mas que a cura, depois de uma cirurgia, a gente pode dizer que é a cura da doença hemorroidária.
11: Tá ótimo, doutora, muito obrigada pela sua participação aqui no nosso programa.
12: Tá, obrigada a vocês.
11: Você acabou de ouvir o programa Pergunte ao Doutor. Na primeira parte do programa, conversamos com o Dr. Marcelo Muniz, que é neurologista, sobre cefaleia em salvas. E atendemos a ouvinte Sebastiana Martins Pinheiro Santana. No segundo bloco do programa, conversamos com a doutora Daniele Franco e Couto, que é proctologista, sobre hemorroida. 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Produção e apresentação, Adriana Carla Aragão. 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
10: Acabamos de apresentar Pergunte ao Doutor.
13: 10:51.
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0: Está começando o Futebol de Acesso. Eu sou a Daniela Esperon e você vai ficar por dentro dos principais acontecimentos da rodada da Série B. Vamos lá?
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0: A bola rolou e a tabela mudou da Série B do Campeonato Brasileiro, ficando ainda mais emocionante. E olha que cenário interessante. O Criciúma continua na liderança, mas viu a vantagem diminuir depois da derrota por 2-0 para o Atletic. O Tigre permanece na ponta com 40 pontos, mas agora tem o Juventude bem próximo com 38. O Juventude que aproveitou muito bem a oportunidade, jogando fora de casa, venceu o Novo Horizontino por 1-0 e confirmou que está firme na briga pelas primeiras posições. Na terceira colocação aparece o Fortaleza, com 35 pontos, mesma pontuação do Operário do Paraná, que ocupa a quarta colocação. Logo atrás vem o Vila Nova com 34 e fechando a zona de classificação está o Novo Horizontino com 33 pontos. Vale destacar que o Sport venceu na rodada o Vila Nova pelo placar de 1-0. Quem analisou esse resultado foi o influencer do Leão, Josemar Rodrigues.
2: Eu sei que você, torcedor do Sport, está com muita raiva do Gilmar Dalpozo, que ele não havia vencido ainda, mas isso aqui está na conta do Dalpozo, tá? O time demonstrou muito equilíbrio nessa partida. E assim, uma armação defensiva e uma vontade de cumprir taticamente o que o Dalpozo pediu, que foi de uvar, tá? Os jogadores do Sport seguiram à risca e com muita vontade, vibrando muito, seguraram uma pressão danada do Vila Nova no segundo tempo e conseguiram garantir os três pontos importantíssimos que eu falei com vocês antes da rodada começar, que essa partida para o Sport era um divisor de águas, porque se o Sport perdesse, ele ia ficar hiper diante de um adversário direto e também do G4, do G6 da Série B, né? Por exemplo, se o Vila vence, vai a 37, o Novo Horizonte não vence, vai a 36, e o Fortaleza empata, fica com 35 ali, o mesmo ponto do Operário, o Sport perdendo esse jogo ficaria a 8 pontos de distância, né? É, do 8 pontos não, 6 pontos de distância do G6. Agora fica a 2. Divisor de águas, isso pode mudar a temporada do Sport.
0: O Sport que venceu depois de 9 partidas. Com o resultado, chegou aos 32 pontos e subiu para a 8ª colocação, estando apenas a 1 ponto do Novo Horizontino, que hoje ocupa a última vaga dos playoffs. Ou seja, o Sport voltou para a briga, ainda não está no G6, mas a vitória fora de casa pode representar um divisor de águas para a campanha do Leão. Já o Atlético Goianiense também soma 32 pontos e aparece na 7ª posição. O Dragão empatou em 1-1 com o Náutico nos aflitos, em um resultado que acabou sendo mais importante para o visitante do que para o time pernambucano. Para o Náutico, o empate deixa o Timbu com 26 pontos e na 14ª colocação. A distância para a zona do rebaixamento é de 6 pontos, mas o time precisa voltar a vencer se quiser olhar para cima e sonhar com uma aproximação do G6. Já na parte de baixo, a situação é ainda mais delicada. O Ceará ganhou da Ponte Preta por 2-0, chegando aos 25 pontos. Londrina e o Avaí aparecem com 20 pontos, enquanto o América Mineiro e Ponte Preta continuam em situação bastante complicada. O América tem apenas 11 pontos na 19ª posição. E a Ponte Preta está na lanterna com 9 pontos. Portanto, a rodada deixa duas disputas muito claras. Na parte de cima, ninguém pode relaxar, porque o acesso está completamente aberto. Já na parte de baixo, cada ponto passa a ter peso de decisão. Você acompanha tudo da Série B do Campeonato Brasileiro aqui no Futebol de Acesso toda semana. Até a próxima.
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3: E a hora certa. 11 horas e 2 minutos.
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Chegando, meu Brasil! Cheguei chegando! Cheguei chegando na melhor programação. É o programa Rádio Escuta, que chegou pra trocar, pra tocar e trazer um sucesso melhor do que o outro, sem sombra de dúvida. Por aqui, Wilson Meirelles, pra te fazer essa companhia. E o programa Rádio Escuta já está.

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0: volta amanhã. E aí, curtindo ou não? Sai daí, já já eu tô de volta.
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1: Voltei pra falar de Cruzeiro da Família que...
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3: É o programa Rádio Escuta. Ah, eu quero falar diferenciado. Rádio Escuta aqui na sua sintonia, você sabe. Wilson Meirelles por aqui, mas segue lá nós no Instagram, arroba Meirelles com dois L's, locutor. Locutor no Instagram. Segue nós.

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0: 11:38.
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aqui ainda esse assunto. Mudou muito? Antes e depois de Vinícius Júnior chamou a atenção nas redes sociais. De volta ao Real Madrid, após o período de férias, Vini Júnior se reapresentou para realizar os exames médicos que marcaram o início da pré-temporada. No retorno ao clube espanhol, o atacante chamou a atenção pelo visual renovado. Nas redes sociais, internautas compararam a aparência atual do jogador com a de sua primeira apresentação ao Real Madrid em 2018, destacando aí a transformação física vivida pelo brasileiro ao longo dos últimos anos. Então, rejuvenesceu muito, né? Caramba, que mudança, Vini Júnior! Mais um assim que mudou radicalmente. Quer saber mais? Eu volto.

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1: O melhor do sucesso na melhor programação é o programa Rádio Escuta. E aí, tá curtindo? Participando nessa programação maravilhosa. Um abraço pra você ligado em qualquer lugar do Brasil e do mundo também, através do sistema, através do site, né? Através do aplicativo. Todo o pessoal curtindo a nossa programação, né? Hoje a tecnologia está muito ao favor da nossa programação, que é ao favor de você que é ouvinte e adora estar aqui ligadinho no programa Rádio Escuta.
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0: O melhor do sucesso, Gustavo Lima, Bala Alojada. E aí, curtiu?
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2: Onze horas e 54 minutos.
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3: Já de volta, Munhoz e Mariano. Participação Diego e Victor Hugo. Nessa idade.
4: Munhoz e Mariano. Diego e Victor Hugo.

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0: são em forma, né?
1: Ô Will, chegou! Tchau! Obrigado e até a próxima! Fui!
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4: Hora certa,
3: meio-dia e 9 minutos.
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8: Um terremoto de magnitude 7.4 atingiu a Colômbia, provocando mortes, feridos e uma vasta destruição em diversas cidades. Cali foi uma das mais afetadas, com relatos de pelo menos 20 prédios que desabaram. O presidente colombiano, Abelardo de la Espriella, anunciou que visitará as áreas atingidas para acompanhar de perto os esforços de resgate e assistência. Celebridades como Shakira também manifestaram solidariedade ao país.
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0: é dia 11 de agosto, hoje é dia da televisão, hoje é dia do advogado, hoje é dia do estudante, dia do garçom e dia internacional da logosofia. Parabéns advogados e estudantes e também aos nossos garçons que sempre estão nos atendendo muito bem. Tem aniversário de Viola Davis, atriz estadunidense, Karina Barum, atriz brasileira, Tata Werneck, atriz e comediante brasileira, Jonatas Faro, ator brasileiro. Vamos voltar no tempo? Foi em 1937 que era fundada a União Nacional dos Estudantes, UNE, uma das portas de entrada para diversos políticos brasileiros proeminentes, especialmente aqueles ligados à esquerda política. Em 1977, os Estados Unidos renunciaram aos seus direitos sobre o Canal do Panamá. Em 2017, pelo menos 41 pessoas morreram e outras 179 ficaram feridas, depois que dois trens de passageiros colidiram em Alexandria, no Egito. E em 2014, morria Robin Williams, ator norte-americano. A gente fica por aqui com a agenda do rádio. Amanhã tem muito mais pra você. Até lá.
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0: Olha, eu não poderia deixar de registrar que a emoção que a Cidinha teve, eu também tive com relação àquele menino que foi entrevistado pela Vitória Henrique, que é uma repórter da Globo, do RJ. Eu achava que aquele pai estava vivo. Eu achava. Porque da forma como ele se dirigia ao pai... Aliás, o pai estava vivo. O pai estava vivo no coração daquele menino. O pai jamais morrerá. Mas ele foi falando de uma maneira, isso está fazendo uma homenagem ao papai dele, que está aqui entre nós. 8 aninhos. E no meio dessa geladeira toda que vivemos, mais do que geladeira, né? Um freezer que congela sentimentos, congela o coração, congela a alma. Esse menino de 8 anos surpreende essa equipe do RJ2. Foi no sábado, ao pedir para gravar uma mensagem para o pai. Só que a gente só percebe isso quando ele está chegando do meio para o final. Porque, em princípio, o pai está vivo. Olha, foi num shopping do Rio, aqui, não sei onde. E que declaração linda. Então, eu acho que nem tudo está perdido, né? Você vê um garoto de 8 anos pedir para prestar uma homenagem ao papai que está no céu, mas que está vivo na sua memória e que nos fez emocionar. Porque a gente só vê porcaria. Agora, ver uma coisa dessa linda é realmente uma palavra só. Amor. Presente de shopping, não é almoço em restaurante, se comemora o dia do papai, claro, pode-se fazer tudo isso, mas com amor. É de emocionar mesmo, Cidinha tem toda a razão, eu também me emocionei.
1: Roberto Canazio, vamos refletir?
0: Olha aqui. Você sabia que aqui no Brasil a maioria das pessoas presas não trabalha? Segundo dados da Secretaria Nacional de Políticas Penais, apenas cerca de 22% das pessoas no sistema prisional trabalham. Vamos botar assim, 20%, 100 presos, 20 trabalham, 80 não fazem nada, vivem na ociosidade. Dentro das unidades prisionais, esse número até cresce, chegando quase a 30%. Ou seja, quase 3 em cada 4 pessoas presas não trabalham. Mas por que isso importa? Sim, porque você, a cabeça da gente é um negócio de doido. Se você não tem o que fazer, se você já vive num ambiente degradado, porque você mereceu estar ali, mas o ambiente é degradado, você fica sem fazer nada, com certeza vai mudar alguma coisa, você vai virar a chave da sua cabeça, do seu coração, e vai começar a pensar besteira. Evidente. Um dia, 2 dias, 5 anos, sem nada para fazer, o preso tem que produzir, não pode ficar às custas da sociedade. Claro que nós temos que financiar o sistema prisional, afinal de contas queremos o bandido preso, mas um bandido que, de repente, dentro do sistema, trabalhe, produza, dê um retorno, mas, infelizmente, nada, nenhuma aprendizagem. Poderia ser o quê? Uma profissão, desenvolver responsabilidade, ocupar o tempo de forma produtiva, se preparar para voltar. Olha aqui, ó, sou outra pessoa. Zero. Outro dado chama a atenção: mais da metade das pessoas presas tem de entre 18 e 34 anos. A mim não surpreende. A mim não surpreende porque, infelizmente, a bandidagem já começa na menor idade. O aprendiz de bandido já está ali com 12, 13 anos ali, infernizando, barbarizando, esculachando. É claro que esse assunto gera debate. Afinal, estamos falando de pessoas que cometeram crimes e que precisam cumprir suas penas. Mas existe uma pergunta importante. E aí, como é que essas pessoas estão sendo preparadas para sair da prisão? Vão sair piores do que entraram? Com revoltas, pensamentos de vingança? Se o objetivo é que eles voltem para a sociedade integrados, seria obrigatório oferecer uma profissão, um aprendizado que pudesse ajudar nesse processo.
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0: A pergunta é óbvia e eu sei qual é a resposta, mas eu quero ouvir mais de vocês. Você acha que presos deveriam ter oportunidade de trabalhar durante o cumprimento da pena? É isso? Queria saber. Você contrataria alguém? Ah, essa pergunta é mais instigante, hein? Essa é mais instigante porque eu também não sei. Não vou dar uma aqui. Ah, vem aqui, vem. Você contrataria alguém que já cumpriu a sua pena e saiu da cadeia? Não importa se tivesse qualificação para o trabalho ou não. Mas você botaria na sua casa um ex-presidiário? Que boa tarde, gostoso, não é? Espero que a gente reinicie a semana com muita produtividade, né? Que a gente persevere, que a gente corra atrás, conquiste, dê valor ao conquistado, tem isso também, né? Vamos dar valor à conquista. É, enfim, a gente tem que viver mais uma semana e espero que a gente esteja juntos, tá certo?
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0: Que coisa absurda essa queda, né? É, desse helicóptero, né? Que mata uma família. É parte de uma família, né? Que tristeza. Você vai fazer um passeio turístico e olha que a outra metade da família iria depois, né? Iria depois. E aí deu no que deu, quer dizer, piloto e parte da família carbonizados. Bom, quem vai atualizar o que está rolando depois dessa tragédia é o repórter Gustavo Santiago. Boa tarde. Que é isso? Onde é que você está, Gustavo Santiago?
2: Estou aqui em São Gonçalo, Canazio. Boa tarde para você.
0: Tá, eu estou ouvindo um barulho, mas tudo bem. Mas atualiza aí, o que está acontecendo, hein, Gustavo?
2: Foi enterrado agora há pouco, Canazio, o corpo do piloto Alessandro Rocha, de 51 anos, sob forte comoção aqui no cemitério municipal de São Gonçalo, na região metropolitana do Rio. Alessandro tinha cerca de 20 anos de experiência na aviação e era o comandante do helicóptero que caiu na região da Vista Chinesa.

0: No Alto da Boa Vista, na manhã do último sábado. A aeronave, um modelo Robinson R-44, fazia um voo panorâmico quando caiu em uma área de mata de difícil acesso dentro do Parque Nacional da Tijuca. Além do piloto, três turistas colombianas da mesma família estavam a bordo e todos morreram, infelizmente, carbonizados. As equipes dos bombeiros conseguiram controlar as chamas e localizaram então os quatro corpos. O Centro de Investigação e Prevenção de Acidentes Aeronáuticos, o CENIPA, e a Polícia Civil seguem com as investigações. Alessandro Rocha deixa a esposa e três filhos. Canage, 13 pessoas desde o início do ano já morreram por causa da queda de helicópteros aqui no Rio de Janeiro. Volto com você.
1: Tem alguma coisa errada, né? Tal da ANAC, né? Eu vi umas matérias aí impressionantes. Impressionante. A coisa tá, a pomba rolou, meio que vai assim, emenda. Como é que você emenda uma aeronave? É uma coisa impressionante. Mais impressionante ainda é a voz dessa pessoa que tá falando comigo. Você é o Gustavo Santiago?
2: Sou eu mesmo.
1: Pô, mas mudou tudo. Você tá transformado. Ele tá emocionado. Emocionado, ele não tem nem condições de falar. Eu acho, você ficou com uma voz de...
2: Eu tô um pouquinho resfriado hoje.
1: Ah, então mudou tudo. Esse resfriado muda, repagina e reconfigura todo o repórter. Obrigado, Gustavo Santiago. Muito bem, eu quero dizer o seguinte, vamos saber como a Picorelli, né, vai mostrar pra gente essa previsão do tempo. Ligar os negócios, alerta todos de novo, vai acontecer, vai rolar, eu fiquei debaixo da cama esperando, né? Porque é meu abrigo, vai para debaixo da cama. E nada, zero. Depois eu soube que aquele toque de uma hora foi assim uma amostragem, uma demonstração que o cara fez lá no RJ. Quer dizer, ele tocou pra menina ver. E olha aí, olha que coisa, toca, tocou. É assim, né? Esquisito. Mas de qualquer maneira, vamos saber com a Picorelli como será a previsão do tempo para a semana. Boa tarde, Picorelli.
3: Boa tarde, Canásio. Alô, Rio de Janeiro. Se você acordou hoje, olhou pela janela e pensou, ué, cadê o Rio 40 graus? Calma, calma. Ele pediu uma folguinha, né, gente? Hoje, segunda-feira, o tempo fica mais fechado, com possibilidade de chuva. A máxima fica na casa dos 22 graus, mínima 18. É aquele frio carioca que não chega a ser frio de verdade, mas já é o suficiente para aparecer gente de cachecol na rua como se estivesse em Gramado. E atenção aí, hein? O alerta amarelo para ventos costeiros. Então segura o cabelo, a dignidade, dependendo do tamanho, até o guarda-chuva. A massa de ar frio chegou ao Rio, embora com intensidade menor. Na terça-feira continua o clima meio segunda-feira, que não acabou. Algumas pancadas rápidas de chuva, mínima 18 e máxima 21 graus. Ou seja, casaco na bolsa, porque confiar no tempo do Rio é igual confiar em promessa de campanha, né, gente? Você até pode, mas depois não diga que eu não avisei. Na quarta-feira começa a melhorar. Nuvens, algumas aberturas de sol, mínima 18 e máxima 23 graus. O sol começa a aparecer devagarinho, igual o político depois da eleição. Agora segura, porque na quinta-feira o Rio muda de personalidade. É bipolar, Canais. O sol ganha força, os termômetros chegam a 27 graus. Com mínima de 20. Você sai de casa de casaco e volta carregando ele no braço e sempre reclamando, né? Pra que eu trouxe isso? Na sexta-feira, minha gente, o carioca volta ao seu habitat natural. Predomínio de sol, mínima 21, máxima 28 graus. Resumindo, começamos a semana com chuva, vento e casaco e terminando procurando uma sombrinha, né? Eu vou ficando por aqui, hein? Um beijo, tchau.
1: Beijo, Picorelli, até sexta-feira.

0: últimas da hora.
1: Olha aí, pontualmente, ele tá aí. Muito boa tarde, José Fabiano.
2: Boa tarde, Canásio, tudo bem?
1: Tudo tranquilo?
2: Graças a Deus.
1: Sabe o que eu gostaria de ouvir? Notícias.
3: Assaltante é flagrado ameaçando comerciante no norte fluminense.
4: Agentes do programa Segurança Presente prenderam um criminoso por tentativa de roubo no bairro Jardim Carioca, em Campos dos Goitacazes, no norte fluminense. Os policiais faziam patrulhamento na região quando flagraram um suspeito de capacete próximo a um estabelecimento comercial, apontando uma arma para o comerciante. O bandido fugiu na garupa de uma moto em direção à comunidade da Madureira. Durante a fuga, um dos criminosos abandonou a moto e tentou escapar pelo rio Paraíba, mas foi alcançado e preso às margens do rio. A motocicleta usada no crime foi encontrada na comunidade e apreendida. Segundo a polícia, o preso, que não teve a identidade divulgada, tem 12 anotações criminais, incluindo 5 por tráfico de drogas e 2 por

0: perda de controle, saúde mental e canais de apoio. A cartilha explica como funcionam as plataformas de apostas online e mostra a diferença entre o entretenimento, investimento e o jogo de azar. A cartilha sobre apostas online está disponível para o acesso pela internet. Thiago Silva treina e deve reforçar o Fluminense.
1: O Fluminense vai ganhar um reforço para o jogo contra o Independente Rivadavia pela Copa Libertadores. O zagueiro Thiago Silva treinou normalmente e mostrou que está recuperado de uma lesão na coxa direita e deve ser titular neste duelo importantíssimo para o Flu no Maracanã. Thiago Silva já tinha condições de jogar no clássico do fim de semana, mas o departamento médico tricolor preferiu preservar o zagueiro.
0: Agora na rua Santa Luzia, no centro do Rio, tempo chuvoso, temperatura de 22 graus.
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4: Bem, nós estamos falando sobre o ócio, né? Do preso, de 4 presos, 3 não fazem nada, 1 trabalha, os outros 3 olham pro teto. E aí, né? Vai dar ruim, porque dentro ou fora da prisão, quem não faz nada, começa a pensar besteira, não é? E aí, eu perguntei a vocês se preso deveria ter oportunidade de trabalho. Eu acho que todos vão dizer que sim, até porque eles têm que custear em parte aquilo que a gente paga. Mas a pergunta principal é: você contrataria alguém que já cumpriu pena, que já zerou para nós, sociedade, e para a justiça, zerou o seu crime? Vamos ouvir o que que vai sair daí. Primeira participação.
5: Olá, Canásio, boa tarde. Aqui é o Carlos de Jacarepaguá. Respondendo a sua pergunta, contrataria se eu tivesse certeza absoluta que durante esse período no sistema carcerário ele estaria pronto para isso, né? Recuperado. Outra coisa que eu queria fazer, uma pergunta que eu queria fazer a você, Canásio, se você puder me responder, é o seguinte: quanto que o governo separa do PIB, produto interno, né, produzido pelo Brasil, para investir na melhoria do sistema carcerário? Isso é um pouco diferente da pergunta que você fez, mas tem a ver, né? Porque ficam lá o sistema penitenciário tudo degradado, e eu acho que isso influencia também. É por isso que eles não querem prender muitas pessoas, mantendo com tornozeleira, para não ter que superlotar, né, o sistema carcerário. Obrigado, Canásio. Boa tarde.
4: Olha, Carlos, eu posso te responder dizendo o seguinte: que esse problema de não construir presídio e excesso de presos, a gente pensa que é só no Brasil, só na América Latina. Não, o Reino Unido, repito, já falei isso aqui, até setembro, o primeiro-ministro lá, inclusive, está queimando o filme dele, está todo mundo revoltado, disse que, como não construíram absolutamente nada, nenhum, se construíram muito poucos presídios, nada que atinja a meta estabelecida, que ele vai pegar e vai abrir as portas e vão soltar 5.000 presos. Isso é no Reino Unido, não é na Colômbia, não é aqui no Brasil, não é no Equador, não, no Reino Unido. Quer dizer, então é complicada essa situação, entendeu? Mais um.
6: Oi, Canásio, boa tarde, aqui é Humberto, senador Camará. Olha, eu acharia que com certeza deviam trabalhar assim, e que não tivesse a profissão fizesse com que ele aprendesse alguma coisa pelo menos lá dentro, entendeu? E do jeito que a maioria tá lá dentro, eles são meros hóspedes do Estado, né? Pra que não fazem nada. E com relação a contratar, botar alguém dentro de casa, eu acho que dependeria muito do crime que ele cometeu, entendeu? Mas aí eu deixaria a interrogação, que aí ia depender muito do que ele tenha feito. Obrigado aí, boa tarde para vocês, um ótimo programa.
4: Ô Humberto, a ressocialização independe da gravidade do crime cometido. Se ele matou, se ele roubou, No momento em que ele reconhece que errou e se compromete diante da justiça

0: e da sociedade se recuperar, ou então que já está recuperado, consciente do que fez, entendeu? Dá para mais um? É, porque eu tenho que falar o que eu acho em relação à segunda pergunta, se eu contrataria ou não. Mas vamos ouvir mais uma, vai.
1: Boa tarde, Canásio. Aqui quem fala é Nicolai de Santa Teresa. Sobre a questão da ociosidade dos presos no sistema prisional, eu também concordo que deveria ter umas prisões profissionalizantes. O cara ficar sem fazer nada lá, sabe, totalmente no ócio, e no ócio que vai gerar outros tipos de mentalidades bandidas. Porque o culto ao banditismo aqui no Rio de Janeiro é grande. Não é à toa que a gente vê nos finais de semana em Copacabana, Arpoador, um monte de menores que vão lá para barbarizar mesmo. Eles têm uma relação de, sei lá, de raiva com a cidade. Porque você deveria gostar da sua cidade, curtir a sua cidade, sem criar esse tipo de sensação de violência, roubos. Então, Canásio, esse sistema prisional, do jeito que tá, só alimenta mais a bandidagem.
0: Muito bem, Nicolai. Nicolai é poeta, é lindo, ele falou coisas bonitas aqui. Deixa eu dizer uma coisa para vocês. Se eu contrataria, eu acho que a desconfiança não é só na relação do preso ao preso. Minha desconfiança não seria só em contratar uma pessoa que passou pela cadeia e que cumpriu lá com a sua pena. O meu problema é que eu não confio no sistema. Esse sistema exatamente não faz nada. O cara sai da mesma maneira que entrou. Alguns, por índole, por religião, por conversão religiosas, enfim, eles se regeneram. Mas se regeneram porque de repente ouviram um chamado, um pastor, um padre, foram visitar e tal. Mas eu não acredito no sistema. Então eu não contrataria. Estou sendo muito honesto. Por quê? Porque a pessoa pode ser ótima. Eu posso até estar cometendo uma injustiça imensa. Mas é o mundo. O mundo está perverso. Eu não acredito no sistema recuperando as pessoas. E como é que eu vou colocar uma pessoa que estava nesse sistema, que eu não acredito que dê ao preso, na sua grande maioria, consciência dos erros cometidos?
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0: Olha aqui, eu vou dizer uma coisa pra vocês. Antônio Gilson Porfírio hoje vai cantar. Mas quem é esse? Não, eu não sei quem é esse, Canásio. É um sertanejo? É um. Não sei. Enfim, é protegido da Anitta? Não, não, não, nada. Ele nasceu aqui no Rio em 10 de agosto de 42, cantor dos melhores, compositor idem, integrante da ala de compositores da minha amada Portela. Ele na infância morou no Morro do Juramento, foi office boy militar, técnico da extinta Telerge. Sua carreira artística começou em 75, mas infelizmente ele morreu aos 53 anos, no dia 30 de agosto de 1995. Já são 31 anos de saudades de quem? AGP.
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0: Regina Manchete, entrevistei muito a GP, porque a Manchete resgatava a música popular e a gente conseguiu trazer de volta aquilo que o povo queria ouvir, mas que a MPB considerava música cafona, brega. E eu sou cafona e brega, adoro Vanderlei Cardoso, adoro Carlos Alexandre, adoro tudo, tudo, tudo. É, o cantor Adriano, com A Força do Amor, que virou tema da novela do SBT do mesmo nome, eu era fã. E o AGP veio nessa vibe e tinha espaço garantido. A gente fez muitas entrevistas com a AGP e eu fiquei muito chocado quando ele morreu. Mas tá aí, presente do passado, Deixa Eu Te Amar, com ele, AGP.
1: Meio-dia e 45 minutos.
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1: 11 de agosto de 2026. Clubes aprovam novas regras para reduzir cera no futebol brasileiro. BTG Nexus aponta Lula com 40% e Flávio Bolsonaro com 35% no primeiro turno. Anúncios falsos usam o nome do governo para aplicar golpes em endividados. El Niño pode reduzir renda e piorar condições de trabalho no Brasil. Eu sou o Ailton Moreno e o Rádio Notícias está no ar.
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0: clubes das séries A e B do Campeonato Brasileiro aprovaram a implementação imediata de 10 novas regras no futebol nacional. A decisão foi tomada em reunião nesta segunda-feira com o objetivo de reduzir o tempo de cera nas partidas e aumentar o tempo de bola rolando. A maioria das medidas já havia sido testada na Copa do Mundo de 2026. Uma das principais novidades determina que o jogador deverá ficar fora de campo por, no mínimo, 1 minuto, caso o goleiro adversário precise de atendimento médico. Outra regra limita o goleiro a permanecer com a bola nas mãos por até 8 segundos. Se o prazo for ultrapassado, a equipe adversária ganha um escanteio. As mudanças terão validade nas divisões do Campeonato Brasileiro, na Copa do Brasil e no Brasileiro Feminino A1. A expectativa é que o novo conjunto de regras acrescente quase 6 minutos de jogo efetivo por partida. Nova pesquisa BTG Nexus, divulgada nesta segunda-feira, aponta Luiz Inácio Lula da Silva do PT com 40% das intenções de voto no cenário estimulado de primeiro turno. Flávio Bolsonaro do PL aparece com 35%. Em seguida estão Ronaldo Caiado do PSD com 5%, Renan Santos do Missão com 4% e Romeu Zema do Novo com 3%. Os eleitores que declararam voto em nenhum, branco ou nulo, somam 5% e 3% não souberam ou não responderam. Na pesquisa espontânea, Lula marca 36%, enquanto Flávio Bolsonaro registra 29%. Em um eventual segundo turno entre os dois, Lula aparece com 47% e Flávio com 44%. O levantamento ouviu 2.001 eleitores por telefone entre os dias 7 e 9 de agosto, com margem de erro de 2 pontos percentuais.
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0: 6 de e-mails falsos estão sendo usados em golpes contra pessoas que buscam renegociar dívidas. Um levantamento do NetLab da Universidade Federal do Rio de Janeiro identificou 544 propagandas enganosas nas plataformas da Meta entre abril e junho deste ano. Do total, 38% das peças foram criadas com o uso de inteligência artificial. O estudo também aponta que 49% dos anúncios citavam o suposto programa Libera Brasil, que não existe. Outros 72% usavam indevidamente o nome e a imagem do governo federal, além de marcas famosas dos setores financeiros e de comunicação. O Ministério da Fazenda alerta que criminosos usam Facebook, Instagram e WhatsApp para enviar links falsos e tentar enganar quem quer que quitar pendências financeiras. A orientação é não clicar em links suspeitos e fazer a renegociação diretamente com os bancos ou pelos canais oficiais. Termina nesta sexta-feira o prazo para que os estudantes pré-selecionados na segunda chamada do ProUni comprovem as informações da inscrição. A etapa é referente ao processo seletivo do segundo semestre de 2026. A documentação pode ser entregue presencialmente na instituição privada de ensino superior para a qual o candidato foi pré-selecionado ou encaminhada de forma virtual, conforme a orientação da própria instituição. A lista dos pré-selecionados está disponível no Portal Único de Acesso ao Ensino Superior, na área do ProUni. O programa Universidade para Todos oferece bolsas integrais que cobrem 100% da mensalidade e bolsas parciais de 50% em cursos de graduação e sequenciais de formação específica. A documentação exigida está descrita no edital do processo seletivo.
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0: 'Fenômeno El Niño pode piorar as condições de trabalho. Empregos informais, no campo e ao ar livre serão os mais afetados. Quem traz mais detalhes é Gabriel Correa.
2: O fenômeno El Niño deste ano pode reduzir a renda e piorar as condições de trabalho em boa parte da América Latina, inclusive no Brasil. Os empregos informais, no campo e ao ar livre serão os mais afetados, alerta a nova pesquisa da Organização Internacional do Trabalho. O alerta aponta para efeitos diferentes dependendo das regiões e do setor produtivo. Por exemplo, no Brasil, o El Niño tem duas principais consequências. Na região sul, serão as chuvas acima da média e o risco de inundações. Isso resulta em perdas para a produção agrícola e danos para a infraestrutura de transporte. Os trabalhadores rurais e da construção civil são os mais expostos ao calor. Já no Nordeste, a tendência é de seca e calor extremo. A eventual quebra de safras pode causar desemprego no campo e a temperatura será prejudicial, por exemplo, exemplo, para quem atuar no combate a incêndios florestais. O estudo da Organização Internacional do Trabalho lembra que o Brasil já possui uma legislação que estabelece limites para a exposição ao calor, mas o cumprimento desses protocolos é um desafio por causa da informalidade. Entre as recomendações estão o ajuste dos horários de trabalho conforme a temperatura e a garantia de áreas de hidratação e descanso. Mas o El Niño é um problema continental. Este ano, a seca no Canal do Panamá pode impactar uma das principais rotas de transporte marítimo mundial. No Peru, a estimativa é de perda de dezenas de milhares de empregos no setor pesqueiro. E na Colômbia, Equador, Venezuela e Bolívia, que tem alta dependência de hidroelétricas, o racionamento de energia pode reduzir a produção da indústria. Em São Luís, Gabriel Correa.
0: O mercado financeiro reduziu pela sexta semana consecutiva a previsão para a inflação de 2026, segundo o boletim Focus divulgado nesta segunda-feira pelo Banco Central. O IPCA deve fechar o ano em 5,02%. Há quatro semanas, a projeção era de 5,16% e na semana passada estava em 5,03%. A previsão para o crescimento do PIB também recuou, passando de 1,99% para 1,98%. Já o câmbio seguiu estável em R$ 5,20, enquanto a Selic deve encerrar o ano em 13,75%. Na última reunião, o Copom reduziu a taxa básica de juros de 14,25% para 14% ao ano.
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4: Conectada, conectado. Essa é a proposta, né? Do nosso Conecta. Vamos ouvir, nós estamos falando de preço no trabalho, que fica no ócio. É uma vergonha, porque a gente paga por esse sistema e o de quatro, um só consegue trabalhar dentro do sistema prisional e os outros três ficam coçando o saco, olhando pro teto, olhando sei lá para quê, pensando besteira, e evidente que sabe, acho que é revoltado, porque uma coisa é você passar 5 anos trabalhando numa cadeia, outros você passar 5 anos sem fazer nada. Esses 5 representam 20, porque o tempo não passa, você não faz nada. Vamos ver o que. E a pergunta também que eu fiz é se você botaria alguém que já cumpriu pena na sua casa, empregaria essa pessoa. Vamos começar com o Sirley de Belfort Roxo.
5: Boa tarde, Canásio. Meu nome é Sirley, eu sou aqui de Sargento Roncalli Belfort Roxo. Em relação à pesquisa, eu já passei por isso. Eu dei uma oportunidade com o ex-presidiário e até porque ele estava em condições né? De ter que arrumar um emprego e eu dei um emprego para ele. O que aconteceu? Tentou me roubar, tentou fazer, mas não, graças a Deus, não conseguiu. Então eu não daria mais não.
4: Olha só, tá vendo? Esse é um exemplo negativo, mas mostra o quê? Que esse cara provavelmente não fez porcaria nenhuma dentro da cadeia e acho que, quer saber? Eu agora vou me vingar, eu quero a primeira oportunidade, vou fazer isso, vou fazer aquilo. E aí, o cara estende a mão, emprega e o cara tenta roubar? Sacanagem, né? Mais um.
6: Olá, Canásio, boa tarde, tudo bem? Então, Canásio, eu achava que eles tinham que sim, entendeu? Produzir lá dentro, entendeu? E fazer alguma coisa, né? Que pudesse até diminuir a pena deles, né? Fazer alguma coisa de útil, né? Além de cumprir a pena, sei lá, alguma coisa que ajudasse, né? Que mente vazia é a oficina do bicho, né? Quanto mais a pessoa fica à toa sem ter o que fazer, pensa besteira. Se a mente estiver ocupada, né? Eles não vão pensar tanta besteira, vão sair de lá bem melhor, né? Porque muitos deles entram lá, de um jeito, sai pior do que entrou. E enquanto eu emprego alguém, entendeu, na minha casa, para conviver com a minha família, isso eu não faria não, entendeu? Não faria mesmo, não seria hipócrita de dizer que faria, entendeu? Porque o nosso sistema aí, como você sabe, não educa ninguém, né? Eles entram ruim e sai pior do que entrou. Okay. Sai com uma raiva, sei lá, não sei nem dizer com o que, né?
4: Muito bem, a Márcia foi franca, sincera, explicou, e quando chegou na hora do empregar um ex-presidiário, ela disse no. Mais um.
7: Boa tarde, Roberto Canásio. Aqui é Sirlene de Ricardo de Albuquerque. E na minha opinião, o preso ele precisa trabalhar sim, para ele se sustentar e sustentar os seus aqui fora. E o sistema prisional não me oferece segurança para que eu contrate esse ex-presidiário para trabalhar não só na minha casa, como numa empresa, se eu tivesse uma empresa. Infelizmente, o sistema prisional não reintegra ninguém. Não reintegra.
4: Ok.
7: Uma boa tarde para todos e um abraço para você, Canásio.

0: Sirlan, você representa exatamente a maioria, né? É por causa disso, a gente desconfia do sistema. O sistema não prepara nada, não faz nada. E aí, ou o cara se converte, ou o cara sai pior do que entrou.
1: Um forte abraço a você ligado aqui no Jornal do Rádio. A Série B do Campeonato Brasileiro apresentou ontem à noite uma partida.
2: Goiás!
1: Jogando no estádio Serrinha, em Goiânia, o Goiás bateu Londrina pelo placar de 1-0. O único gol do jogo foi marcado por Cadu Souza no primeiro tempo. Com a vitória, o Goiás chega a 32 pontos e pula para a sétima colocação. O Goiás foi amplamente superior no primeiro tempo, mas na segunda etapa não conseguiu jogar um bom futebol. O próximo jogo do Verde será fora de casa contra o Londrina, neste próximo sábado, na cidade de Londrina, em Santa Catarina. O Atlético Goianiense retornou no Recife depois de empatar com o Náutico pelo placar 1-1 no último domingo. Já são 5 jogos sem perder sob o comando do técnico Roger Silva. 3 vitórias com 2 empates. Na partida, o Dragão saiu atrás, mas conseguiu empatar com Giovani Soares. Foi prejudicado também pela arbitragem, que havia expulsado justamente o goleiro do Náutico, o Muriel, mas depois reviu o VAR e acabou cancelando a expulsão. Nesta partida, o treinador utilizou 3 jogadores contratados na janela: o lateral esquerdo, Yuri Silva, o volante Daniel Peixoto e o meia Mateuzinho. De volta a Goiânia, o Dragão se prepara para o compromisso que terá sábado, 16h, contra a equipe do Vila Nova no estádio Antônio Ascioli.
2: Vila Nova!
1: O Vila Nova está na 5ª colocação da Série B do Campeonato Brasileiro, depois da derrota sofrida em casa para a equipe do Sport Recife. O Tigrão se prepara para o clássico que terá pela frente contra a equipe do Atlético neste sábado. O treinador Guto Ferreira evita falar em crise e pede cabeça fria dentro do clube para não entrar em clima de pressão. O Vila tem 35 pontos e ocupa a 5ª colocação na Série B do Campeonato Brasileiro. Hoje, pela Série B, uma partida vai fechar a 21ª rodada. Logo mais às 7h30 da noite, o Avaí encara o CRB no estádio Ressacada. A liderança do Criciúma com 40 pontos. O Goiás voltou a ocupar a 7ª colocação com 32 pontos. Corrigindo, o Vila Nova é o 5º colocado com 34 pontos. O Atlético é o 8º com 32 pontos. Pela Série C do Campeonato Brasileiro, jogando ontem à noite no estádio Jonas Duarte, o Anápolis venceu de virada o Guarani pelo placar de 2-1. Subiu para 15 pontos e deixa, momentaneamente, a zona do rebaixamento. Outro jogo da noite aconteceu em Belém do Pará, na Rua Curuzu. O Paysandu de virada bateu Confiança pelo placar de 2-1. A próxima partida do Anápolis será fora de casa contra o Floresta, domingo às 16h, no interior cearense. O Floresta, que ocupa a 13ª colocação, com 21 pontos ganhos. Em 16 partidas, venceu 5, empatou 6 e perdeu 5 vezes. Copa Libertadores da América. Restam 6 brasileiros ocupando as 8ª de final, que começam hoje com mais jogos. Hoje, Estudiantes de La Plata, Universidade Católica, o Fluminense encara às 19h no Maracanã o Independente Rivadavia. Amanhã, quarta-feira, teremos Platense e Coquimbo Unido. O Palmeiras joga às 19h no Allianz Parque contra o Cerro Porteño, enquanto o Cruzeiro encara o Flamengo às 21h30 no estádio Mineirão em Belo Horizonte. Na quinta-feira será a vez do Corinthians fora de casa às 21h30 contra o Rosário Central. Pela Copa Sul-Americana, 5 brasileiros são remanescentes: São Paulo, Vasco da Gama, Atlético Mineiro, Santos e o Botafogo. Hoje a bola rola logo mais às 21h30. O São Paulo encara o Bolívar fora de casa. Na quarta-feira será a vez do Atlético Mineiro jogar fora de casa contra o Bragantino, partida que acontecerá em Bragança Paulista. O Botafogo jogará na quinta-feira contra o Cienciano fora de casa, partida às 21h30. Meus amigos, por enquanto é isso. Um abraço aqui no Jornal do Rádio, um abraço e a gente volta amanhã. Até lá.
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0: Bem, hoje ela vai para uma atitude que merece ser reconhecida e valorizada. a iniciativa de alunos, professores e funcionários que se uniram para homenagear uma profissional que dedicou 30 anos de sua vida ao trabalho como merendeira. A homenagem foi para Dirce Maria Pereira dos Santos, que se aposentou depois de uma trajetória marcada por dedicação, carinho e cuidado com os alunos. Na escola de referência em ensino médio, Maria do Céu Bandeira, onde é que fica isso? Fica em Bonança. E onde fica Bonança? No distrito de Moreno. Mas onde é que fica esse distrito de Moreno? Na região metropolitana, sim, de quê? Do Recife. Chegamos lá. Puxa, custou, hein? Né? A gente chegou do bairro até o município, é um negócio de doido. Então é Recife, Pernambuco. Então os estudantes, funcionários, prepararam uma despedida especial. Entre aplausos, abraços e um buquê de rosas, Dirce, a merendeira, recebeu o reconhecimento por todos esses anos de trabalho. Mas a história dela vai além da cozinha. Durante os 10 anos em que esteve na escola, Dirce construiu uma relação de carinho com alunos e colegas. Era conhecida não apenas pelo trabalho que realizava, mas também pela atenção, pelos conselhos e pela capacidade de perceber quando algum estudante precisava de ajuda. E isso, a gente se pergunta, meu Deus do céu, como é que uma pessoa, né, que poderia fazer o dela, distribuir a comida, a merenda para as crianças, por que essa pessoa ultrapassou esses limites para ser uma pessoa queridíssima, importantíssima dentro da escola? Simplesmente porque ela abriu o coração e deu amor. É fácil? Tem erro não. Atitude de reconhecer, agradecer e valorizar quem faz a diferença por onde passa merece esse registro. E é exemplo para nós, porque a educação também acontece quando aprendemos a respeitar, acolher e reconhecer o outro. Parabéns aos alunos, professores e funcionários por essa iniciativa. E parabéns a você, Dirce Maria Pereira dos Santos, a merendeira de amor profundo. A Sala VIP hoje é de todos vocês.

0: isso não, hein? Uma hora só pra ir pra casa, eu fico, ah, não, eu tô desanimado. Pra mim isso tinha que rolar, rolar, rolar, rolar, até cansar. 2 horas, 3, 4, 5, 10. Cada um no seu tempo. Brincadeirinha. Beijo grande pra você, excelente tarde. Fazendo mais um programa Roberto Canásio.
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3: 1:06.
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7: O forte terremoto deixou ao menos 111 mortos e mais de 500 feridos na Colômbia. O tremor de magnitude 7.4 foi registrado na manhã desta segunda-feira, por volta das 7:30 no horário local, e é considerado o mais forte dos últimos 10 anos pelo Serviço Geológico Colombiano. O epicentro foi em San José del Palmar, na Cordilheira Ocidental, mas os efeitos foram sentidos em praticamente todo o país, e também em partes do Panamá e do Equador. No Brasil, moradores de Manaus também relataram ter sentido os tremores. As cidades de Pereira, Cali e Manizales estão entre as mais afetadas. Em Cali, pelo menos 32 prédios desmoronaram e 380 pessoas ficaram feridas. 4 grandes hospitais precisaram ser evacuados e o sistema de saúde entrou em colapso. Em Manizales, 2 pessoas morreram e mais de 30 imóveis foram destruídos total ou parcialmente. Uma das torres da catedral da cidade também desabou. O presidente Abelardo de Lais Priella decretou o estado de calamidade pública e assumiu a coordenação dos esforços de emergência. Mais de 10 aeroportos foram afetados e 7 tiveram as operações suspensas. Estados Unidos, Brasil, México, Venezuela, Equador, El Salvador e países europeus ofereceram apoio à Colômbia. Produção e reportagem, que

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19: Bora que bora, Brasil, vamos nessa, estamos chegando para mais uma edição do nosso Conexão Nacional aqui na sua rádio preferida. Tudo bem por aí? Tudo certinho? Esperamos que sim. Prazer, eu sou Eduardo Maidana, a partir de agora estamos no ar com mais uma edição do Conexão Nacional, você ligado conosco em todo o Brasil, que é muito mais importante. Hoje dia 11 de agosto, sim, 2026, é o dia de número 223 do calendário gregoriano. Faltam 142 dias pro ano terminar. Hoje é dia internacional da logosofia. Você sabe o que é? É uma ciência que revela conhecimentos da natureza. Bem legal. Hoje

0: esse objeto. Você sabe do que eu tô falando? Tô falando da televisão. Hoje é o dia da televisão. Legal, né? Bom, junto comigo, Gene de Paula, Joel Cabral, Vini Soares, trazendo o Conexão Nacional desta terça-feira que começou.
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0: Por aqui tem você ligado conosco em todo o Brasil, tem muita música também. E a terça-feira começa com Gustavo Lima, Bala Alojada. Essa música é linda demais.

chegando por aqui hoje, terça-feira, 11 de agosto. E vamos pra fofoca. Tá, tá, tá, tá. Gabriel Medina e Isabelle Arantes perdem bebê no terceiro mês de gestação. Ai, gente, que dó. Triste, né? Bem, Gabriel Medina e Isabelle Arantes perderam.

espontânea no terceiro mês. Em entrevista ao GE, o atleta revelou que a gravidez não evoluiu após o exame morfológico realizado na 12ª semana, mas preferiu não dar mais detalhes sobre o ocorrido.

seria pai pela primeira vez. O surfista e a influenciadora estão juntos desde agosto 2025. Um ano juntos, né? Muito triste, né? Mas

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2: O Brasil inteiro tá ligado, curtindo Conexão Nacional, que tá de volta na sua rádio preferida. Obrigado pela companhia e audiência. Prazer imenso, tá? Vamos juntos por aqui com música boa, informação, alto astral e entretenimento. Hora de mandar beijos e abraços, carinhos sem ter fim pra você que tá sintonizado com a gente, fazendo a programação como sempre, né? Pedindo sua música, participando através do WhatsApp. A turma de Glória de Goitá no Pernambuco ouvindo a gente. Abraço pra Sabrina, sempre ouvindo. A Jéssica também tá ligada conosco e o Natanael, obrigado pela sintonia. Turma de Ingazeira, no Pernambuco, também tá ligada, curtindo a programação. Abraço pra Tânia, tá acompanhando a gente. Também o Osvaldo tá ligado, tá trabalhando nesta terça-feira. Obrigado pela parceria, né? Quem mais ligado conosco, acompanhando a programação? A turma de Campo Maior, no Piauí, sempre ouvindo a gente. Tem o Brian, tá sempre acompanhando. A Valesca também tá ligada. Abraço pra Maria Edviges, é isso? Muito obrigado pela sintonia, tudo de melhor, tamo junto. Vargem Grande, Paulista, São Paulo, todo mundo ligado conosco, curtindo a programação. Tem o Lorenzo, tá ligado conosco, ele e a mamãe Adriana. Também a Márcia tá ligada conosco e ainda o Maicon. Obrigado pela sintonia, excelente terça-feira, tamo junto.

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1: E aí, tudo bem? Tô chegando com as notícias do mundo da música desta terça-feira. Pra falar que Duda Bertelli começa a lançar músicas do primeiro DVD. A cantora Duda Bertelli, dos sucessos Cabelão Dourado, feat com Ícaro e o Gilmar, e ficou no Quase com Ana Castela, prepara-se para iniciar os lançamentos do seu novo projeto musical, o DVD homônimo, gravado recentemente durante show realizado em Londrina. Este será o primeiro audiovisual da carreira de Duda, marcado por produção caprichada e participação de convidados. Com um repertório formado exclusivamente por canções inéditas, Duda apresentou 9 faixas ao público presente, entre elas composições assinadas pela própria cantora, reforçando também seu lado como compositora e sua identidade artística. O DVD contou ainda com participações especiais que tornaram a noite ainda mais marcante. Mariana Fagundes dividiu os vocais com Duda em Nunca. Na sequência, Ana Castela também subiu ao palco para interpretar 3 canções ao lado da cantora, incluindo Perigo Noturno, uma das grandes apostas do projeto. Fechando as participações, Léo e Rafael, também colegas de gravadora, participaram na faixa Cowboy Moreno. Daqui a pouquinho eu volto com mais notícias do mundo da música. Até já.
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0: Aninha Castela, olha onde eu tô, pra você ouvir aqui no nosso Conexão Nacional, o programa oficial da música boa. Obrigado pela sua companhia, tudo de melhor pra você, uma excelente terça-feira. Semana tá só começando e tem muita coisa legal, muita coisa incrível pra acontecer na tua vida. É só acreditar e ter pensamento positivo. Nada de cara amarrada não, viu? Sorria pra vida também sorrir pra
1: você. 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

0: 42 minutos.
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3: 11 de agosto de 2026. El Niño pode reduzir renda e piorar condições de trabalho no Brasil. Mercado reduz pela sexta semana previsão para a inflação. Eu sou o Ailton Moreno e o Rádio Notícias está no ar.
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0: fenômeno El Niño pode piorar as condições de trabalho. Empregos informais, no campo e ao ar livre serão os mais afetados. Quem traz mais detalhes é Gabriel Correa.
1: O fenômeno El Niño deste ano pode reduzir a renda e piorar as condições de trabalho em boa parte da América Latina, inclusive no Brasil. Os empregos informais, no campo e ao ar livre serão os mais afetados, alerta a nova pesquisa da Organização Internacional do Trabalho. O alerta aponta para efeitos diferentes dependendo das regiões e do setor produtivo. Por exemplo, no Brasil, o El Niño tem duas principais consequências. Na região sul, serão as chuvas acima da média e o risco de inundações. Isso resulta em perdas para a produção agrícola e danos para a infraestrutura de transporte. Os trabalhadores rurais e da construção civil são os mais expostos ao calor. Já no Nordeste, a tendência é de seca e calor extremo. A eventual quebra de safras pode causar desemprego no campo e a temperatura será prejudicial, por exemplo, para quem atuar no combate a incêndios florestais. O estudo da Organização Internacional do Trabalho lembra que o Brasil já possui uma legislação que estabelece limites para a exposição ao calor, mas o cumprimento desses protocolos é um desafio por causa da informalidade. Entre as recomendações estão o ajuste dos horários de trabalho conforme a temperatura e a garantia de áreas de hidratação e descanso. Mas o El Niño é um problema continental. Este ano, a seca no Canal do Panamá pode impactar uma das principais rotas de transporte marítimo mundial. No Peru, a estimativa é de perda de dezenas de milhares de empregos no setor pesqueiro. E na Colômbia, Equador, Venezuela e Bolívia, que tem alta dependência de hidroelétricas, o racionamento de energia pode reduzir a produção da indústria. Em São Luís, Gabriel Correa.
0: O mercado financeiro reduziu pela sexta semana consecutiva a previsão para a inflação de 2026, segundo o boletim Focus divulgado nesta segunda-feira pelo Banco Central. O IPCA deve fechar o ano em 5,02%. Há quatro semanas, a projeção era de 5,16% e na semana passada estava em 5,03%. A previsão para o crescimento do PIB também recuou, passando de 1,99% para 1,98%. Já o câmbio seguiu estável em R$ 5,20, enquanto a Selic deve encerrar o ano em 13,75%. Na última reunião, o Copom reduziu a taxa básica de juros de 14,25% para 14% ao ano.
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4: Tamo junto, senhoras e senhores. Vamos nessa. Por aqui, o Conexão Nacional tá de volta na sua rádio preferida. Uma ótima terça-feira pra você. Obrigado pela sua parceria. 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Vamos nessa! Por aqui a gente segue de segunda a sexta-feira, direto e reto. Agora com os mineiros Cleiton e Romário e os paulistas Zé Neto e Cristiano, não namora.

aqui ainda esse assunto. Mudou muito antes e depois de Vinícius Júnior, chamou a atenção nas redes sociais. De volta ao Real Madrid, após o período de férias, Vini Júnior se reapresentou para realizar os exames médicos que marcaram o início da pré-temporada. No retorno ao clube espanhol, o atacante chamou a atenção pelo visual renovado. Nas redes sociais, internautas compararam a aparência atual do jogador com a de sua primeira apresentação ao Real Madrid em 2018, destacando aí a transformação física vivida pelo brasileiro ao longo dos últimos anos. Então, rejuvenesceu muito, né? Caramba, que mudança, Vini Júnior! Mais um assim que mudou radicalmente. Quer saber mais? Eu vou.

0: Just Cowgirl, pra você ouvir aqui no nosso Conexão Nacional, o programa oficial da música boa. Vai dizer que você não lançou aí, pelo menos mexeu o pezinho. Acredito que tenha feito sim, porque essa música contagia, é boa demais e a gente toca pra você aqui no nosso Conexão Nacional, que faz uma paradinha. Fechamos a primeira hora, já já tem mais. Tem Henrique e Juliano pra passar por aqui, viu? Tem Ed Brito Samuel também daqui a pouquinho.
1: Uma hora e 59 minutos.
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4: O Estatuto da Cidade determina que todas as cidades, principalmente aquelas com mais de 20 mil habitantes, aquelas que fazem parte de região metropolitana, aquelas que são em áreas de interesse turístico, aquelas que estão no âmbito de um grande projeto, são obrigadas agora a fazer um plano diretor. Mas o que é um plano diretor, afinal de contas? Um plano diretor é um processo de discussão pública na cidade que, em primeiro lugar, analisa e avalia a cidade que temos, para poder depois formular qual é a cidade que queremos. E o que contém um plano diretor? Ele contém aqueles objetivos que se quer alcançar coletivamente através de uma discussão pública na cidade, e contém também os instrumentos que vão viabilizar que aqueles objetivos de transformação da cidade virem verdade. E que tipo de instrumentos um plano diretor tem? Bom, investimentos. Então, o plano diretor define quais são os investimentos prioritários. O segundo tipo de instrumentos que um plano diretor tem são instrumentos de manejo do solo urbano, ou seja, toda a legislação que controla o que cada pessoa pode fazer ou deixa de poder fazer no seu terreno. Seja essa pessoa um proprietário privado, seja essa pessoa um órgão público, municipal, estadual ou federal na cidade. Isso a gente chama de regulação urbanística, instrumentos de regulação urbanística. Aí é que estão grandes novidades do Estatuto da Cidade, novos instrumentos de regulação urbanística que permitem que se intervenha muito mais no processo de estruturação da cidade.
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0: Hoje é dia 11 de agosto, hoje é dia da televisão, hoje é dia do advogado, hoje é dia do estudante, dia do garçom e dia internacional da logosofia. Parabéns, advogados e estudantes, e também aos nossos garçons que sempre estão nos atendendo muito bem. Tem aniversário de Viola Davis, atriz estadunidense, Karina Barum, atriz brasileira, Tata Werneck, atriz e comediante brasileira, Jonatas Faro, ator brasileiro. Vamos voltar no tempo? Foi em 1937 que era fundada a União Nacional dos Estudantes, UNE, uma das portas de entrada para diversos políticos brasileiros proeminentes, especialmente aqueles ligados à esquerda política. Em 1977, os Estados Unidos renunciaram aos seus direitos sobre o Canal do Panamá. Em 2017, pelo menos 41 pessoas morreram e outras 179 ficaram feridas, depois que dois trens de passageiros colidiram em Alexandria, no Egito. E em 2014, morreu Robin Williams, ator norte-americano. A gente fica por aqui com a agenda do rádio. Amanhã tem muito mais pra você. Até lá.
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2: Bora pra cima, senhoras e senhores. Estamos de volta com o nosso Conexão Nacional aqui na Rádio da Galera. Obrigado pela sua companhia e audiência. É um prazer ter você por aí, sempre sintonizado conosco. Excelente terça-feira. Você que tá de aniversário hoje, nossos parabéns. Sucesso, saúde, felicidade, prosperidade. A gente comemora junto contigo essa data tão especial. Data em que comemora aniversário Lisca, técnico de futebol. Ainda o Chris Hemsworth, ator. Tata Werneck, ela que é humorista, jornalista e apresentadora. Jonathan Faro, ator. Viola Davis, uma das maiores atrizes dos Estados Unidos. Essa mulher faz cada papel incrível. Viola Davis é demais. Sou fã dela, inclusive, viu? Ela é simplesmente incrível. Tem uma série que eu assisti com ela que se chama... Deixa eu lembrar o nome. Deu branco. How to Get Away with Murder, ou Como Defender um Assassino, tá na Netflix. É uma série espetacular. Essa mulher brilha muito. Vale a pena assistir, viu? Sempre por aqui com tanto prazer, todo carinho do mundo aqui na Rádio Mais Ouvida. Yes! A gente continua com Ed Brito e Samuel, os baianos que fazem o maior sucesso em todo o Brasil. Romance Rosa, tudo de melhor para você aproveitar ao máximo o seu dia.

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1: De volta, e pra falar que após pausa nos shows, João apresenta o álbum Memórias Póstumas. Um dos destaques do pop nacional nos últimos anos, o cantor João segue surpreendendo positivamente com os seus lançamentos. Ele acabou de subir nas plataformas o quinto álbum da carreira, Memórias Póstumas, composto por 14 faixas, 13 delas assinadas pelo cantor, algumas em parceria com Pedro Tofani, sócio e diretor criativo de seus shows. O disco foi produzido e inspirado no período de interrupção dos shows e recolhimento da vida digital de João, marcado pela perca do seu pai, que está presente na faixa Catedral, que reflete sobre a morte a partir da sua partida, e em outros pontos do disco. Vale a pena conferir, hein? Memórias Póstumas. Daqui a pouquinho eu volto com mais notícias. Até já.
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0: Henrique e Juliano, Seja Ex, pra você ouvir aqui no nosso Conexão Nacional, programa oficial da música boa, destacando as músicas mais bombadas e também as mais pedidas por você. Claro, é você que faz essa bagaça, viu? Você que faz a nossa programação, escolhe as músicas e a gente vai rolando por aqui, desfilando do jeito que você gosta, curte e merece.
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1: Prazer imenso, todo mundo ligado, curtindo o nosso Conexão Nacional, que tá de volta na sua terça-feira. Que bom ter você por aí, sempre ligado com a gente, curtindo a programação pelo radinho, site ou aplicativo. Deixa eu aproveitar para mandar um abraço especial pra Antônia, tá ligada conosco, obrigado pela companhia. Também o Flávio e o Olavo acompanhando a gente em Volta Redonda, Rio de Janeiro. Quem mais acompanhando a gente em Carnaubal, Ceará, todo mundo ligado na programação. Tem o Roger, também tem o Felipe e ainda a Sônia, obrigado pela sintonia. O Everton tá ligado conosco em Cidade Gaúcha, no Paraná, tá trabalhando, obrigado pela parceria de sempre. Turma de Pouso Alegre, Minas Gerais, todo mundo ligado com a gente, fazendo a programação nesta terça-feira. Deixa eu mandar um abraço pra Edilaine, também a Gisele e ainda a Olivia, obrigado pela sintonia, tamo junto. Galera de Bataiporã, Mato Grosso do Sul, sempre ouvindo a programação. Meu amigo Paulo César Teodoro é de Bataiporã, sim. Ele e o Dr. Júlio são referências, né, no cuidado animal na região. Que legal. O pessoal é gente boa pra caramba.

Já estamos por aqui de volta pra fofocar e após reabilitação, Rafael Cardoso agradece ex-esposa Mari Bridge. Rafael Cardoso abriu o coração ao falar sobre a luta contra a dependência química e o alcoolismo após deixar uma clínica de reabilitação. Em entrevista ao programa Domingo Espetacular da Record, o ator de 40 anos refletiu sobre o processo de recuperação e aproveitou para agradecer o apoio que recebeu da ex-mulher Mari Bridge e da ex-sogra Sônia Bridge durante os momentos mais difíceis. Agradeço muito do fundo da minha alma por tudo que elas tentaram fazer por mim e eu não consegui enxergar. Elas me sugeriram algumas vezes que eu me internasse. Eu tenho muito carinho por elas, disse o ator. Rafael também revelou que chegou a ligar para Mari no Dia das Mães para pedir perdão. Os dois ficaram juntos por 15 anos e são pais de Aurora e Valentim. Após a separação em 2022, Mari e Sônia obtiveram uma medida protetiva contra o ator que por um período ficou impedido de se aproximar dos filhos. História triste, né? Mas tudo vai ficar bem. A gente tá na torcida aí pela recuperação realmente do Rafael Cardoso. E é isso, essa foi a nossa última fofoquinha de hoje. Obrigado pelo carinho de todos vocês. Beijo no coração. Eu volto amanhã fofocando mais, tá? Então, fiquem ligados. Bye!

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1: A guerra entre os Estados Unidos e o Irã tem levado ao esgotamento dos estoques de armamentos americanos a níveis preocupantes, desviando suprimentos de outras regiões como Ásia e Europa. Autoridades expressam alarme com a situação, que pode levar anos para ser reposta. Paralelamente, o Irã impôs uma série de condições para a reabertura do estratégico Estreito de Hormuz, gerando incertezas no mercado global e contribuindo para a alta nos preços do petróleo.
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4: Eu.
3: E Geraldão.
5: Eu também.
4: Ô, Geraldão, fazer a pergunta pra você.
5: Ô, Zé Bonito, é só você fazer, uai.
4: Quando eu digo, o homem está feliz, onde está o sujeito?
5: Eu acho que eu fartei essa aula, eu não sei não.
4: Uai, Geraldão, ele tá no bar, é claro.
5: Agora, eu vou falar uma coisa pra você.
4: Diga então, Geraldão.
5: Ô, ontem eu peguei e falei pra minha mãe assim, ô mãe, eu tô querendo comer alguma coisa doce.
4: Eu tenho certeza que a dona Tia Linha, sua mãe, falou lá da geladeira, meu filho. Tem um monte de coisa boa lá.
5: Pra que não, sou.
4: O que ela te falou?
5: Ela falou, vai lá na Lá de Açúcar, ancha colher e come.
4: Ei, Geraldão, caiu do cavalo, hein?
5: É, se cair.
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3: 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Se queres, queres. Se não queres, diz.
9: Ah, mas é assim tanto, né? Forçasse.
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1: Voltei pra falar que Júlia B lançou últimas faixas do álbum homônimo Trilingue. A cantora Júlia B finalizou nos últimos dias os lançamentos do álbum homônimo, gravado em português, inglês e espanhol. Com 21 faixas, 7 em cada idioma, autorais, com parceiros, o projeto é considerado o mais importante da cantora, que ficou conhecida em 2020 com o hit Menina Solta e depois vertido para o espanhol Chiquita Suerta, o que projetou seu nome em outros países. O lançamento incluiu o clipe oficial do single 911, um dos destaques do álbum, mas coincidiu com uma performance exclusiva da faixa para o Grammy, Global Spin, série de apresentações ao vivo e a passagem recente de Júlia B pelo Grammy Museu, em Los Angeles, onde se apresentou pela primeira vez na cidade dentro da série The Drop, programa que já recebeu, por exemplo, Olivia Rodrigo. Fique ligado, amanhã eu volto com mais notícias do mundo da música. Até lá! Tchau!
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0: É a belíssima Simone Mendes para fechar o nosso Conexão Nacional desta terça-feira com direitos iguais. Por hoje, senhoras e senhores, era isso. Obrigado pela sua companhia. Foi um prazer ter você por aqui. A gente volta a se encontrar amanhã em mais uma edição novinha em folha do Conexão Nacional. Tudo de melhor. Tchau.
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3: 2 horas e 55.
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1: O Liverpool anunciou a contratação do zagueiro uruguaio Ronald Araújo, de 27 anos, por empréstimo junto ao Barcelona. O defensor, que era capitão do clube catalão até a última temporada, vai defender o time inglês na temporada 2026 e 2027, com opção de compra ao fim do empréstimo. A contratação faz parte da reformulação da defesa do Liverpool, que perdeu Ibrahima Konaté e Andy Robertson nesta janela. Com pouco espaço no Barcelona de Hansi Flick, Araújo chega ao clube inglês pela sua experiência e também pela versatilidade, já que pode atuar tanto como zagueiro quanto como lateral direito.
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0: 3:02.
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2: Olá, Brasil, está no ar o Central de Notícias e vamos aos destaques desta hora.
3: Ailton Moreno, a voz padrão do rádio.
2: Clubes das séries A e B do Campeonato Brasileiro aprovaram a implementação imediata de 10 novas regras do futebol nacional. A decisão foi tomada em reunião nesta segunda-feira com o objetivo de reduzir o tempo de cera nas partidas e aumentar o tempo de bola rolando. A maioria das medidas já havia sido testada na Copa do Mundo de 2026. Uma das principais novidades determina que um jogador deverá ficar fora de campo por, no mínimo, 1 minuto, caso o goleiro adversário precise de atendimento médico. Outra regra limita o goleiro a permanecer com a bola nas mãos por até 8 segundos. Se o prazo for ultrapassado, a equipe adversária ganha um escanteio. As mudanças terão validade nas divisões do Campeonato Brasileiro, na Copa do Brasil e no Brasileiro Feminino A1. A expectativa é que o novo conjunto de regras acrescente quase 6 minutos de jogo efetivo por partida. Termina nesta sexta-feira o prazo para que os estudantes pré-selecionados na segunda chamada do ProUni comprove as informações da inscrição. A etapa é referente ao processo seletivo do segundo semestre de 2026. A documentação pode ser entregue presencialmente na instituição privada de ensino superior para a qual o candidato foi pré-selecionado ou encaminhada de forma virtual, conforme a orientação da própria instituição. A lista dos pré-selecionados está disponível no Portal Único de Acesso ao Ensino Superior, na área do ProUni. O programa Universidade para Todos oferece bolsas integrais que cobrem 100% da mensalidade e bolsas parciais de 50% em cursos de graduação e sequenciais de formação específica. A documentação exigida está descrita no edital do processo seletivo.
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6: 87.
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1: Está no ar a edição desta terça-feira do Saúde com Beleza. Terçamos, senhoras e senhores, mais uma grande edição do Saúde com Beleza, começando por aqui. Eu sou a Josi e te acompanho. Nossa segunda edição da semana, muita música, toque reflexivo, dica do dia e a sua companhia. Também é claro, a companhia de toda a nossa equipe que está sempre à sua disposição. Saúde com Beleza .com.br, através do site e também através do WhatsApp 61998195151. Eu sou a Josi e te acompanho. Hoje começamos com Papas da Língua, Pequeno Grande Amor.

acabou de conferir Papas da Língua, Pequeno Grande Amor, tema de novela, inclusive, né? Se eu não me engano, telenovela da Plim Plim. Esse foi o nosso primeiro sucesso de hoje, terça-feira, e agora eu vou compartilhar com você o nosso toquezinho reflexivo que diz o seguinte: às vezes, desacelerar é o que permite reencontrar o caminho. Pense nisso. Depois desse toque reflexivo, tá chegando Isadora Pompeu com as bênçãos.

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0: acabou de conferir Israel e Rodolfo com Edson e Hudson e a Casa Mobiliada, finalizando a nossa primeira sequência de hoje, terça-feira. Eu vou ali, é tempo de pegar um café, daqui a pouco eu tô de volta por aqui.
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4: De volta, abrindo mais uma nesta super terça-feira, nossa segunda edição na semana do Saúde com Beleza. Tá chegando a Paulinha Fernandes com Jeito de Mato. Não te falei? Tem sempre um tema de novela passando por aqui. Confere aí, porque essa é maravilhosa.

0: acabou de conferir a Paulinha Fernandes com o Jeito de Mato, agora tá chegando a nossa dica do dia com a temática da semana falando sobre organização e rotina. Rotina matinal é a dica de hoje. Acordar no mesmo horário e realizar atividades como exercícios físicos e meditação podem aumentar a sua disposição e o seu foco. Que tal tentar? Bora lá! Dica compartilhada, tem mais música chegando, tem sucesso com Ferrugem e o Chope Garotinho.
1: Alô? Fala, meu irmão Ferrugem, de boa? Não, tamo chegando já, cinco minutinhos, prepara aquele Chope Garotinho que eu tô chegando.

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Do cantor de rock brasileiro Cazuza de seu primeiro álbum, Exagerado, lançado em 1985. O hit é uma balada acústica com a voz sendo acompanhada apenas por piano e violino. A letra foi escrita pelo próprio Cazuza, quando, deitado em uma cama no Hospital São Lucas, observava um beija-flor na janela. A faixa até hoje é lembrada pelos fãs de Cazuza e tem um ótimo desempenho em serviços de stream, como Spotify, por exemplo. Vamos recordar?

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1: 3:36.
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3: Olá, Brasil, está no ar o Central de Notícias e vamos aos destaques desta hora. A área sob alerta de desmatamento da Amazônia caiu ao menor patamar já registrado pelo sistema DETER do Instituto Nacional de Pesquisas Espaciais. Entre agosto de 2025 e julho de 2026, foram 2.874 quilômetros quadrados sob alerta, uma queda de 36% em relação ao período anterior. No Cerrado, a redução foi menor de 7,8%, com 5.119 quilômetros quadrados sob alerta no mesmo intervalo. O sistema DETER é usado para emitir alertas e orientar ações de fiscalização sobre desmatamento. O mercado financeiro reduziu pela sexta semana consecutiva a previsão para a inflação de 2026, segundo o boletim Focus divulgado nesta segunda-feira pelo Banco Central. O IPCA deve fechar o ano em 5,02%. Há quatro semanas, a projeção era de 5,16% e na semana passada estava em 5,03%. A previsão para o crescimento do PIB também recuou, passando de 1,99% para 1,98%. Já o câmbio seguiu estável em R$ 5,20, enquanto a Selic deve encerrar o ano em 13,75%. Na última reunião, o Copom reduziu a taxa básica de juros de 14,25% para 14% ao ano.
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1: De volta por aqui, tem mais música, tem mais uma grande sequência do Saúde com Beleza, começando com Thierry, depois tem De Black e Roberto Carlos.
2: São dois.

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0: fechar o super bloco, você conferiu Roberto Carlos, esse cara. Ah, esse cara sou eu.
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2: Hora certa. 3:52.
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1: E a última de hoje, começando por aqui, vai com Simone Mendes, Me Ama ou Me Larga.
2: Simone!

Seguimos com música boa, essa programação de terça-feira que tá chegando com os Paralamas do Sucesso, música lindíssima, seguindo estrelas.

0: com Lauana Prado e a Cobaia. E assim encerramos mais uma grande edição do Saúde com Beleza, sempre à sua disposição através do site saudecombeleza.com.br e também através do WhatsApp 61998195151. Um grande beijo, obrigado pelo carinho da companhia de sempre, até amanhã.
1: 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Pela sua audiência, obrigado e continue ligado em nossa programação. Quatro horas e cinco minutos.
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Hoje é dia 11 de agosto, hoje é dia da televisão, hoje é dia do advogado, hoje é dia do estudante, dia do garçom e dia internacional da logosofia. Parabéns advogados e estudantes e também aos nossos garçons que sempre estão nos atendendo muito bem. Tem aniversário de Viola Davis, atriz estadunidense, Karina Barum, atriz brasileira, Tata Werneck, atriz e comediante brasileira, Jonatas Faro, ator brasileiro. Vamos voltar no tempo. Foi em 1937 que era fundada a União Nacional dos Estudantes, UNE, uma das portas de entrada para diversos políticos brasileiros proeminentes, especialmente aqueles ligados à esquerda política. Em 1977, os Estados Unidos renunciaram aos seus direitos sobre o Canal do Panamá. Em 2017, pelo menos 41 pessoas morreram e outras 179 ficaram feridas, depois que dois trens de passageiros colidiram em Alexandria, no Egito. E em 2014, morreu Robin Williams, ator norte-americano. A gente fica por aqui com a Agenda do Rádio. Amanhã tem muito mais pra você. Até lá!

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0: Dia.
1: Você que é apaixonado por fotos, sabia que existe o Dia Mundial da Fotografia? Sim, é celebrado no dia 19 de agosto. Seja um fotógrafo profissional ou amador, no Dia Mundial da Fotografia, comemore tirando muitas fotos. A foto captura uma imagem para a posteridade, eternizando momentos especiais. Fotos em que seu início eram apenas em preto e branco e precisavam ser reveladas. Agora, na era digital, são instantâneas e facilmente compartilháveis através das redes sociais. Nesse dia 19, tire uma foto, uma selfie, e lembre-se da importância da fotografia para toda a humanidade.
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0: 4:37.
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3: História de hoje é Mãe Coruja. Mãe Coruja. A mãe chega pra uma amiga e fala: nossa, amigo, meu filho. Aí, amiga: o que que tem seu filho, mulher? Fala: rapaz, o meu filho completou 2 anos ontem e já está andando há 6 meses. A amiga olha pra ela: ah, é? Sabe o que ela falou? Nossa, então ele já tá é longe, não é? Aí você pergunta como é que era a amiga.
4: Ai, era loira, sabia?
3: Era loira, de fato.
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0: 5:18.
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0: estação mais fria do ano chegou. É a estação dos narizes gelados e dos abraços demorados. Que nesse friozinho bom de inverno, nosso coração esquente com muito amor. Que você possa degustar mais do que chás e chocolates quente, mas também a vida que continua bela até nas temperaturas mais baixas. 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
1: 5:33.
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9: Que maravilha, já estamos de volta por cá e nós continuamos com o nosso Mega Nação Forrozeira. Deixar muitos abraços aí pra você que tá conectado com a gente, Marechal Teodoro, Capitão Enéas, Porto Walter, a União de Minas, a Açailândia, também

0: com roupa nova, aliás, roupa, roupa, roupa. É isso mesmo, pouca roupa. Fernandinho e Wesley Safadão, teve Thiago Freitas, tu vai ver. Nota 10 e desejos e loucuras. Volte já, pessoal.
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2: 5:47. 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
2: 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Plástica Gengival é aliada da saúde bucal e da harmonia do sorriso. Sorriso bonito e saudável é uma característica que todo mundo quer ter. Mas existem pessoas que, ao darem uma risada, têm grande parte da gengiva à mostra. O ideal é que as margens gengivais estejam proporcionais. E com os avanços tecnológicos, já é possível reparar esse incômodo em pouco tempo. É a chamada plástica gengival. O periodontista do Centro de Excelência em Reabilitação Oral de Brasília, Gustavo Caldas, alerta que gengiva em excesso não é doença e pondera que a plástica não é necessária em todos os casos.
3: A gengiva em excesso não necessariamente é uma doença, uma patologia, né? Na grande maioria dos casos, essa gengiva em excesso é resultante da anatomia do paciente ou da característica facial do paciente, uma característica hereditária, né? Então, existem diversos tipos de formato de face, de perfil ósseo, e tudo isso pode influenciar no tamanho da gengiva ou no quanto de gengiva aparece no sorriso. Então, nos casos em que a gente tem esse tipo de problema estético, a gente pode indicar em alguns momentos a cirurgia plástica, né? Se tiver uma boa indicação, se o paciente for um paciente descompensado do ponto de vista de problemas de saúde e não tenha nenhuma doença sistêmica vigente, né? Como uma diabetes descompensada ou pressão alta sem controle, né? Porque é um procedimento cirúrgico como qualquer outro e a gente tem que ter algumas restrições na indicação. Com relação à patologia de gengiva crescida, vamos dizer assim, normalmente são afecções que o paciente tem resultantes do uso de certas medicações que podem fazer com que essa gengiva cresça, né? Dificultando a higienização e podendo provocar outras sequelas, né? Como cáries ou mesmo problemas periodontais, né? Perda óssea ao redor do dente. Então aí já é um outro problema e que não necessariamente é corrigido com a cirurgia. Existem tratamentos periodontais para regressão desse inchaço gengival. Feito esse tratamento, a indicação de cirurgia pode ou não acontecer.
2: Mais informações sobre plástica gengival e outros assuntos relacionados à odontologia, você obtém acessando o seguinte site: www.cdecachorroidigrejardrato.com.br. Da Central de Web e Jornalismo, Alexandre Salvador.
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melhor do Piauí, meu Piauí. Parabéns aí pra você do Piauí, que tá fazendo aniversário. Novelândia, também Milhã, Limoeiro, Pernambuco, né? Araquaçu, do Tocantins. Forte abraço, hein, turma? Serão bem-vindos sempre aqui à nossa estação. Recanto das Emas, Aliança, Porção, Dário Meira, Martins e Cônia. Abraça, turma, turma do Espírito Santo, né? Turma do Espírito Santo, Minas Gerais, turma do Rio Grande do Norte, da Bahia, no Pernambuco.

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0: E a hora certa.
2: 6 horas e 5 minutos.

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3: 8 horas e 8 minutos.
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6: Muito bem, a partir de agora está no ar o Jornal Rádio News. Informação em primeiro lugar. Brasil e o mundo passam aqui na sua rádio favorita. Sejam bem-vindos.
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7: Previsão do tempo para terça-feira, 11 de agosto de 2026. Região Centro-Oeste, em Goiânia, Goiás, o dia vai ser de céu com poucas nuvens. Os termômetros registram mínima de 16 e máxima de 33 graus. A umidade relativa do ar gira em torno de 80 a 20%. Nova Bandeirantes, Mato Grosso, comemora mais um ano de fundação com céu encoberto. A temperatura mínima é de 24 e a máxima 41 graus. A umidade relativa do ar é de 80 a 15%. Região Nordeste, Fortaleza, Ceará, vai ter uma terça-feira com muitas nuvens e possibilidade de chuva isolada. A temperatura marca mínima de 24 e a máxima de 32 graus. A umidade relativa do ar vai de 90 a 60%. Pedro II, no Piauí, sopra velhinhas diante de um céu com muitas nuvens, mas não deve chover. A temperatura mínima é de 21 e a máxima 33 graus. A umidade do ar varia de 80 a 30%. Região Norte, em Manaus, Amazonas, a terça-feira vai ser de céu com muitas nuvens. A temperatura mínima é de 25 e a máxima de 35 graus. A umidade do ar é de 85 a 50%. Porto Velho, Rondônia, tem previsão de céu com muitas nuvens e pancadas de chuva isoladas. A temperatura mínima é de 25 e a máxima de 36 graus. A umidade relativa do ar é de 80 a 20%. Região Sudeste, em Belo Horizonte, capital mineira. A previsão é de céu encoberto. Os termômetros registram mínima de 17 e máxima de 28 graus. A umidade relativa do ar vai de 90% a 50%. Pereira Barreto, São Paulo, comemora aniversário nesta terça-feira sob céu com poucas nuvens. A temperatura mínima é de 17 e a máxima de 32 graus. A umidade relativa do ar é de 85% a 40%. Região Sul, em Florianópolis, Santa Catarina, terça-feira vai ser de céu com muitas nuvens e chuva isolada. Os termômetros registram mínima de 12 e máxima de 14 graus. A umidade relativa do ar oscila entre 95% e 65%. Em Nova Prata, Rio Grande do Sul, a comemoração de aniversário vai ser sob céu com poucas nuvens, sem previsão de chuva. Os termômetros registram mínima de 7 e máxima de 14 graus. A umidade relativa do ar fica entre 100% e 65%. Você ouviu a previsão do tempo para esta terça-feira, 11 de agosto de 2026, com informações do IBGE Cidades e do Instituto Nacional de Meteorologia, INMET.
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8: A Receita Federal disponibiliza uma nova ferramenta para facilitar a vida dos proprietários de imóveis rurais. É a versão web do serviço Minhas Declarações do ITR, que permite preencher e enviar a declaração do Imposto sobre a Propriedade Territorial Rural de 2026 diretamente pela internet, sem a necessidade de instalar programas no computador. O acesso será feito pelo portal de serviços da Receita Federal, com autenticação por meio da conta gov.br nos níveis prata ou ouro. A plataforma poderá ser utilizada por todos os contribuintes. No entanto, o uso é obrigatório para pessoas físicas que possuem imóveis rurais com mais de 100 hectares e para pessoas jurídicas. Já os proprietários de áreas de até 100 hectares poderão escolher entre a versão web e o tradicional programa gerador da declaração. O serviço também conta com pré-preenchimento de informações cadastrais, o que pode tornar o envio mais rápido e simples. Outra funcionalidade é a possibilidade de atuação por terceiros autorizados, como contadores, sindicatos e procuradores. Para os contribuintes que ainda não têm conta gov.br nos níveis ouro ou prata, continua disponível a opção de solicitar uma procuração digital. Para acessar o sistema, basta entrar no portal de serviços da Receita Federal, selecionar a opção Imóveis e, em seguida, clicar em Minhas Declarações do ITR. O acesso também pode ser feito diretamente com a conta gov.br.
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9: Cerca de 1.200 entes federativos, entre estados e municípios, podem não receber verbas da educação em 2027. Os dados constam de um levantamento prévio do Fundo Nacional de Desenvolvimento da Educação, que aponta ausência ou inconsistência de informações relativas ao exercício de 2025. Diante dos casos, a Confederação Nacional de Municípios divulgou um alerta aos gestores municipais para os prazos e exigências sobre o risco de impedir a habilitação às complementações da União do Fundeb para o exercício do próximo ano, nas modalidades Valor Aluno Ano Total, o VAT, e Valor Aluno Ano por Resultados, o VAR. Para ambas as modalidades, a entidade destaca que as prefeituras devem regularizar pendências e encaminhar, até o próximo dia 31 de agosto, as informações contábeis, orçamentárias e fiscais exigidas nos sistemas Siconf, Siop e Simec. O não atendimento aos requisitos dentro do prazo pode inabilitar o ente para o recebimento dos recursos em 2027. A CNM orienta os gestores municipais a não deixarem a regularização para os últimos dias, a fim de evitar prejuízos decorrentes de eventuais problemas operacionais nos sistemas e garantir o cumprimento das exigências legais para habilitação às complementações da União ao Fundeb. Em 2026, o valor total da complementação foi definido em mais de 69 bilhões de reais, um aumento de cerca de 9,5% em relação ao Fundeb 2025.
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10: Motoristas de aplicativo e taxistas cadastrados na plataforma 99 poderão receber R$350 por mês em cashback ao financiar seu veículo na Caixa. A medida é resultado de uma parceria entre o banco e a plataforma. Os financiamentos contemplados pela campanha são a partir de R$40 mil e com prazo mínimo de 36 meses. O cashback será pago por até 18 meses. Para receber o benefício, o motorista precisa contratar o financiamento pelo canal exclusivo da parceria no WhatsApp Caixa, fazer a adesão à campanha e cumprir ainda as seguintes condições. O motorista precisa estar em dia com a Caixa, manter chave Pix, CPF celular no banco e ter uma conta de depósitos ativa na instituição. E também realizar pelo menos 350 viagens na plataforma 99 durante o mês de apuração. A Caixa e a 99 vão verificar mensalmente se o motorista atende a todos os critérios da campanha. Se algum dos requisitos não for cumprido, o cashback não será concedido naquele mês. O valor do benefício será pago na conta da Caixa e a recompensa pode chegar a R$6.300 durante todo o período da campanha. Os motoristas também terão acesso a um canal de relacionamento para tratar do financiamento. Para saber mais sobre a campanha, os motoristas podem consultar o site da Caixa. É o www.caixa.gov.br. Também podem entrar em contato pelo WhatsApp do banco no número 0800 104 0104 ou procurar uma agência da instituição.
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11: Um terremoto de magnitude 7.4 atingiu a Colômbia, provocando mortes, feridos e uma vasta destruição em diversas cidades. Cali foi uma das mais afetadas, com relatos de pelo menos 20 prédios que desabaram. O presidente colombiano, Abelardo de la Espriella, anunciou que visitará as áreas atingidas para acompanhar de perto os esforços de resgate e assistência. Celebridades como Shakira também manifestaram solidariedade ao país.
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11: A guerra entre os Estados Unidos e o Irã tem levado ao esgotamento dos estoques de armamentos americanos a níveis preocupantes, desviando suprimentos de outras regiões como Ásia e Europa. Autoridades expressam alarme com a situação, que pode levar anos para ser reposta. Paralelamente, o Irã impôs uma série de condições para a reabertura do estratégico Estreito de Hormuz, gerando incertezas no mercado global e contribuindo para a alta nos preços do petróleo.
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11: A China formalizou seu pedido para participar das consultas na Organização Mundial do Comércio, em apoio à ação do Brasil contra as tarifas impostas pelos Estados Unidos. O governo Trump aplicou sobre taxas de até 37,5% sobre produtos brasileiros, baseadas em investigações comerciais. Pequim argumenta ter um interesse comercial substancial nas consultas, citando investigações americanas sobre suposto uso de trabalho forçado que afetam suas próprias exportações. A data para as consultas ainda não foi definida.
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10: O mercado de tecnologia no Brasil continua a ser um dos setores mais promissores em 2026, com alta demanda por profissionais e salários acima da média nacional. A expansão da inteligência artificial, a necessidade de cibersegurança e a transformação digital impulsionam essa procura. Áreas como dados, inteligência artificial, segurança da informação e desenvolvimento de software estão entre as mais valorizadas. O setor de tecnologia da informação e comunicação já emprega mais de 2 milhões de trabalhadores no país.
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12: 6:20.
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0: 6:21.
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3: Estamos de volta e agora vamos falar de esporte aqui no Jornal Rádio News.
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4: E a eliminação da Copa do Mundo encerrou um ciclo, mas a reformulação da seleção brasileira já tem um cronograma definido pela CBF. Após uma pausa das operações do Departamento de Futebol Masculino, os trabalhos retornam para planejar a primeira superdata FIFA que abrirá oficialmente o ciclo para a Copa do Mundo de 2030. O novo formato criado pela FIFA muda a lógica de trabalho da comissão técnica. Em vez de duas janelas de 10 dias entre setembro e outubro, haverá um único período de 15 dias de concentração entre 21 de setembro e 6 de outubro.
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4: E o presidente da Federação Internacional de Automobilismo já deixou claro que deseja voltar com os motores V8 para a Fórmula 1 em um futuro próximo. Agora, o executivo revela que a entidade também tem estudado a possibilidade de trazer de volta o reabastecimento durante as corridas. O plano da FIA para o novo regulamento tem como uma de suas prioridades reduzir o peso dos carros em até 100 quilos, além de reduzir os custos de produção e produzir motores com ruídos mais altos. Entretanto, um V8 aspirado naturalmente, mais leve do que os motores utilizados hoje, consome muito mais combustível para completar a distância de uma corrida do que os atuais V6 turbo híbridos usados desde 2014.
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4: E a Cazé TV confirmou que transmitirá os Jogos Olímpicos de 2028, que serão realizados em Los Angeles, nos Estados Unidos. O anúncio reforça a estratégia da plataforma de ampliar sua participação na cobertura dos principais eventos do calendário esportivo internacional. A edição de 2028 marcará o retorno dos Jogos Olímpicos a Los Angeles, cidade que já sediou o evento em 1932 e 1984. A expectativa é de que o torneio reúna milhares de atletas de todo o mundo em mais de uma semana de disputas.
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5: O Congresso Nacional Brasileiro tem demonstrado uma crescente ampliação de seu poder nas últimas 4 décadas, conforme análise divulgada. Alterações regimentais, processos de impeachment e uma maior ingerência sobre o orçamento público são fatores que contribuíram para essa hipertrofia. Este cenário reflete uma mudança na dinâmica política, onde o legislativo tem ganhado força gravitacional, historicamente reduzindo sua taxa de renovação e consolidando sua influência sobre as decisões do país.
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5: Partidos, federações e coligações têm até o dia 15 de agosto de 2026, às 19 horas, para registrar seus candidatos que disputarão as eleições gerais na Justiça Eleitoral. Este é um passo obrigatório para todos que pretendem concorrer a cargos públicos. O calendário do Tribunal Superior Eleitoral estabelece este prazo como limite para o envio dos pedidos de registro, encerrando uma etapa crucial do processo eleitoral.
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5: O presidente da Ucrânia, Volodymyr Zelensky, declarou que a Coreia do Norte planeja enviar até 50 mil soldados para a Rússia. A medida visa reforçar as tropas russas no conflito, com Pyongyang atuando como aliada de Moscou. Zelensky também aproveitou a ocasião para solicitar apoio à Coreia do Sul para fortalecer a defesa aérea ucraniana, em meio à intensificação dos ataques e à crescente participação de aliados externos no conflito.
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0: 81. Acredite se quiser. Esse é o número de tornados já identificados no Brasil até o mês de julho deste ano pela Prevolts, a plataforma de registro e observadores de tempestades severas, que reúne diversos meteorologistas voluntários brasileiros. Segundo a instituição, até o final de 2026, este número ainda pode ser ultrapassado e quebrar o recorde de 92 tornados registrados no ano passado. Segundo o relatório da Prevolts, entre 2018 e 2025, o número de tornados no Brasil aumentou gradativamente, mas não se pode afirmar com certeza que o crescimento tem relação com as mudanças climáticas. Segundo os pesquisadores, o aumento se dá pela capacidade da própria população de registrar a ocorrência dos tornados com um aparelho celular, algo impossível em décadas passadas. Outros estudos colocam o país como o segundo mais propenso à incidência de tornados no mundo, somente atrás dos Estados Unidos. Isso ocorre pois as condições climáticas, principalmente na região sul, favorecem a formação de um tipo de tempestade severa chamada de supercélula. Mais raras que as demais, ela costuma trazer quedas de granizos grandes e ventos intensos. Além disso, podem formar colunas de ar que giram em altas velocidades em um formato semelhante ao de um funil, descendo da base da nuvem até o solo. O meteorologista da Universidade Federal de Pelotas, Vitor Castilho, explica o processo.
7: As supercélulas se formam em condições onde há diferença de temperatura entre duas massas de ar, uma massa de ar mais quente e úmida e outra de ar mais frio e seco, que geram essas violentas tempestades que adquirem rotação. Essa rotação dentro das supercélula, em alguns casos, acaba se estendendo até o solo, fazendo com que ocorra o tornado.
0: O sul brasileiro é uma zona de encontro entre massas de ar com diferentes temperaturas e umidades, o que favorece o surgimento de tempestades com o potencial de desencadear tornados. O mais recente foi registrado na última terça-feira e deixou 4 pessoas feridas e uma série de estragos nos municípios Giruá, 7 de Setembro e Senador.

0: 10h44.
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0: federal que movimentaram o país no dia de hoje.
1: Olá, boa noite.
0: Boa noite para você que nos acompanha em todo o país.
1: Terça-feira, 11 de agosto de 2026.
0: Vamos aos destaques do dia.
1: O plano da Apex quer diversificar destino das exportações brasileiras.
0: Iniciativa busca apoiar empresas impactadas pelas tarifas impostas pelos Estados Unidos. Luana Karen.
2: Entre os mercados alternativos com parcerias na agência estão Canadá, México, Alemanha, Turquia, África do Sul, China e Índia.
1: IBGE revela que inflação em julho foi de 0,07%.
0: Índice foi menor que o registrado no mês anterior. Márcia Fernandes.
3: O setor de alimentação e bebidas teve queda de 0,67%. A redução veio por influência dos alimentos comprados para consumo em casa.
1: E vamos falar daquelas ligações que não queremos receber.
0: Brasil registra uma média de 305 mil ligações indesejadas por minuto.
1: Saiba como evitar na reportagem de Graziele Bezerra.
4: O Não Me Perturbe é um desses serviços criados para preservar o cidadão das ligações abusivas.
0: Hoje, na apresentação da Voz do Brasil, Luciana Vasconcelos e Luciano Seixas.
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0: A inflação do mês de julho teve um recuo de 0,07%, de acordo com o IPCA, Índice Nacional de Preços ao Consumidor Amplo.
1: O índice é usado para medir a inflação oficial no Brasil. O resultado de julho representa uma variação de 0,09% em relação ao registrado no mês anterior.
0: Os dados foram divulgados hoje pelo IBGE.
3: O resultado ficou abaixo da taxa de junho, com variação de 0,07% e 0,09% abaixo da taxa do mês anterior. Nos 12 meses encerrados em julho, o índice ficou em 4,44%, abaixo dos 4,64% registrados.

0: Até junho. O maior impacto veio do grupo Habitação, puxado pela alta da energia elétrica. Já o setor de alimentação e bebidas teve queda de 0,67%. A redução veio por influência dos alimentos comprados para consumo em casa. Fernando Gonçalves, gerente do IPCA do IBGE, destacou os alimentos que impactaram no resultado da alimentação.
1: A alimentação no domicílio variou menos de 1,14%, com influência das quedas do café moído, menos 2,45%, da cenoura, menos 14,41%, da batata inglesa, menos 19,59% e do tomate, com menos 29,09%, sendo o tomate o principal impacto negativo no resultado do mês, com menos 0,10 ponto percentual.
0: Já o Índice Nacional de Preços ao Consumidor, INPC, ficou em 0,01% em julho. Em junho, ele estava em 0,14%. O INPC é calculado pelo IBGE com base no rendimento de famílias que recebem de 1 a 5 salários mínimos, sendo o chefe assalariado. Já o IPCA é medido com famílias de rendimento monetário entre 1 e 40 salários mínimos. Reportagem Márcia Fernandes.
2: Apoiar empresas brasileiras impactadas pelas tarifas impostas pelos Estados Unidos.
3: É o que pretende a Apex Brasil por meio de um plano lançado hoje.
2: A ideia é pensar estratégias individuais para cada tipo de negócio e diversificar os mercados para exportação.
4: O Plano de Diversificação de Exportações, elaborado pela Apex Brasil, Agência Brasileira de Promoção de Exportações e Investimentos, pretende atender 5.300 empresas estimadas como atingidas pelo tarifaço imposto pelos Estados Unidos. São companhias de setores como alimentos e bebidas, calçados, moda e máquinas e equipamentos. Além do atendimento individual às empresas afetadas, a iniciativa prevê a conexão com compradores internacionais, como explica Laudemir Miller, presidente da Apex Brasil.
5: Nós vamos colocar as empresas brasileiras frente a frente com compradores internacionais do seu produto em mercados alternativos. Nós vamos fazer isso com feiras internacionais, com rodadas de negócios no Brasil. Nós vamos trazer compradores internacionais ao Brasil e também nós vamos ter uma modalidade de apoio direto a empresas, um apoio financeiro em determinadas ações para elas se prepararem para a exportação.
4: Estão previstas mais de 300 ações de diversificação de mercados em todo o mundo. Entre os mercados alternativos com parcerias na agência estão Canadá, México, Alemanha, Turquia, África do Sul, China e Índia. De acordo com Laudemir Miller, presidente da Apex Brasil, a agência vai investir 210 milhões de reais para colocar as ações em prática.
5: A gente não tem como meta recuperar nos 12 meses os 210 milhões, o que a gente quer é ampliar o número de mercados que as empresas exportam e ampliar ainda mais as exportações do Brasil.
4: A partir desta quarta-feira, as empresas afetadas pelo tarifaço e interessadas no plano de diversificação de exportações devem se inscrever diretamente na página da Apex na internet, em apexbrasil.com.br. Reportagem Luana Karen.
3: E produtores de cana-de-açúcar da região Nordeste que sofreram prejuízos econômicos por causa da tributação imposta pelos Estados Unidos ou decorrentes de eventos climáticos extremos têm direito a apoio.
2: Foi publicado hoje decreto que regulamenta a concessão do apoio financeiro.
6: Produtores independentes de cana-de-açúcar da região Nordeste, que tiveram prejuízos na safra 2025-2026, poderão solicitar apoio financeiro. O benefício será de R$12 por tonelada de cana comercializada, com limite total de 270 milhões de reais em recursos. O apoio é destinado a quem comprovar prejuízos causados pela tributação adicional sobre exportações brasileiras pelos Estados Unidos ou por eventos climáticos extremos. A produção considerada deve ter sido entregue entre 1º de agosto de 2025 e 31 de julho de 2026. Para receber, o produtor precisa apresentar à Companhia Nacional de Abastecimento, a CONAB, a documentação que comprove a comercialização e os prejuízos. Os documentos devem ser enviados até 30 de outubro de 2026. O pagamento será feito pela CONAB por PIX, utilizando a chave CPF ou CNPJ do beneficiário, ou por depósito em conta decorrente de sua titularidade. Não tem direito produtores que sejam sócios nas usinas, destilarias ou cooperativas que recebem a cana-de-açúcar. As orientações para envio da documentação e a relação dos beneficiários serão divulgadas pela Conab em seu site, no endereço gov.br/conab. Thaís de Araújo para a Voz do Brasil.
3: Projetos de assistência técnica e extensão rural do semiárido podem ser beneficiados por edital aberto pela Agência Nacional de Assistência Técnica e Extensão Rural, a ANATER, e Ministério do Desenvolvimento Agrário e Agricultura Familiar.
2: São 413 milhões de reais para implementar a adaptação climática na agricultura familiar.
3: Serão selecionados 50 lotes territoriais em 10 estados do semiárido, atingindo mais de 60 mil famílias.
2: A presidente da Agência Nacional de Assistência Técnica e Extensão Rural, Loroana Coutinho, explicou a quem se destina o edital.
7: A gente está falando de agricultores familiares, de povos indígenas, comunidades quilombolas, de assentados e assentadas da reforma agrária, de beneficiários do Programa Nacional do Crédito Fundiário. Então, é uma gama de pessoas que são vinculadas ao Programa Garantia Safra e que agora poderão receber estruturação, poderão receber acompanhamento. Então, não é só assistência técnica e extensão rural, é assistência técnica e extensão rural, mas também estruturação da produção. Então, certamente, a gente vai dinamizar esses 56 territórios com muita ação.
3: O prazo para a inscrição das propostas vai até 31 de agosto e pode ser feita a inscrição pela internet em anater.org/editais-2.
2: Produtores rurais que vão declarar um imposto territorial rural podem fazer de forma mais simples.
3: A novidade deste ano é a opção de quitar o imposto na hora, usando o Pix, cartão ou TED.
2: O prazo de entrega da declaração vai até o dia 30 de setembro.
8: O prazo para entrega da declaração do Imposto sobre a Propriedade Territorial Rural começou nesta segunda-feira e segue até 30 de setembro de 2026. A novidade este ano é que na versão web para pessoas jurídicas e para proprietários de imóveis rurais com área superior a 100 hectares, o pagamento do tributo pode ser feito por PIX, cartão de crédito, TED ou emissão do documento para pagamento. No sistema é possível preencher, transmitir, retificar e consultar declarações sem a necessidade de instalar programas no computador. O acesso é realizado com autenticação gov.br nos níveis prata ou ouro. Contribuintes que possuem muitos imóveis rurais podem ser importados arquivos contendo múltiplas declarações. Para ter acesso à declaração do imposto sobre a propriedade territorial via web, acesse o endereço serviços.receitafederal.gov.br/login. Lá, o contribuinte deve entrar na conta gov.br, localizar o imóvel e preencher a declaração. Daniele Popov para a Voz do Brasil.
3: O Ministério da Saúde e o Serviço Federal de Processamento de Dados, o SERPRO, anunciaram a nuvem soberana do SUS.
2: E o que isso significa? Que os dados do Sistema Único de Saúde vão ser armazenados em uma única infraestrutura nacional.
9: Pela proposta, informações como históricos médicos, resultados de exames e registros de vacinação passam a ser processados exclusivamente em território nacional. A medida atende a parâmetros da Lei Geral de Proteção de Dados e garante a submissão das bases digitais unicamente à legislação brasileira, como explica o ministro da Saúde, Alexandre Padilha.
10: Todos os mais de 5 bilhões de dados da saúde, da nossa Rede Nacional de Dados de Saúde, passa a ter a segurança, a casa própria, aqui no Brasil, submetido às leis brasileiras, apenas a nenhuma lei de qualquer outro país.
9: O Serviço Federal de Processamento de Dados e o Departamento de Informação e Informática do Sistema Único de Saúde vão administrar a infraestrutura. O presidente do SERPRO, Wilton Mota, disse que, além de maior segurança, a nuvem soberana do SUS vai permitir a ampliação dos serviços digitais na saúde.
11: É consolidar uma infraestrutura robusta, segura e soberana.
9: Com a nuvem soberana do SUS, o Ministério da Saúde espera consolidar a Rede Nacional de Dados em Saúde, onde o paciente terá toda a sua trajetória no SUS em formato digital. Reportagem Nazi Brum.
3: E a gente vai falar agora de uma coisa que irrita muito brasileiro. são aquelas ligações indesejadas de telemarketing, instituições financeiras.
2: O excesso pode até fazer com que chamadas importantes deixem de ser atendidas.
3: E para ajudar o consumidor a se proteger, existem ferramentas gratuitas que permitem bloquear o telemarketing e identificar quem está por trás de números desconhecidos.
12: O Brasil registra uma média de 305 mil ligações indesejadas por minuto, segundo dados do IDEC, o Instituto de Defesa de Consumidores. O número dá ao país o título de líder global em chamadas abusivas. Desde 2022, a Anatel tem atuado para garantir o direito de quem não quer receber esses tipos de chamadas, que no geral são ofertas de produtos e serviços, pesquisas, pedidos de doações ou cobranças. E mais, muitas vezes são realizadas por robôs.
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12: O Não Me Perturbe é um desses serviços criados para preservar o cidadão das ligações abusivas. Ele é gratuito e permite bloquear chamadas realizadas pelo telemarketing de operadoras de telecomunicações e instituições financeiras participantes. Basta acessar a plataforma www.nãomeperturbe.com.br, realizar o cadastro e selecionar as empresas que você deseja bloquear. Outra alternativa é o Qual Empresa Me Ligou. Caso você receba a chamada de um número desconhecido, é possível acessar o site qualempresameligou.com.br e consultar a qual empresa aquele número está vinculado. A ferramenta permite a localização dos canais oficiais de atendimento da empresa e evita que o usuário caia em golpes. A estudante de psicologia Isabelle Reis se queixa dos constantes incômodos provocados pelas ligações cada vez mais insistentes.
16: Recebo muitas ligações pela manhã, muitas ligações pela tarde e agora recentemente eu venho recebendo ligações até pela noite. Então eu não atendo mais ligação, às vezes pode ser até uma pessoa que é conhecida ou alguma coisa urgente, eu não atendo. Assim, meu celular sempre tá no mudo, inclusive minha mãe até reclama, às vezes ela me liga ou pessoas da minha vida me ligam e sempre tá no silencioso, então se eu não estou com o celular na minha mão, às vezes eu não atendo e às vezes é uma coisa séria.
12: Desde junho de 2024, a Anatel também passou a considerar abusivas as chamadas curtas com duração de até 6 segundos. Desde então, foram realizados mais de 1.200 bloqueios de empresas para a realização de chamadas e quase 40 milhões de reais em multas já foram aplicados. Reportagem Graziele Bezerra.
2: E falamos sobre as ligações indesejadas, muitas vezes feitas para os nossos celulares.
3: Um aparelho que faz parte do dia a dia, sempre ao lado do brasileiro. Por lá a gente faz compras, tem acesso ao banco e aos nossos contatos.
2: Pois então, uma plataforma permite registrar um aparelho celular e emitir alertas em caso de perda, roubo ou furto.
3: É o Celular Seguro, um sistema do Ministério da Justiça e Segurança Pública.
2: A plataforma oferece também a opção de indicar contatos de segurança e comunicar uma ocorrência para bloquear o aparelho de forma simples e rápida.
3: Você sabe como cadastrar o seu telefone na plataforma Celular Seguro? O sistema permite ao usuário registrar o aparelho celular e emitir alertas em caso de roubo, furto ou perda. A plataforma também oferece a opção de indicar pessoas de confiança que vão poder emitir um alerta em nome do usuário caso ele não consiga acessar o sistema. Para usar o Celular Seguro, é necessário fazer o login por meio de uma conta gov.br. O cadastro pode ser realizado pelo aplicativo ou pela versão web da plataforma. Para se cadastrar, basta acessar a plataforma Celular Seguro, escolher a opção Meus Telefones ou Telefones de Confiança e selecionar o aparelho. Depois, basta clicar em Alerta e confirmar o registro. Após a confirmação, será gerado um número de protocolo que pode ser utilizado em eventuais consultas posteriores. A plataforma Celular Seguro também oferece uma ferramenta para consulta de aparelhos usados antes da compra e verificar se determinado aparelho tem registro de roubo, furto ou perda. Para realizar a consulta, basta informar o e-mail, número de identificação único do aparelho celular.
0: O e-mail pode ser consultado nas configurações do aparelho. Priscila Machado, para a Voz do Brasil.
3: Golpistas estão utilizando a logomarca do governo federal para oferecer supostas renegociações.
2: A orientação é não clicar em e-mails, mensagens e links na internet, inclusive em redes sociais.
6: O Ministério da Fazenda alerta para golpes aplicados contra pessoas que procuram renegociar dívidas. Os golpistas utilizam anúncios falsos, e-mails, mensagens e links na internet, inclusive em redes sociais, e usam indevidamente nomes e logomarcas do governo federal para conferir aparência de legitimidade às ofertas. A orientação é ficar atento. A renegociação de dívidas é feita diretamente com as instituições bancárias. O governo não envia links, mensagens digitais ou SMS oferecendo esse tipo de serviço e não mantém sites específicos para renegociação. Por isso, não forneça dados pessoais ou bancários e não faça pagamentos a partir de links recebidos por mensagens ou anúncios. Informações e orientações sobre renegociação de dívidas estão disponíveis no portal oficial do Ministério da Fazenda, no endereço gov.br/fazenda. Em caso de dúvida, procure diretamente a instituição financeira responsável pela dívida e utilize somente canais oficiais. Lucília Araújo, para a Voz do Brasil.
3: A aeronave com sensores de alta precisão está sobrevoando Amazônia, Cerrado e Pantanal para medir os gases que causam o efeito estufa.
2: O trabalho é uma parceria entre Brasil e Alemanha.
17: A aeronave, equipada com instrumentos científicos, está fazendo voos no espaço aéreo brasileiro desde o mês passado. O objetivo é medir fluxos e concentrações atmosféricas de dióxido de carbono e metano, dois dos principais gases causadores do efeito estufa. Os voos se concentram na Amazônia, no Pantanal e em parte do Cerrado. O modelo do avião é capaz de voar em uma ampla faixa de altitude, desde 850 metros até 15 mil metros. O pesquisador do Instituto de Física da Universidade de São Paulo, Paulo Artacho, dá os detalhes.
18: O objetivo principal dessa pesquisa é entender melhor as emissões e o processamento atmosférico de um gás de efeito estufa, que é muito importante, que é o metano. Então, o metano é o segundo gás em importância, em relevância, do ponto de vista de gases de efeito estufa, logo depois do dióxido de carbono. E a Amazônia e o Pantanal, em particular, todas as áreas alagadas são fortes emissores de metano.
17: Cerca de 120 pesquisadores de instituições de pesquisa da Alemanha e do Brasil trabalham na coleta de dados. A coordenação é do Instituto Nacional de Pesquisas Espaciais, o INPE, e do Centro Espacial Alemão. Segundo o coordenador da pesquisa, Dirceu Luiz Erdes, os dados vão complementar informações de outros sistemas de observação, validar medições por satélite e aprimorar modelos climáticos.
19: Todos os modelos de IPCC, modelos de clima e tempo, utilizam dados de CO2 e de metano. Então, o principal objetivo desse trabalho é validar esses modelos, corrigir o que tiver que corrigir e melhorar as projeções futuras. E também validar os dados satélites. Tem vários satélites hoje, tanto europeus como americanos, japoneses e chineses, que cruzam o nosso território. E eles têm um valor de coleta desses dados. E a ideia desse projeto é coletar os dados in situ, na região, e validar tanto satélite como os modelos de previsão.
17: A campanha científica deve se estender até meados de setembro. Até lá, serão realizados cerca de 15 voos, tanto durante o dia quanto à noite. Reportagem Luciana Colares de Holanda.
3: Brasileiro de Alimentação Escolar, que une os produtos da agricultura familiar às merendas servidas aos estudantes, foi apresentado a uma delegação da Etiópia.
20: Antes de chegar ao prato dos estudantes, a merenda escolar percorre um caminho que começa muito antes da cozinha da escola. É um modelo que une alimentação saudável, agricultura familiar e políticas públicas. Uma experiência brasileira que desperta o interesse de outros países, como a Etiópia. Como lembrou a coordenadora-geral do Programa Nacional de Alimentação Escolar, Karine Santos.
1: O Brasil coopera com muitos países. Faz parte da programação dessa missão de receber a delegação da Etiópia, demonstrar como isso é levado a efeito até que esse alimento chegue de fato no prato dos nossos estudantes.
20: A visita integra a parceria de cooperação entre Brasil e Etiópia, voltada ao intercâmbio de experiências sobre alimentação escolar. Analista de projetos da Agência Brasileira de Cooperação, Paola Barbieri, falou como funciona essa cooperação entre os dois países.
21: O Programa de Alimentação Escolar Brasileiro já tem 70 anos, né, de existência, e assim, pelas inovações que o programa traz, os países, eles têm muito interesse em conhecer como ele é organizado, né, como ele é operado.
20: Numa escola do Distrito Federal, a delegação da Etiópia pôde acompanhar o resultado desse trabalho na prática. Parte dos alimentos servidos nas escolas públicas vem diretamente da agricultura familiar. A produção passa pelas cooperativas e segue para as unidades de ensino, como garante o presidente da cooperativa, Anaildo Porfírio da Silva.
22: A nossa cooperativa associação hoje já tem 72 escolas. Então isso ajuda demais o agricultor.
20: O agricultor familiar José Ailton Alves diz que sente satisfação por ter o seu trabalho reconhecido internacionalmente.
23: A gente se sente honrado e gratificado, porque a gente está vendo que o nosso trabalho está sendo visto.
20: Os alimentos produzidos por agricultores familiares, como José Ailton, chegam a milhões de estudantes, como Otaviana Esteves de Deus, de 11 anos.
24: Muito legal essa hora que a gente reúne todo mundo aqui na mesa para comer, conversar, um alimento saudável também, muito delicioso.
20: A merendeira Dilma Costa conta que o sucesso é garantido.
25: Hoje é estrogonofe, hoje vai ser uma loucura, eles vão comer assim, sempre repetem, né?
20: A cooperação Brasil-Etiópia é coordenada pela Agência Brasileira de Cooperação pelo Fundo Nacional de Desenvolvimento da Educação e conta com o suporte de agências das Nações Unidas. Reportagem Cleide Lopes.
2: E essas foram as notícias do governo federal.
3: Fique agora com as notícias do Poder Judiciário e do Congresso Nacional. Uma boa noite.
2: Boa noite para você e até amanhã.
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27: Você vai ouvir agora notícias do Poder Judiciário.
28: Centro de Estudos Constitucionais do Supremo Tribunal Federal prorroga prazo de inscrições para audiência acadêmica em Belém, no Pará.
29: Relatório do CNJ aponta que medidas protetivas chegam rápido, mas não bastam contra feminicídios.
28: STJ mantém condenação de suposto membro do PCC a mais de 87 anos de prisão.
29: Boa noite, eu sou Arthur Filho.
28: E eu sou Walter Lima.
29: O Centro de Estudos Constitucionais do Supremo Tribunal Federal prorrogou para 16 de agosto o prazo de inscrições para participação na terceira audiência acadêmica regional do projeto O Ensino do Direito Constitucional no Século 21, Panorama e Perspectivas.
28: O evento será realizado no próximo dia 28 no Instituto de Ciências Jurídicas da Universidade Federal do Pará.
29: As instituições interessadas em fazer exposição oral devem realizar a inscrição por meio de formulário com envio de resumo escrito até 4.000 caracteres.
28: As manifestações devem ter caráter constitucional e poderão abordar um ou mais dos eixos temáticos definidos pelo Centro de Estudos Constitucionais do Supremo Tribunal Federal.
29: Pesquisa apresentada pelo Conselho Nacional de Justiça revela que o sistema de justiça tem concedido com rapidez medidas protetivas de urgência.
28: Mas os dados revelam que ainda é um desafio combater o feminicídio. Fernanda Porto.
30: 53% das medidas protetivas de urgência são concedidas no mesmo dia em que a mulher faz a solicitação. Mas a ação ainda não é suficiente para evitar registrar casos de feminicídios, já que em 57,6% dos casos, as vítimas tinham medidas protetivas vigentes. Os dados são da pesquisa Feminicídio e Medidas Protetivas de Urgência, publicada pelo Conselho Nacional de Justiça. O levantamento foi feito com base em mais de 10 mil inquéritos.

0: indiciados e ações penais de primeiro grau ajuizadas entre os anos de 2024 e 2025. Do grupo analisado, 3.449 vítimas, ou seja, duas a cada três mulheres, não tinham medida contra o réu. Já outras 1.669 tinham medida protetiva, o que corresponde a uma a cada três vítimas.
1: Superior Tribunal de Justiça mantém condenação de mais de 87 anos de prisão a suposto integrante do PCC.
2: A decisão é da desembargadora convocada Nilsone de Freitas. Repórter Fátima Uchoa.
3: O réu foi condenado por participação em organização criminosa armada, 5 homicídios qualificados e ocultação de cadáver. Entre as vítimas está uma escrivã da Polícia Civil de São Paulo. Segundo o Ministério Público, o réu é integrante do primeiro comando da capital, o PCC. A defesa pretendia anular a condenação pelo Tribunal do Júri e obter novo julgamento, mas o Tribunal de Justiça de São Paulo negou a apelação, sob o fundamento de que a decisão dos jurados tinha amparo em provas. No STJ, ao analisar o pedido, Nilsone de Freitas destacou que o habeas corpus serve para proteger o direito de locomoção diante de ilegalidade ou abuso de poder, não sendo cabível para rediscutir condenações quando não há flagrante ilegalidade.
1: Justiça Federal suspende reintegração de posse em área disputada por assentados e indígenas pataxós na Bahia.
2: Com a decisão, a ordem de reintegração de posse em favor do INCRA fica sem efeito até um novo julgamento, que só deve ocorrer após produção de prova técnica. Sabrine Menezes.
4: No recurso, o MPF sustentou que os direitos territoriais dos povos indígenas são originários e reconhecidos pela Constituição Federal. Com a decisão, o processo de reintegração de posse do lote 77A, localizado no projeto Assentamento Cumuru-Xatiba, em Prado, na Bahia, deve passar por uma nova perícia para verificar se a área faz parte da terra indígena Comexatibá, do povo pataxó. Em caso de confirmação, os assentados têm direito à indenização e à eventual realocação para outro projeto de reforma agrária.
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1: A você, uma boa noite.
2: E até amanhã.
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1: Eu sou Paula Groban.
2: E eu sou Humberto Pinheiro.
1: E estes são os destaques de hoje do Jornal do Senado, que começa agora.
2: Vai à sanção programa de incentivos à produção nacional de fertilizantes.
1: Avança projeto que define implementação do novo piso salarial nacional para médicos e cirurgiões dentistas.
2: Estatuto do Aprendiz segue para plenário com urgência.
1: Boa noite.
2: Boa noite.
1: Apesar de ser uma das maiores potências mundiais de produção de alimentos, o Brasil ainda depende fortemente de fertilizantes importados para manter a produção agrícola.
2: Para reduzir essa dependência, o Senado aprovou hoje e encaminhou para a sanção presidencial o projeto que cria um programa de incentivo à produção nacional de fertilizantes. A proposta busca aumentar a oferta do insumo produzido no país, reduzir os custos para o agronegócio e, com isso, ajudar a baratear a produção de alimentos. A reportagem é de Alexandre Campos.
3: A principal mudança feita pelos deputados federais aprovada pelos senadores é a autorização para o repasse de recursos do orçamento ao BNDES para abrir linha de crédito para investimentos na produção de fertilizantes e matérias-primas, remineralizadores, bioinsumos e biofertilizantes. O dinheiro poderá financiar plantas industriais, atividades de pesquisa e infraestrutura de integração de polos logísticos. Relatora do projeto, a senadora Tereza Cristina, do PP de Mato Grosso do Sul, lembrou que apesar de ser uma potência agrícola, o Brasil continua dependente da importação de fertilizantes.
4: Em 50 anos nós revolucionamos a agricultura e a produção brasileira. E hoje, este ano, a gente deve passar os Estados Unidos como maiores exportadores de grãos do mundo. E nós vamos fazer essa façanha com terras pobres, presidente, que precisam de fertilizantes. Então é uma loucura a gente não ter até hoje um Proferte da vida.
3: O texto aprovado, que segue para a sanção presidencial, confere ao Conselho Nacional de Fertilizantes e Nutrição de Plantas a atribuição de avaliar a cada 2 anos a efetividade do programa e definir a mistura mínima obrigatória de fertilizantes nacionais aos comercializados em território brasileiro.
1: E a Comissão de Orçamento aprovou a abertura de créditos extraordinários à União para socorrer vítimas de desastres naturais e para agências reguladoras.
2: Relatora da proposta, a senadora Tereza Cristina defendeu que o instrumento da abertura de crédito seja evitado com mais planejamento. Repórter Raíssa Abreu.
5: A medida provisória aprovada destina 305 milhões de reais ao socorro de vítimas de desastres naturais, como secas e enchentes, em diversos pontos do país. A relatora, senadora Tereza Cristina, do PP de Mato Grosso do Sul, votou pela aprovação da medida, mas reforçou que o crédito extraordinário só deve ser usado em casos excepcionais.
4: Um país que estação após estação precisa correr para socorrer aquilo que poderia ter prevenido, não enfrenta um problema de imprevisibilidade, enfrenta um problema de planejamento.
5: A comissão também aprovou um projeto de abertura de crédito de 24 milhões de reais para reforçar o orçamento das agências reguladoras.
1: Médicos e cirurgiões dentistas podem ter piso salarial de mais de 13 mil reais para 20 horas semanais, mas a implementação será gradual ao longo de 3 anos.
2: Foi o que aprovou nesta terça-feira a Comissão de Assuntos Econômicos. Pelo texto aprovado, o piso será implementado em 3 etapas. As informações com a repórter Marcela Cunha.
6: O projeto estabelece piso salarial de R$ 13.662 para médicos e cirurgiões dentistas que trabalham 20 horas por semana. O novo valor de referência vale tanto para o setor público quanto para o privado e deverá ser reajustado anualmente. A proposta também aumenta para 50% o adicional pelo trabalho noturno e mantém nesse percentual a remuneração das horas extras. O texto já havia sido aprovado pela Comissão de Assuntos Econômicos e de Assuntos Sociais, mas recebeu recurso para votação pelo plenário. Foram apresentadas 4 emendas e por isso o projeto voltou à CAI. O relator, senador Nelsinho Trade, do PSD do Mato Grosso do Sul, aceitou apenas a emenda emenda que prevê a implantação gradual do novo piso, 40% do valor no primeiro ano, 70% no segundo e 100% a partir do terceiro.
0: A transição confere tempo de adaptação aos empregadores, tanto do setor privado quanto do setor público, e mitiga eventuais impactos negativos sobre o mercado de trabalho.
6: O projeto segue para análise da Comissão de Assuntos Sociais e depois para votação no plenário do Senado.
1: O Senado pode analisar propostas que reduzem o número de dias letivos nos calendários escolares.
2: As ideias foram apresentadas por cidadãos e serão analisadas pela Comissão de Direitos Humanos e Legislação.

0: carga horária de trabalho vai se manter. O que vai diminuir é a quantidade de dias letivos, para a gente poder se organizar, se reorganizar e tentar ver uma nova saída.
1: Os autores alegam benefícios tanto para os professores, favorecendo a formação continuada e a melhora na qualidade de vida no trabalho, quanto para os alunos, que poderão ter um ano letivo mais dinâmico e focado em um ensino mais eficiente, podendo até diminuir a evasão escolar.
2: E avançou no Senado o Estatuto do Aprendiz, novo marco legal para programas de aprendizagem com regras de contratação de adolescentes e jovens entre 14 e 24 anos, além de pessoas com deficiência em qualquer idade.
3: O texto aprovado pela Comissão de Assuntos Sociais, sem modificações, seguiu com pedido de urgência para votação no plenário do Senado. Repórter Marcela Diniz.
4: O contrato terá duração de 2 anos, podendo ser prorrogado por mais um, e a jornada poderá chegar a 8 horas diárias para quem já concluiu a educação básica. A proposta garante direitos como vale transporte, férias no mesmo período do recesso escolar para menores de 18 anos e estabilidade para gestantes. O texto mantém a obrigatoriedade de contratação de aprendizes por empresas de médio e grande porte nos mesmos percentuais de hoje, mínimo de 5% e máximo de 15%, de acordo com o número de trabalhadores. Micro e pequenos negócios continuarão com contratação facultativa. Para quem não cumprir a cota, o texto prevê multa de R$3.000 por aprendiz não contratado. Em caso de reincidência ou embaraço à fiscalização, o valor dobra. O texto aprovado pelos senadores é o mesmo que veio da Câmara. 5 emendas de plenário foram rejeitadas na Comissão de Assuntos Sociais. Entre elas, a que transferia para negociação coletiva regras sobre aprendizagem. O senador Flávio Arnes, do PSB paranaense, lembrou que já existe decisão do STF proibindo esse tipo de acordo quando o que está em questão são direitos de adolescentes.
5: Não se pode discutir mais vagas ou menos vagas. E já existe o tema 1046, que afastou expressamente das políticas de inclusão de aprendizes a negociação coletiva. A empresa pode alocar aprendizes em outros tomadores de serviço, públicos ou privados. Então, várias alternativas foram criadas para se ultrapassar o problema de eventualmente uma empresa não poder contratar.
4: A aprovação no Senado é o último passo da análise da proposta no Congresso, mas para virar lei, ela ainda precisa ser sancionada pelo presidente da República.
2: E o senador Paulo Paim, do PT do Rio Grande do Sul, reafirmou o apoio à redução da jornada para 40 horas semanais, sem redução de salário. Segundo ele, mais de 80% dos brasileiros apoiam o fim da escala 6x1.
3: Paim também citou estudos que apontam a possibilidade de criação de 4,5 milhões de novos empregos com a medida. Destacar que a proposta já recebeu o aval dos deputados, o senador defendeu que a PEC seja colocada em votação no Senado.
6: Não estamos diante de uma pauta de esquerda ou de direita, de centro ou do governo ou da oposição. Estamos diante de uma pauta dos brasileiros, das famílias brasileiras.
3: Edição de Paula Groba e trabalhos técnicos de Eliseu Caires. O Jornal do Senado fica por aqui. Acompanhe agora as notícias da Câmara dos Deputados. Boa noite.
2: Boa noite e até amanhã.
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8: Comissões declaram nulo casamento de menores de 16 anos de idade.
9: Propostas aumentam o acesso da população às canetas emagrecedoras.
8: Lei votada pelos parlamentares amplia o uso do FGTS por filantrópicas.
10: Boa noite. Uma nova lei mantém até 2030 a autorização para que instituições filantrópicas de saúde utilizem recursos do FGTS, a partir de projeto que passou pela análise dos deputados. Quem explica é a repórter Maria Neves.
11: Já está em vigor a lei que prorroga até 2030 o prazo para que hospitais filantrópicos utilizem recursos do Fundo de Garantia do Tempo de Serviço, o FGTS. Entre 2019 e 2022, a legislação permitia a essas instituições de saúde sem fins lucrativos aplicarem verbas do FGTS, mas a autorização não foi prorrogada. A norma sancionada agora foi apresentada pelo deputado Paulo Pimenta, do PT do Rio Grande do Sul, ainda este ano. O parlamentar apenas recuperou o texto de uma medida provisória do

0: Executivo, que perdeu a validade porque não foi votada pelo Congresso. Ao defender a aprovação do então projeto de lei no plenário da Câmara, o deputado Pompeu de Matos, do PDT do Rio Grande do Sul, ressaltou que a proposta vai beneficiar especialmente as Santas Casas.
1: É uma retomada de uma possibilidade que tinham as Santas Casas de se socorrer do Fundo de Garantia por Tempo de Serviço para suprir as dívidas que tem de financiamento. Segundo consta, a própria Santa Casas já declararam que há uma dívida em torno de 10 bilhões e existe recurso no Fundo de Garantia destas Santas Casas que pode ser lançado mão.
0: O governo estima que a utilização de verbas do FGTS pode reduzir os encargos financeiros das entidades filantrópicas de patamares próximos a 18% ao ano para cerca de 12% ao ano. Para serem consideradas filantrópicas, as instituições devem destinar pelo menos 60% dos atendimentos ao Sistema Único de Saúde, de forma gratuita para a população. Os empréstimos com recursos do Fundo de Garantia vão beneficiar também instituições sem fins lucrativos que atuem no campo para auxiliar pessoas com deficiência e que participem de forma complementar do SUS. Na Câmara, o texto foi aprovado em 7 de julho e logo em seguida, no dia 15 do mesmo mês, os senadores também acolheram o projeto. Da Rádio Câmara de Brasília, Maria Neves.
2: Projeto de Ribamar Silva, do Podemos de São Paulo, atualiza as regras de rotulagem de alimentos. A proposta prevê informações nutricionais mais claras e acessíveis para orientar os consumidores na escolha de produtos.
3: De acordo com o texto de Ribamar Silva, a regulamentação deve estabelecer critérios para destacar o teor de açúcares, sódios, gorduras e outros componentes de interesse para a saúde. O projeto também prevê recursos de acessibilidade, como o sistema Braille e ferramentas digitais para pessoas com deficiência.
2: Saúde. Projetos em discussão na Câmara querem aumentar acesso da população às chamadas canetas emagrecedoras. A repórter Mônica Tati tem os detalhes.
4: 60% dos brasileiros estão obesos ou acima do peso, segundo dados divulgados pelo Ministério da Saúde. Dessas pessoas, um quarto já é considerada obesa. A obesidade geralmente acarreta doenças crônicas, como hipertensão, diabetes e problemas cardiovasculares. São necessárias várias medidas para evitar a condição, como boa alimentação e a prática de exercícios físicos. Mas o uso de substâncias presentes nas chamadas canetas emagrecedoras tem se mostrado eficaz para reduzir o peso corporal e ajudar no controle da obesidade. Para tentar controlar os danos, deputados apresentaram projetos para aumentar o acesso da população a esse tipo de tratamento. O deputado Mário Eringer, do PDT de Minas Gerais, apresentou o projeto de lei que declara de interesse público os medicamentos Monjaro e Zepbound, que utilizam como princípio ativo a tirzepatida. A medida permite que o governo utilize o mecanismo de licença compulsória da propriedade industrial, popularmente conhecido como quebra de patente.
5: A quebra da patente propicia que outras empresas, aumenta a concorrência, possam fabricar esse medicamento, a tirzepatida, e atingir o maior número de pessoas, que haverá com certeza uma redução do preço. Hoje, o preço do Monjaro e do Zepbound é muito caro, impossibilita qualquer pessoa de classe média alta até, de usar esse medicamento, porque o preço é muito alto. E os benefícios são tão grandes que isso é vantagem para a saúde pública de uma maneira geral.
4: Já o deputado Damião Feliciano, do União da Paraíba, apresentou o projeto que exige a oferta de liraglutida, que tem o nome comercial de Saxenda, e a semaglutida, conhecida por Wegovy ou Ozempic, pelo SUS, o Sistema Único de Saúde. Segundo Damião Feliciano, esses dois medicamentos são reconhecidos mundialmente como eficazes no tratamento da obesidade, mas o preço é uma barreira para a população mais carente. Segundo a Anvisa, a liraglutida auxilia no controle crônico de peso em associação a uma dieta baixa em calorias e ao aumento de exercícios físicos. A semaglutida, por sua vez, é mais uma opção para o tratamento do diabetes mellitus tipo 2. Os projetos que pretendem facilitar o acesso da população às canetas emagrecedoras estão em diferentes fases de apreciação na Câmara dos Deputados. Da Rádio Câmara de Brasília, Mônica Tati.
6: Trabalho.
3: Sidney Leite, do PSD do Amazonas, pondera que o texto da PEC do fim da escala 6x1 deve contemplar os interesses tanto dos empresários quanto dos trabalhadores. Ele afirma que a redução da jornada vai garantir mais tempo de convivência familiar para os brasileiros.
7: É importante que se compreenda que nós temos um segmento para quem empreende nesse país, o comércio e os serviços. Há necessidade que nesse relatório que nós vamos aprovar contemple esses setores. São setores que muitas vezes não conseguem manter o trabalhador na formalidade, tendo em vista os altos custos dos encargos sociais. Mas isso não deve ser fator para que aqui no parlamento nós possamos avançar e dar fim a essa escala e que homens e mulheres possam ter o direito de conviver com a família, direito ao lazer, direito ao estudo e com isso ter uma qualidade de vida melhor.
2: Sidney Leite lembra que a escala 5x2 já existe em áreas como o serviço público, o setor financeiro e parte da indústria. O parlamentar acredita que o fim da escala 6x1 vai contribuir para a redução do adoecimento dos trabalhadores e para o aumento da produtividade no ambiente profissional.
6: Economia.
3: Luiz Erondino, do PSOL de São Paulo, é uma das autoras do projeto que cria o Sistema Nacional de Transparência e Monitoramento de Preços de Combustíveis. A proposta prevê um portal público para consulta em tempo real dos preços praticados em postos de todo o país.
2: Luiz Erondino espera que distribuidoras e revendedores informem a ANP dados sobre preços, custos e volumes comercializados. Ela acrescenta que o texto estabelece mecanismos para identificar variações abusivas de preços, além de estabelecer sanções administrativas.
6: Ciência e tecnologia.
3: Lucas Ramos, SB de Pernambuco, propõe discutir a criação da CID Digital, uma contribuição sobre as receitas obtidas por plataformas digitais com aplicação ou intermediação de serviços. A medida busca estabelecer uma nova forma de tributação para o setor.
2: Lucas Ramos destaca que a proposta divide opiniões e que, por isso, precisa ser debatida. Enquanto os defensores apontam a necessidade de ampliar a tributação, empresas afirmam que já recolhem diferentes impostos e alertam para o risco de aumento de custo e repasse ao consumidor.
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6: Direitos Humanos.
3: A Câmara aprovou projeto que declara nulo o casamento de menores de 16 anos de idade. A repórter Paula Bittar acompanhou a votação.
9: A Comissão de Constituição e Justiça da Câmara aprovou uma proposta que declara a nulidade em qualquer caso do casamento de pessoas que não atingiram 16 anos de idade, a chamada idade núbil. O texto aprovado exclui artigos do Código Civil que prevêem a possibilidade de casamento antes da idade núbil, como em caso de gravidez, ou estabelecem regras e prazos para confirmação ou anulação desses casamentos. A relatora na CCJ, deputada Ana Paula Lima, do PT de Santa Catarina, apresentou um parecer favorável a esse projeto da deputada Laura Carneiro, do PSD do Rio de Janeiro, mas rejeitou um outro do deputado doutor Fernando Máximo, do PL, Rondônia, que pretendia facilitar o casamento de quem atingiu 16 anos com a assinatura de um dos pais ou responsáveis. Atualmente, a lei exige a assinatura de ambos pessoais ou representantes legais nesses casos. Ana Paula Lima também destacou que a vedação do casamento de menores de 16 anos contra respaldo constitucional na proteção à infância e à juventude.
10: Aprovação do meu parecer pela Comissão de Constituição e Justiça torna nulo o casamento antes dos 16 anos. Não é só um detalhe jurídico, é a Câmara Federal dizendo com todas as letras que esse tipo de casamento nunca deveria ter existido. Uma criança e adolescente ser empurrada para dentro de um casamento significa abandono escolar, gravidez precoce e muitas vezes violência escondida dentro de casa. Fecharmos as brechas que ainda restam na nossa legislação é proteger meninas que sozinhas não teriam como se defender.
9: A proposta que declara a nulidade em qualquer caso do casamento de pessoas que não atingiram 16 anos de idade já pode seguir para análise do Senado, a menos que haja recurso para votação antes pelo plenário da Câmara. Da Rádio Câmara de Brasília, Paula Bittar.
6: Transportes.
2: Júlio Lopes, do PP do Rio de Janeiro, apoia projeto que estabelece o transporte público gratuito como direito universal no país. Na opinião do parlamentar, a taxa zero estimula o comércio e já é uma realidade bem sucedida em diversas cidades.
11: Essa é uma ideia disruptiva, uma ideia nova, uma ideia importante, porque muitos países do mundo já estão começando essas experiências, assim como no Brasil. Nós já temos várias cidades no Brasil, mais de 14 cidades brasileiras, onde o transporte é gratuito e gera um movimento enorme na economia, porque você usa o transporte não só para ir trabalhar, mas também para se divertir, para ir cuidar da sua saúde, para cuidar da vida médica, clínica dos seus filhos também. Enfim, o transporte gratuito gera um movimento enorme na economia.
3: Júlio Lopes reconhece os desafios para garantir o financiamento da medida, mas acredita que a criação de fontes permanentes de recursos e o uso de matrizes energéticas mais baratas, como o gás natural, podem garantir a mobilidade gratuita sem distinção de segmentos da população.
2: Proposta de Chico Alencar, do PSOL do Rio de Janeiro, prevê passe livre em todos os transportes públicos do país para pessoas com deficiência e doenças crônicas. A ideia, segundo o deputado, é garantir mobilidade e ampliar o acesso a um direito básico.
3: Chico Alencar lembra que pessoas com deficiência e doenças crônicas enfrentam limitações específicas e que, por isso, precisam de tratamento diferenciado no acesso ao transporte. Ele acrescenta ainda que é dever do poder público atender ao interesse coletivo e garantir a inclusão.
12: Então, esse passe livre em todos os transportes coletivos para o portador de doença crônica e ou de deficiência é, na verdade, o cumprimento de um direito que a gente quer ver assegurado. É bom lembrar que os serviços de transporte público são uma concessão do poder público e as empresas concessionárias têm que se submeter à legislação mais geral, que é, por definição, voltada para o bem comum.
6: Desenvolvimento regional.
2: Dorinaldo Malafaia, do PDT do Amapá, é relator de projeto que concede a Macapá o título de Capital Nacional do Meio do Mundo. A proposta destaca que a cidade é a única capital brasileira cotada pela linha do Equador, onde o equinócio pode ser observado duas vezes ao ano, em março e setembro.
3: Dorinaldo Malafaia deu parecer favorável à iniciativa, ressaltando a importância do reconhecimento para a identidade local. Ele aponta que a homenagem pode fortalecer o turismo de Macapá por valorizar atrações ligadas à linha do Equador, como o Parque Meio do Mundo.
2: Projeto de Márcio Neiser, o Solidariedade transforma o festejo do Santuário Diocesano Nossa Senhora do Coco da Aparecida, em Loreto, no Maranhão, em manifestação da cultura nacional. A celebração é realizada anualmente entre os dias 6 e 15 de agosto.
3: De acordo com Márcio Neiser, o festejo reúne milhares de romeiros de diferentes regiões do país e representa uma tradição centenária da população maranhense. Na visão do deputado, a proposta valoriza o patrimônio e incentiva o turismo e o desenvolvimento local.
6: Omissões.
2: Rui Carneiro, do Podemos da Paraíba, apresentou projeto que institui a Política Nacional de Integridade Pública e Governança Preventiva. O deputado explica que a proposta fortalece os mecanismos de prevenção de irregularidades, transparência e eficiência na administração pública.
3: Entre as medidas previstas no projeto de Rui Carneiro estão a obrigatoriedade de programas de integridade nos órgãos públicos, com códigos de ética, canais de denúncia e capacitação de servidores. O texto também é um órgão destinado a produzir inteligência, identificar riscos e apoiar os órgãos de controle.
6: Justiça.
2: Projeto de Beto Pereira, do Republicanos de Mato Grosso do Sul, define os critérios para caracterizar o notável saber jurídico exigido para a indicação de ministros dos tribunais superiores e desembargadores. Entre os parâmetros sugeridos estão atuação no magistério e produção científica.
3: Beto Pereira também defende que a titulação de doutor em direito e o recebimento de premiações na área jurídica sejam considerados para as nomeações. Na visão dele, a medida dá mais objetividade ao conceito previsto na Constituição e reduz interpretações subjetivas no processo de indicação.
6: Segurança Pública.
2: Sancionadas pelo Poder Executivo, propostas discutidas na Câmara ampliam a proteção às mulheres.
3: Deputadas apontam avanços com as novas leis do Pix Pensão e de divulgação do PIG 180, segundo ressalta o repórter José Carlos Oliveira.
13: Deputadas participaram da cerimônia de sanção das novas leis do Pix Pensão e de divulgação do PIG 180 e apontaram avanços no Pacto Nacional dos Três Poderes contra o Feminicídio. A lei que obriga o poder público a divulgar o telefone exclusivo de denúncia de violência contra a mulher em locais públicos e privados de grande circulação surgiu de proposta da deputada Laura Carneiro, do PSD do Rio de Janeiro. Relator do texto na Câmara, a deputada Camila Cara, do PT do Mato Grosso do Sul, destacou esforços de fortalecimento do Ligue 180, criado em 2005.
14: E o 180 tinha sofrido um completo desmonte. As mulheres ligavam e eram encaminhadas para qualquer lugar e eram muitas vezes revitimadas. Quando a deputada Laura faz esse projeto para que os estados divulguem o 180, é uma maneira da gente estar ampliando e garantindo que ele funcione.
13: Já a lei do chamado Pix Pensão altera o Código de Processo Civil para instituir a transferência automática de pensão alimentícia. O texto surgiu de proposta da deputada Tabata Amaral, do PSB de São Paulo, com a intenção de reverter o atual quadro de 650 mil processos judiciais por falta de pagamento de pensão alimentícia, muitos deles relativos a homens de classes média e alta.
15: São 11 milhões de mães solo no nosso Brasil, quase 2 milhões que não tem o nome do pai na certidão de nascimento. E aquilo que a gente tem para CLT, para o assalariado, que é o desconto da pensão, a gente vai ter para todo mundo com essa lei. Pode ser PEI, pode ser autônomo, pode estar de emprego, pode ser empresário, pode estar na informalidade, deve uma pensão alimentícia, tem filho, vai ter que ter o depósito na conta da mãe. Certinho.
13: Da Rádio Câmara de Brasília, José Carlos Oliveira.
2: Projeto de Alexandre Guimarães, do MDB do Tocantins, cria a Política Nacional de Prevenção e Enfrentamento à Violência de Gênero no ambiente digital. Segundo o autor, o objetivo é estabelecer medidas que protejam as vítimas e responsabilizem os autores de crimes cometidos na internet.
3: Entre as medidas previstas no projeto de Alexandre Guimarães estão a criação de canais para denúncias e a remoção de conteúdos ilícitos. O texto também estabelece regras para provedores e premiações de educação digital e prevenção contra o uso ilegal da inteligência artificial.
2: Termina agora o Jornal Câmara dos Deputados, produzido pela Rádio Câmara, com trabalhos técnicos de Everson Urani e apresentação de Márcio Aquiles Tardi e José Carlos Andrade. Uma ótima noite para você.
3: Boa noite, a Voz do Brasil volta amanhã.
16: Senado Federal, nós cumprimos integralmente o que estava.
17: É hora da hora, hora certa.
18: 8 horas em ponto.
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0: acertando os ponteiros.
1: Hora certa, hora certa.
2: 8:01.
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0: poeta e compositor Catulo da Paixão Cearense. Entre as composições de Catulo está Luar do Sertão, uma das músicas mais conhecidas do Brasil. E também uma das mais regravadas. Com melodia e verso simples, Luar do Sertão foi gravada pela primeira vez em 1914, por Eduardo das Neves.
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0: Desde então, a música, que é um grande elogio à vida no campo, foi gravada por dezenas de artistas, a maioria deles sertanejos.

0: Mesmo tendo se tornado uma espécie de hino sertanejo, Luar do Sertão ganhou também versões de grandes nomes da MPB, como Milton Nascimento e Maria Bethânia, e até de artistas internacionais, como Marlene Dietrich e Ray Conniff. Além das inúmeras releituras, outro fator importante contribuiu para o sucesso de Luar do Sertão. Em 1939, no auge da era do rádio, a música virou trilha para vinhetas e locuções da emissora mais popular do país na época, a Rádio Nacional. Mas se o sucesso de Luar do Sertão é algo incontestável, o mesmo não se pode dizer da autoria da canção, sobre a qual pairam algumas dúvidas. Durante muito tempo, o poeta e compositor Catulo da Paixão Cearense reivindicou a autoria, dizendo se tratar de uma adaptação feita por ele para um coco de domínio popular chamado Engenho de Humaitá.
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0: Mas há indícios, principalmente por meio de depoimentos, como o do maestro Villa-Lobos, de que a melodia, na verdade, foi adaptada por João Pernambuco, cabendo a Catulo apenas a letra. Tudo isso aconteceu por volta do ano de 1910. Apesar de ainda não haver uma certeza sobre a autoria, hoje em dia Luar do Sertão é creditada a João Pernambuco e a Catulo da Paixão Cearense. Para homenageá-lo, vamos ouvir uma versão de Luar do Sertão, lançada em 1952 por Vicente Celestino, um dos maiores intérpretes da obra de Catulo da Paixão Cearense.

0: Acabamos de ouvir Luar do Sertão com Vicente Celestino, composição de João Pernambuco e Catulo da Paixão Cearense. Essa foi a homenagem ao poeta, músico e compositor Catulo da Paixão Cearense.
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0: 9 horas em ponto.
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Hoje é dia 11 de agosto, hoje é dia da televisão, hoje é dia do advogado, hoje é dia do estudante, dia do garçom e dia internacional da logosofia. Parabéns, advogados e estudantes, e também aos nossos garçons que sempre estão nos atendendo muito bem. Tem aniversário de Viola Davis, atriz estadunidense, Karina Barum, atriz brasileira, Tata Werneck, atriz e comediante brasileira, Jonatas Faro, ator brasileiro. Vamos voltar no tempo? Foi em 1937 que era fundada a União Nacional dos Estudantes, UNE, uma das portas de entrada para diversos políticos brasileiros proeminentes, especialmente aqueles